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Dois nomes com percursos diferentes, mas unidos pela mesma missão: transformar a cultura, a língua e a vivência do povo moçambicano em música. Porque a música não é apenas som, a música é memória, é identidade, é história. E aqui no Cumbulando, nós retratamos essas histórias. Você pode interagir conosco no Facebook Rádio Cidade. Rádio Cidade, faz uma pesquisa, encontra. Nós temos também a nossa página, é bom sublinhar aqui. Nós temos a nossa página Cumbulando, com K-H-U, ok? Cumbulando, procure por nós, coloque o like, mande mensagens. Nós estamos aqui a ver todas as mensagens que chegam a nós, ok? Cumbulando, a nossa página no Facebook. Temos a página oficial da Rádio Cidade, que é Rádio Cidade, no Facebook. Temos o nosso Instagram, no Instagram. O nosso Instagram é Cidade FM. Fiz uma redundância aqui, perdoem. Cidade FM 9790. 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E temos o nosso WhatsApp com o número 87-000-9790. 87-000-9790. Diga-nos, qual música de Kamal Givá mais marcou a sua vida? Diga-nos, qual música de Kamal Givá mais marcou a sua vida? A segunda questão, o que representa Eugênio Mucavel para a música moçambicana? O que representa Eugênio Mucavel para a música moçambicana? Quem são os artistas que ajudaram a construir a identidade musical do nosso país? Nós queremos saber. Então manda aqui a sua mensagem para o nosso WhatsApp 87-000-9790.

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4: Nós agora vamos falar deste grande homem, uma voz marcante de uma geração, Kamal Givá. Kamal Givá, nos anos 90, a música moçambicana viveu uma fase de grande transformação. Surgiram novos estilos, novas influências, novas vozes. Era uma geração que procurava afirmar uma nova forma de fazer música, sem perder a ligação com a identidade moçambicana. É neste período que surge Kamal Givá, como uma das figuras que marcaram a música ligeira moçambicana. A sua voz tornou-se conhecida através das rádios e dos palcos nacionais, conquistando admiradores pela sua forma de interpretar e comunicar através da música. Kamal Givá representa uma época em que a música moçambicana ganhava novos espaços de divulgação. A rádio teve um papel fundamental. Os programas musicais aproximavam artistas e público. Os festivais e espetáculos criavam momentos de encontro entre músicos e comunidades. A sua presença faz parte dessa memória coletiva de uma geração que viveu a música como uma grande expressão cultural. Kamal Givá simboliza a forma da música ligeira moçambicana, a renovação artística dos anos 90, a ligação entre rádio, palco e público, a afirmação de novos talentos nacionais. Ao Adolfo, são sons que ele vai tocar de Kamal Givá.

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1: Entramos na nossa segunda e última hora desta edição do Cumbulando. Presente edição, obrigado pelo carinho da audiência, onde quer que esteja, em casa, na rua, bem como no interior do seu automóvel. Até fazemos o som do seu carro também. Obrigado por nos transportar. Vamos destacar nessa nossa segunda hora Eugênio Mucavel. Sim, ele já passou aqui pelo programa e hoje decidimos resgatá-lo e fazer uma homenagem mais digna. Esta é a nossa segunda hora ao fazer uma viagem pela vida e obra de Eugênio Mucavel, um dos nomes importantes da música moçambicana, conhecida pela sua ligação às raízes culturais, às línguas nacionais e às histórias do dia-a-dia. Natural da província de Maputo, Eugênio Mucavel iniciou o seu percurso musical em Marraquém, numa fase em que a música era construída através da comunidade, dos grupos e das experiências locais. Olha, nós trouxemos hoje outra parte do Eugênio Mucavel. O Eugênio Mucavel é um artista que, infelizmente, não nos deixou muita informação. E nós tivemos aqui que recorrer a escritos de várias pessoas, a material escrito por várias outras pessoas, mas não temos aqueles dados exatamente biográficos do Eugênio Mucavel. Com muita pena. Mas há quem escreveu, o Le Coignan. Você pode procurar a página do Le Coignan no Facebook. Ele escreve muito bem sobre os artistas moçambicanos. Nós, acumulando, agradecemos e mandamos um grande abraço, que também faz um grande contributo aí para a música moçambicana, o Le Coignan. Procure no Facebook Le Coignan. Um grande abraço, ok? Um grande abraço. Nós vamos continuar a falar deste grande monstro da música moçambicana.

Ao longo do percurso esteve ligado a criações de grandes conjuntos, os Harmoníacos, Som do Índico, formações que fizeram parte da sua caminhada artística e contribuíram para a afirmação da sua identidade musical. A obra de Eugênio Mucavel destaca-se pela capacidade de transformar histórias comuns em canções. As suas músicas abordam relações humanas, questões sociais, valores culturais, experiências da comunidade, amor. A sua forma de cantar aproxima o artista do público, porque fala de situações que te fazem ou que fazem parte da vida das pessoas. O Eugênio Mucavel é daqueles cantores que escutas hoje, ontem e amanhã e sentes a musicalidade, ok? Entre as músicas associadas ao seu percurso, destacam-se várias, Malha Pepa, Magílida, Ntumbele Luana, grandes sons que agora o nosso Adolfo Lipe

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Estes temas continuam a fazer parte da memória musical moçambicana. Eugênio Cavalo representa uma geração de músicos que mostrou que a música nacional pode preservar a tradição e ao mesmo tempo ter lugar com as novas gerações. O seu legado está na valorização das línguas nacionais, da cultura moçambicana, das histórias do povo, da música feita com identidade. Voltamos para o nosso WhatsApp. Responda-nos, qual destes artistas marcou mais a sua juventude? Responda-nos aí no WhatsApp, qual destes artistas marcou mais a sua juventude? Que música moçambicana nunca deveria desaparecer da nossa memória? Diga-nos aqui no WhatsApp, que música moçambicana nunca deveria desaparecer da nossa memória? Como podemos valorizar melhor os nossos artistas? Responda-nos aí no WhatsApp, no nosso WhatsApp. Como podemos valorizar melhor os nossos artistas? Mande a sua mensagem para o nosso WhatsApp 87-000-9790. 87-000-9790.

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Hoje, o Cumulando celebrou dois artistas que fazem parte da grande história da música moçambicana. Cabal Givar representa uma geração que trouxe novas sonoridades e conquistou o público. Eugênio Mocavelo representa a força da tradição, da identidade e das histórias cantadas pelo povo. Porque cada artista deixa uma marca, cada canção guarda uma memória. E cada geração tem a responsabilidade de preservar o seu património musical. Ficam as despedidas de Adolfo Felipe e Helder Mendes. Até para a semana numa edição que vamos continuar a trazer grandes nomes, continuar a palmilhar a melhor música do nosso país. Fiquem bem, fiquem com a Cidade FM. Bom dia.

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2: 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Bom dia, 6 horas a Moçambique.
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Bom dia Moçambique. Bom dia Moçambique. Dos palhaços. Hoje não é apenas mais uma manhã, hoje é um dia que fica marcado na nossa história. É dia de celebrar 33 anos de uma rádio que cresceu ao lado dos ouvintes, que deu voz às suas emoções, acompanhou conquistas, desafios, alegrias e momentos inesquecíveis. Há 33 anos nascia um sonho. Hoje, esse sonho continua vivo graças à confiança de gerações de ouvintes que fizeram da Rádio Cidade muito mais do que uma estação de rádio. Fizeram dela uma companheira de todas as horas. Nesta emissão especial, queremos celebrar o passado, honrar aqueles que construíram esta história e agradecer a todos os profissionais que, dentro e fora dos estúdios, ajudam diariamente a manter esta chama acesa. Acima de tudo, queremos agradecer a si, ouvinte, porque sem a sua companhia, o seu carinho, a sua fidelidade, essa história jamais seria possível. Prepare-se para uma manhã repleta de emoções, recordações, grandes vozes, convidados especiais e muitos momentos que não nos vão fazer viajar. Que nos vão fazer viajar no tempo e recordar porque a Rádio Cidade continua a ser a banda sonora da vida de tantos moçambicanos. Aos meus amigos. Seja muito bem-vindo à emissão especial dos 33 anos da Rádio Cidade. De nome 3324. Até às 23 horas e 59 minutos.

vão trabalhar para si nesta emissão. Nestas 24 horas, 33-24. Eu, Hélder Mendes, Janete Cristina, Gisela Nhapulo, Dani Ripanga, André Manhissa, Milu da Graça, Lautinho Pereira, Galiza Mato Júnior, DJs The Most, Mandito e Gerson. Equipe completa hoje: Lena de Souza, DJ Tony, Hélder Malele, Adolfo Felipe. E uma vasta equipe de técnicos vão tornar possível a emissão no exterior. Bem-vindos à festa da cidade. Daqui a pouco eu junto Janete Cristina na antena. Vamos celebrar.

0: 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Uma rádio faz-se de equipamentos e tecnologia, é verdade, mas acima de tudo faz-se de pessoas, dos profissionais que todos os dias dão voz a este projeto e principalmente dos ouvintes que há 33 anos escolheram abrir suas casas, os seus carros e os seus locais de trabalho para estarem na companhia da Rádio Cidade. Hoje celebramos esse legado, recordamos as memórias que marcaram esta estação e olhamos para o futuro com a mesma paixão que deu origem a este canal. 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
1: Num dia em que vamos escrever história, vamos juntar esta antena daqui a mais um pouco, Janete Cristina, para a celebração dos 33 anos da Cidade da FM. Conectando, inspirando gerações. A nossa emissão passa às 10 horas para o Jardim Tunduru, até muito perto das 16, serão cerca de 6 horas hoje no exterior, onde o amigo ouvinte é convidado a dirigir-se então ao local Jardim Tunduru para ver os profissionais, como é que isto acontece, como é que é feita esta magia da rádio, que a rádio na verdade é uma magia, né? A magia da rádio. Vários profissionais destacados. Hoje até chamamos de reforço. Queremos celebrar em grande então estes 33 anos da Cidade FM. Teremos grandes nomes como os DJs hoje lá fora. The Most, Mandito e Gerson. Então apareçam em massa. Todos os chapas, todos os comboios, todos os mailoves vão dar a baixa. Jardim Tunduru. Seis horas e 30 minutos. Emissão 3324. Só para meia-noite. É uma única emissão. Só vamos ligar. Bom dia!

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Junta-se também a celebração dos 33 anos. Mutiana. A Rádio Cidade sempre foi uma das... Foi muito mais do que uma emissora de rádio. Ao longo dos 33 anos assumiu o compromisso de estar na linha da frente, acompanhando as tendências, renovando a sua programação e dando espaço ao que há de mais atual no universo da música. Foi aqui que muitos artistas deram os seus primeiros passos, que novas vozes encontraram uma oportunidade e que inúmeros talentos conquistaram o seu espaço junto do grande público. A Rádio Cidade sempre acreditou na força da juventude, apostando em novos músicos, novos comunicadores e novas figuras que hoje fazem parte do panorama artístico e mediático de Moçambique. Com uma programação dinâmica, moderna e próxima dos ouvintes, a Rádio Cidade tornou-se uma referência para quem procura descobrir novos sucessos, acompanhar a evolução da música e sentir a energia das novas gerações. Celebrar 33 anos é celebrar uma rádio que nunca deixou de inovar, de acreditar no talento moçambicano e de abrir portas para o futuro. E é precisamente essa visão que continua a fazer da Rádio Cidade um espaço onde nascem oportunidades, crescem sonhos e a boa música encontra sempre um lugar de destaque. Mafunja, do seu mais recente Kulaya, Sunela, parceria com o Mansuts. Bom dia!

0: Mafunja, a fazer já muito sucesso com este seu Kulaya, que inclui o sucesso Mukwash. Eu sei que você está na expectativa de ouvir ela, mas a qualquer momento ela entra para a emissão. Eu estou a falar deste nome, grande nome da rádio.
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0: Yola Araújo, Baixa. No dia do aniversário da Cidade da Fiel, são os 33 anos. Muita agitação aqui hoje. Dia de festa, de reflexão acima de tudo. Hoje a gente cruza com grandes nomes da rádio aqui. Mestre Zidino Faquirá está aqui.
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0: Vai ser um dia também de muitos reencontros.

0: Pontualmente 7 horas em Moçambique.
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0: Dia de festa! Atenção, tudo o que eu falar a partir de agora pode dar brindes, pode lhe dar brindes. Tudo que eu for falar a partir de agora, você tem que me ouvir bem, porque pode ganhar brindes. Pode vir ter que buscar brindes aqui, mais logo no Jardim de Honduras, ok? A Rádio Cidade remonta à década de 1960, quando existia a emissão C do então Rádio Clube de Moçambique, hoje Rádio Moçambique. O canal foi o primeiro nacional a transmitir em frequência modulada, FM, ok? Representando um importante avanço tecnológico na radiodifusão moçambicana. É importante recordar que a transição de emissão C para a Rádio Cidade começou a ser desenhada por volta de 1990 e 1991, primeiro dirigida por Américo Xavier e depois por Isdin Fakirá, um trabalho que foi concluído a 1 de janeiro de 1993, quando o canal passou a ser oficialmente chamado Rádio Cidade. O surgimento do canal foi uma resposta à necessidade de oferecer uma programação moderna, direcionada sobretudo ao público jovem das cidades de Maputo e Matola. Mais tarde, a 17 de julho de 1999, a estação passou a emitir 24 horas por dia, consolidando-se como uma referência no panorama radiofónico nacional. Fica atento a tudo aquilo que eu estou a falar. O nosso canal tem como missão informar, entreter e aproximar-se do público jovem, promovendo a cultura moçambicana, dando espaço a novos talentos, incentivando o debate sobre temas atuais e servindo de plataforma de comunicação entre a sociedade e as instituições. Ao longo da sua trajetória, tornou-se uma das rádios FM mais influentes de Moçambique. Aliás, continua sendo a rádio número 1 quando se fala de rádios jovens influentes no país. Da pioneira emissão C, a atual Rádio Cidade 97.9 FM, a estação percorreu mais de 6 décadas de inovação, acompanhando a evolução da radiodifusão moçambicana e consolidando-se como uma das vozes mais marcantes da comunicação em Moçambique. O nosso canal mantém uma programação diversificada com informação, entretenimento, música, cultura e desporto e continua a revelar talentos da comunicação social e a promover artistas nacionais, mantendo-se uma referência da radiodifusão moçambicana. E este ano estamos a celebrar os nossos 33 anos de rádio, conectando e inspirando gerações. Fica atento. 7 horas e 5 minutos, daqui a pouco junto para esta emissão Janete Cristina.

0: A equipe que vai estar ao longo destas horas, a única emissão nestas horas, a trabalhar para si. Já comecei eu. Junta-se a mim daqui a mais um pouco, Jeanette Cristina. Lá mais para frente, Gisela Nhapolo, Dani Ripanga. Depois, André Manhissa, Milu da Graça. Depois, Lautinho Pereira, Galiza Mato Júnior. Acompanhados no som com os DJs The Most, Mandito e Gerson. Só os melhores, só os melhores. Só os melhores, na melhor. Mandem aqui áudios para o nosso WhatsApp. Ah, mas felicitar o canal, não? Hoje é para felicitarmos o canal. Parabéns, Rádio Cidade. Aqueles vossos discursos bonitos. Aqueles vossos discursos bonitos para o 87009790. Aqueles discursos.
1: Bom dia. Feliz sexta-feira. Amei de verdade este beat. Amei de verdade. Manuel, peço só o título ou o link desta música. Amém. Obrigada, bom dia, feliz sexta-feira.
0: Obrigado, esta música chama-se Tecanzingo e é da artista Asa Matus. Tecanzingo. Manda o seu áudio para nós, 87000. Para você que vem aqui hoje ao Jardim do Nduro, manda também o seu áudio. Até já, Manuel. Até já, Rádio Cidade. Temos brindes, muitos brindes para oferecer, hein? Muitos brindes para oferecer. Muitos brindes para oferecer. Atenção que nesta emissão ainda vamos falar do Jardim do Nduro. Há brindes para oferecer, muitos. Você pode ter a sorte de chegar ao Jardim do Nduro, receber o seu brinde logo. Mas eu quero ouvir o auditório aqui a felicitar a Rádio Cidade hoje. 7:18, bom dia.
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0: 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Sete horas e 33 minutos. Eu estou com vontade de lançar o primeiro brinde. Posso oferecer o primeiro brinde? Eu sei que há muitos ouvintes que conhecem muito bem a história da Rádio Cidade. Será que posso? Deixa-me dar um abraço aí para o meu colega Arnaldo Manhã, que está fresco. Chegou cedo hoje. Cara fresca, hein? Ontem não fez aquela sessão de quinta-feira e tal. Está fresco. Arnaldo Manhique. Na redação central da Cidade FM a trabalhar já. Bom dia. Ofereceu um brinde. Vamos oferecer o primeiro brinde do dia, né? Quem sabe responde. 843497. Atenção que este brinde você vai encontrar no Jardim do Nuro. Para quem souber, vai encontrar no Jardim do Nuro. Vai encontrar no Jardim do Nuro. Diga aí, eu ganhei um brinde com o Helder Mendes. Vai encontrar no Jardim do Nuro. Eu sei que vocês conhecem a história da Rádio Cidade muito bem. Eu ainda nem lancei a pergunta. Bom dia.
1: Bom dia. Viva, 33 anos da Rádio Cidade.
0: Viva. Eu nem lancei a pergunta ainda. Eu nem lancei a pergunta. Lancei a pergunta ainda. Há muitos áudios aqui na nossa terminal 87009790. Todos eles felicitando aqui o canal. Vamos lá. Muitos áudios aqui. Vamos lá. Tentar aqui este aqui. Vamos começar. Bom dia.
2: Olá, Helder. Olá. Tinha eu 17 anos quando a Rádio Cidade começou e hoje, com muito orgulho, ainda sou uma ouvinte assídua desta rádio que fez mudanças, cresceu e transformou-se numa rádio de referência. Se bem que desde o início esta rádio era de referência. Estão de parabéns pelos 30 anos. E olha, que a Rádio Cidade continua alegrando corações onde quer que chegue.
0: Obrigado, agradecemos.
2: Helder, disse ali em Tar que nessa altura em que eu escutava a Rádio Cidade, quando eu tinha os meus 17 anos, era numa casita de caniço, no Rádio Chirico. Hoje temos a possibilidade de escutar a Rádio Cidade onde quer que estejamos, no carro, hein? No escritório, onde quer que a pessoa esteja, muito tem bom. Possibilidade sim de escutar a Rádio Cidade. São de parabéns. E ainda nessa altura, o meu maior sonho era conhecer nomes sonantes como Zdine Fakirá, a Rosa Maciel, Patrício Felipe, Amâncio Miguel, Eleutério Guevane, e entre outros. Graças a Deus consegui conhecê-los e hoje, mais do que nunca, tenho conhecido profissionais de excelência como tu, Helder Mendes e Gisela. Muito obrigada mesmo por acolher os ouvintes de forma única e dando muito amor. Parabéns, Rádio Cidade, pelos 30 anos. Bem-haja, Rádio Cidade.
0: Essa é o vende da 97.9, sem dúvida. Hoje é dia de festa. Se você está a querer vir com pensamentos maus para mim, eu não quero. Hoje é dia de festa. Se você vem com alguma coisinha querer me dizer, hoje é dia de festa. Estamos em festa. Daqui a pouco, junto Janete e Cristina para continuar comigo a emissão. Mais um áudio aqui. Bom dia.
3: Bom dia, Rádio Cidade. Bom dia, gente amiga. Parabéns, Rádio Cidade, por este dia, pelos 33 anos de vida, de audiência, que nos dá vida, Rádio Cidade. Nos dá vida. Então, muito de parabéns pelos programas que vocês têm, a dinâmica que tem a Rádio Cidade, está sempre a evoluir e está sempre de encontro com o jovem. está sempre de encontro com o jovem. Eu sou antigo ouvinte da Rádio Cidade, já escuto desde o Mundo Galiza Matos Júnior, os Gildinos Faquirás. O meu programa favorito até então era o Easy Jazz. Mas pronto, hoje tem o programa do Helder Mendes, que é, pá, é ela por ela. E o programa do Helder Mendes tem uma particularidade que nós ainda não já percebemos. É um programa que aqueles debates não são debates quaisquer, não são debates para nós desprezarmos. Eu agradeço ao Helder Mendes, porque houve um debate que teve há pouco tempo que impactou com a vida na minha família, houve reação que nós não sabíamos, explodiu, mas no bom sentido, coisas a resolver, um problema que estava escondido. Então, eu acho que há muitos problemas escondidos que, quando o Helder Mendes despoleta aqueles debates, acordará nas famílias lá. Estás muito de parabéns, Helder Mendes, mas também está de parabéns à Rádio Cidade por ter apanhado este homem aqui para estar a fazer esse programa. Muito obrigado.
0: Obrigado e até logo do Jardim Tondouro. Chamo aí aos ouvintes das várias instituições. Eu sei que estamos na hora de trabalho, mas se puder, dá uma saltada aqui ao Jardim Tondouro, ok? Dá uma saltada aqui ao Jardim Tondouro. Às 10 vamos lançar a emissão para Gisela Nhapulo e Dani Ripanga. Ainda tem mais áudios aqui. Continue a mandar áudios para nós. 87009790.
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Vamos ouvir alguns áudios mais e vou oferecer o primeiro brinde. Vamos começar a oferecer. Vamos começar a oferecer. Mais alguns áudios aqui, aniversário da casa hoje. 33 anos, daqui a pouco eu vou juntar Janete Cristina. Acredito que às 8 horas eu junto Janete Cristina na emissão, ok?

0: Mais o áudio, bom dia.
1: Bom dia, Aurora. Bom dia, Massaroca. Este é o poema da Gaivota. Ala, ala, como um gala-gala. Bom dia, Rádio Cidade. Parabéns pelo vosso aniversário. Vocês são magníficos. Já participei em vários programas de Elder Mendes, Elder Lionel, Gisela Inhapulo, Laldino, da tia Susana Maocha, antigamente. Lá, lá, lá, lá. E quero dizer que vocês têm trazido muita boa vibe para nós, continuem assim, então mesmo de parabéns. Elder Mendes, tens trazido uns temas fabulosos para nós e que são marcantes mesmo, que fazem parte do nosso cotidiano. E também desejar um super beijo à Gisela Inhapulo! Yeah! Manaji! Um abraço a todos e estamos em festa. Hoje é dia da alegria.
0: Exatamente.
1: Não vale ter raiva. Rala, rala como um gala-gala. Armadu! Elder Mendes, para alegrar mais, põe aí a música da Armadu com Stupa Sirius, Pambini e JP, Destaca Zero.
0: Tá certo.
1: Por favor, faça isso.
0: Tá
1: Vai
0: certo.
1: Ser muito doce. Com Mirina Lloyd no coro. Aquele abraço. Produção de Sete Cruzes. Masterizado por Flame. Rala, rala como um gala-gala. Tá doce.
0: Yes.

7 horas e 47 minutos. Vamos ter mais áudios, mais áudios. Mas peraí. Fica atento que eu vou falar agora. Quero oferecer o primeiro brinde. Vou fazer uma pergunta. Você dá a resposta. Você dá a resposta e ganha um brinde. Não, melhor seja Neto e Cristina lançar estas questões aqui. Daqui a pouco, é? Daqui a pouco. Já estou a ser perguntado aqui, questionado. Mas já está aqui no estúdio L9. Janete Cristina. Sim, já está aqui. Já está aqui. Daqui a pouco ela entra para o ar. Entra para o ar. E vamos continuar juntos a emissão. Só para celebrar a sua chegada, aqui está.

0: 7h52, senhoras e senhores, junto agora, Jeanette Cristina. O povo estava à espera. Bom dia.
1: Olá, bom dia, ouvintes. Olá, Hélder Mendes. Cá estamos. E vamos estar juntos ao longo dos próximos minutos, não é?
0: Exatamente. É um prazer enorme. Prazer enorme.
1: O prazer é todo meu, naturalmente, que depois deste tempo distante da voz, mas perto do coração, é sempre um prazer estar perto desses ouvintes maravilhosos.
0: Então está lançada a festa, já sabes, chegou quem vocês esperavam para esta emissão de hoje. Vamos matar saudades, vamos contar as histórias da Chechênia e muito mais.
1: É verdade, são histórias que marcaram a nossa juventude. Continuamos jovens, mas jovens um bocadinho mais adultos. Então vamos fazer este desafio juntos e espero que vocês gostem.
0: Exatamente, vão durar, vão durar.
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0: 7:57. Vamos lançar a primeira pergunta. As pessoas já conhecem muito bem a história da rádio, não é?
1: Conhecem muita coisa da Rádio Cidade, conhecem muita coisa da ex-emissão C, conhecem algumas coisas da Rádio Clube e eu espero que estejam atentos a esta conversa que estamos a ter.
0: Exatamente, aqui nós estamos aqui já a lançar alguns dados, algumas respostas. Por exemplo, uma das primeiras vozes, uma das primeiras mulheres a assumir o canal foi Luísa Menezes, né?
1: Pois, a Luísa Menezes, que ao longo de cerca de 6 a 10 anos, não me recordo muito bem,
0: exato,
1: foi inclusive minha chefe aqui na Rádio Cidade.
0: Fiquem atentos a estas dicas que estamos a dar. Pode ganhar brindes,
1: é? É verdade, é verdade. Mas tivemos outras vozes femininas muito sonantes, muito fortes. A Nazira Fakir, a Rosa Maciel, a Julieta Moçanhane. Tivemos também a Flávia na ex-emissão C. Tivemos a Telma. Pronto, foram muitos nomes de destaque, coisa infelizmente não se juntaram a nós, mas certamente que de coração estão aqui connosco.
0: Exatamente, a história da Cidade FM é longa e vasta. Daqui a mais um pouco nós vamos juntar o depoimento do presidente do Conselho de Administração da Rádio Moçambique, que também vai falar do canal Cidade FM destes 33 anos de história. Daqui a pouco eu vou questionar aqui a Janete como é que é voltar aos microfones depois de tanto tempo.
1: Okay? É verdade.
0: Tanto
1: é
0: tempo.
1: Verdade.
0: Ela vai estar mais logo também na festa. Atenção, você quer ver a Janete Cristina ao vivo mais logo ali no Jardim Tunduru. Atenção, ali no Jardim Tunduru. Janete, podemos fazer a primeira pergunta para os ouvintes? A primeira pergunta para oferecermos logo um brinde.
1: É verdade, podemos fazer sim. Se calhar o ouvinte tem que nos recordar quem é que foi a primeira chefe, a primeira, e não o primeiro, a primeira chefe da Rádio Cidade. Quem foi a senhora que dirigiu pela primeira vez a Rádio Cidade? Espero que tenham estado atentos às nossas dicas e nós esperamos uma resposta correta, porque queremos oferecer o brinde. Já chamou o telefone, não é?
0: Vamos só atualizar a hora, vamos só atualizar a hora para oferecermos então este brinde. 8:00 em Moçambique.
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0: Ok, ok, voltamos. Vamos oferecer o primeiro brinde. A pergunta é:
1: quem é que foi a primeira chefe da Rádio Cidade?
0: 843497. Bom dia.
2: Bom dia, Hélio.
1: Olá, bom dia. Com quem é que temos o prazer de falar?
2: Obed Jaime.
1: Como é que é?
3: Obed
2: Jaime.
1: Obed Jaime. Vai levar de certeza este prémio, não vai?
2: Porque não estamos em festa, tem que levar.
1: Então, vamos à resposta. Quem é que foi a primeira chefe da Rádio Cidade?
2: A primeira chefe da Rádio Cidade a comandar a estação emissora foi a nossa querida Luísa Nene.
1: Parabéns! Acertou em cheio!
0: Parabéns, parabéns!
1: Vai levar o nosso brinde. Nós vamos apontar aqui o nome. É o nosso Obed.
0: Obed
1: Jaime. Está de parabéns, Obed. A nossa linha está bastante congestionada. Tem muita gente a querer levar os brindes para casa. E nós vamos endereçar os nossos parabéns ao nosso primeiro ouvinte a responder acertadamente.
0: Obed Jaime já tem direito a um brinde. Só vir aí ao Jardim Tondouro a partir das 10 horas. Ok? Venha levar o seu brinde. Com muito carinho da Cidade FM. Daqui a podemos lançar mais uma pergunta?
1: Podemos, sim, naturalmente. Obed, um abraço e até já no Jardim Tondouro.
0: Exatamente, exatamente. A segunda questão, qual é que é?
1: Quantos chefes e quais os nomes dos respectivos chefes que a Rádio Cidade teve?
0: Quantos chefes e os respectivos nomes? Vamos lá, bom dia.
1: Bom dia, ouvinte. Olá, bom dia, ouvinte em linha. Com quem é que temos o prazer de conversar? Parece-nos que não está sintonizado.
0: Ok, está distraído. Estamos aqui com alguns probleminhas do nosso telefone. Vamos lá ver agora. Bom dia.
1: Olá, bom dia. Olá, bom dia, ouvinte em linha. O nosso telefone esteve aqui a chamar.
0: Bom dia.
4: Benz, bom dia, Janete.
0: Bom dia.
1: Olá, bom dia. Então, de quem é esta voz linda?
4: Gafuro Jaime Camuga.
1: Gafuro, eu escuto-lhe todos os dias quando estou sintonizado na Rádio Cidade. É um ouvinte assíduo. Então, por isso, vai acertadamente responder as nossas questões. Vamos a isso, Gafuro. Quem são os chefes? Quem foram os chefes que dirigiram a Rádio Cidade?
4: Tivemos a Luísa Menezes.
1: Sim.
4: Tivemos também a Selma.
1: Pois.
4: A Selma e tivemos... Falta-me único nome.
1: Eu vou dar uma dica,
0: nós
1: Gafuro.
0: Falamos sempre de um nome aqui.
1: São cinco nomes. E é um seu que parece que já foi para o mato. São cinco nomes. Gafuro. Vamos fazer o seguinte, vamos lhe dar uma segunda oportunidade para levar este brinde. Talvez fique a escutar as nossas dicas e volte a ligar daqui a pouco, porque eu sei que é uma pergunta muito fácil para si aqui. O que é que acha?
4: Ok. Vou escutar a segunda oportunidade.
1: Tá bem. Até já, Gafuro.
0: Até já, Gafuro. Obrigado.
1: Obrigada.
0: Como é que nós falamos sempre aqui de um nome? Não, chefe. Chefe. Você não pode lembrar.
1: Não, mas é assim, Helder. Os ouvintes acompanham muito pouco a parte burocrática da rádio. Estão mais atentos aos locutores.
0: Sim, mas eles conhecem.
1: Eu sei que sim. Vamos ouvir este ouvinte.
0: Mas este ouvinte, bom dia.
1: Olá, bom dia, ouvinte.
5: Bom dia.
1: Então,
5: bom
1: com
5: dia,
1: quem é que temos dia. O prazer de conversar?
5: Sim, aqui é Eduardo Mondlane.
1: Eduardo Mondlane, será do nosso primeiro presidente de Moçambique. Então, não vai fazer feio o nome, né, Eduardo?
5: Sim. Vamos tentar ver
1: vamos,
5: o que vai acontecer.
1: Vamos lá acertar. Então, quem foram os cinco chefes da Rádio Cidade? Já adiantei. São cinco.
5: São cinco.
1: Sim, são cinco.
5: Vamos tentar.
1: Vamos.
5: Ok. Luísa Menezes.
1: Sim.
5: Patrício Felipe.
1: Sim.
5: Isidine Faquirá.
1: Sim.
5: Agora este, o quarto, pá, não sei muito bem, mas por enquanto vou dizer, pá, Helena de Souza atualmente.
1: Sim. Falta só um.
5: Falta só um, não é uma dica.
1: Pronto, é um senhor que recentemente foi nomeado na Rádio Moçambique. É uma das primeiras nomeações do último elenco da Rádio Moçambique.
0: Exatamente, o apelido é meio Shop, assim. Shop, província de Gaza, Shop.
5: Porque ele é de Gaza.
0: Há uma zona da província de Gaza, chama-se Guambeni.
5: Sim.
1: Então, falta só esse nome. Já demos muita dica aqui, ó Mondlane.
5: Esse é o atual. É, pá, do momento são os quatro, né? Então okay. Eu vou ficar com isso, porque tá bom.
1: Pronto, vamos avaliar no final se vale a pena levar este brinde ou não.
0: Eduardo tá Mondlane.
1: Até tá já, bom. Eduardo. Junte-se obrigado. A nós no Jardim Tunduru. Até já.
0: Até lá, Jardim Tunduru. Eduardo, vamos fazer uma pausa, vamos voltar à música. Mas estava muito próximo, Eduardo.
1: Estava.
0: Muito próximo.
1: Aliás, pronto, é preciso ponderar. Às vezes é só uma questão de acarinharmos os nossos ouvintes. Lá para o final vamos ver o que é que fazemos. Sim.
0: Eduardo fez um...
1: Fez jus ao nome do nosso primeiro presidente.
0: Exatamente. Então,
1: pois.
0: Fica atento, Eduardo. É possível que leves... É possível. Até já. Vamos com música. Depois voltamos, a Janete vai contar algumas histórias, peripécias da Chechênia. Bom, Chechênia era o nome que internamente
1: aqui na
0: cidade. Dava-se a Rádio Cidade. Então, daqui a pouco ela vai contar. Até já.

0: Chama-se Oswald Dimension, aqui na Cidade da FM, 8 horas e 16 minutos. Como é que é voltar ao L9? L9.
1: É verdade, o L9 lembra-me as histórias da Chechênia, mas sobretudo lembra-me tempos bastante maravilhosos. Deixa dizer-me que a minha maior paixão é comunicar. E a particularidade dela é estar por detrás dos microfones. É uma pena que depois da formação o desafio tornou-se voar além a esta forma de comunicar, mas não estou arrependida. Estou aqui e deixa-me dizer-te, Helder, que estou a receber muito feedback de alguns ouvintes daquela altura.
0: Exatamente.
1: É verdade.
0: Muita gente, quando lançamos a emissão, muita gente ficou com expectativas super altas. Janete Cristina, quem está os ligados e tal? Nós vamos entrar aqui daqui a pouco com os ouvintes, porque temos mais áudios aqui para ouvir, mais depoimentos, mais mensagens com relação à celebração destes 33 anos. Vamos continuar a ouvir histórias com a Janete. A Janete Cristina é um nome e é uma voz. A voz é rádio. A voz da Janete é rádio. E as pessoas estavam com saudades.
1: É verdade. Eu dizia aqui ao Helder que muitas vezes cruzo-me com algumas pessoas que chegam perto de mim e dizem assim, eu conheço-te de algum sítio. E eu fico a matutar, de onde? Começo a dizer nomes e nomes e depois dizem, não, é da Rádio Cidade. Eu, minha casa-mãe. E aqui estou, é verdade, é uma paixão sem medida.
0: Vamos continuar a ouvir alguns áudios, estão a chegar aqui em nossa terminal 87000-9790. Um abraço aí para Meredith, que está a pedir uma dica aí para ganhar um brinde. Bom dia!
2: Bom dia, Rádio Cidade. Parabéns pelos 33 anos. Bom dia a todos os ouvintes. Meu nome é Estefânia Lídia. Sou ouvinte de longa data. Eu tinha algumas vozes, digo, que não, quer dizer, não conseguia me desligar da rádio, porque tinha que estar ali e escutar aquelas vozes. Eu ficava feliz comigo mesma. Escutar o programa Pretérito Mais Que Perfeito, do Orlando Mavi, o Easy Jazz, o Helder Malele com o Hip Hop Time dele também, era uma coisa muito bonita. E ele promoveu a muitos jovens com o programa Hip Hop Time. Era muito bom também. Ele pulsionou os jovens a nível de Maputo. Então, chegar 12 horas para escutar o programa do Dene Ripanga, Maungungu e Maungu, Eusébio Casar, Helena de Souza. Pois ela, Helena de Souza, quer dizer, organizou o primeiro puzzle, eu participei, peguei no meu carro, até nem tinha carro, pedi emprestado do carro a um amigo. Eu lá fui participar naquilo, era preciso girar a cidade toda, tu ias num ponto, no outro ponto, no outro ponto, até na Liberdade chegamos já os vários pontos. Depois terminamos lá a um almoço que ela organizou, foi uma coisa muito bonita. Hoje gosto de ouvir a jovem que faz o programa, que lhe chamam de madrinha, das 19 às 20.
0: Helena Costa.
2: É um programa muito bonito. Eu escuto muita coisa bonita naquele programa. Mas depois tem lá o Helder Mendes, que também veio para ficar. Ele alegra-nos todas as manhãs das 6 às 10. Meu filho, parabéns mesmo. Tua voz também é uma honra dizer isso, que tens uma voz tão bonita, mas tão bonita, e gosto de ouvir a falar. O período das 10 está a Gisele, que me faz rir todos os dias. Ela tem um sorriso contagiante. Eu nunca liguei no programa dela, mas eu escuto a ela todos os dias. Nunca liguei. Mas ela tem um sorriso muito contagiante. Eu costumo rir sozinha, porque ela tem umas gargalhadas, só Deus sabe. Parabéns, Rádio Cidade. São muitos locutores que passaram por aí. A Janete Cristina, a Rosa Maciel, todas elas estão de parabéns. Não estão na Rádio Cidade, mas onde quer que estejam, estão de parabéns.
1: Obrigada.
2: Muita, muita, muita felicidade e força para novos jovens que já estão na Rádio Cidade. E vamos continuar até que a morte nos separe, pelo menos comigo. Sou com a morte. É que eu vou deixar de escutar a Rádio Cidade. Obrigada.
0: Muito obrigado.
2: Dando continuidade, o programa do Lautino Pereira, aos sábados das 12, alguma coisa, aquele programa A2 é muito bom, muito bom mesmo. Eu tenho que estar em casa naquele período só para escutar o programa O A2. Gosto mesmo. Parabéns, Lautino Pereira, por esse teu programa.
0: Obrigado, são os áudios que vão chegando aqui à nossa terminal 87-00-97-90, nesta sessão especial 33-24.
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0: Ele chama-se Hélio Beats. Sou grona, uma parceria com Cíntia Soares.
1: É verdade, nós em alguns momentos passamos aqui música da nova e também da velha geração, que não é velha, é a antiga geração, não é?
0: É a antiga geração.
1: É. E hoje vamos, depois deste momento de música, trazer aqui uma conversa com aquele que é o timoneiro da Rádio Moçambique. Portanto, a Rádio Cidade faz parte de uma estrutura grandiosa, liderada e conduzida pelo ilustre Mário Mito Albino, que é o Presidente do Conselho de Administração da Rádio Moçambique. E vamos ter aqui a conversa conduzida pelo Hélder Malele. A vossa atenção.
2: Estamos para a conversa com o Presidente do Conselho de Administração da Rádio Moçambique e o nosso foco são os 33 anos da Rádio Cidade ou Cidade FM. São 33 anos conectando e inspirando gerações. Que mensagem o PCA deixa para os ouvintes e para os profissionais da Rádio Cidade?
3: Bom dia. Primeiro, a minha primeira mensagem é desejar parabéns aos ouvintes, aos trabalhadores e aos parceiros que suportam o canal da Rádio Cidade. Num momento em que, de fato, estamos a comemorar 33 anos desta rádio, são anos de inovação, de compromisso e de proximidade com os ouvintes.
2: A Rádio Cidade afirmou-se como referência no panorama da radiodifusão. Como ouvinte, qual foi o programa que lhe marcou ao longo de mais de 3 décadas?
3: Eu escuto a Rádio Cidade desde os anos 90, quando foi criado, e sempre me deliciava com a voz forte do nosso Isidino Faquirá, mas era sempre na área musical. Ultimamente tenho estado a escutar muitos programas educativos que têm a ver com saúde, com educação financeira, com assistência legal e também alguns programas de música, como o Vibra Cidade, que é um programa matinal que tem-me acompanhado nos meus momentos de pausa durante a minha jornada laboral.
2: Sr. Presidente, de que forma acha que a Rádio Cidade tem estado a contribuir, digamos assim, para o crescimento da Rádio Mãe, que é a RM?
3: A Rádio Cidade contribui em várias dimensões. Primeiro, como viveiro, em termos de quadros para a Rádio Mãe. Como sabe, muitos quadros, alguns até com função de chefia, vieram da Rádio Cidade. Tem outra dimensão, porque a Rádio Cidade é uma rádio que adota muito as tecnologias e tem influenciado a Rádio Mãe neste processo de adoção de novas tecnologias.
2: De que forma, qual é a visão, digamos assim, do Conselho de Administração em relação ao processo de imigração digital, que é irreversível e acredito que é uma narrativa que está na ordem do dia?
3: De fato, essa transformação digital é irreversível, porque faz parte de uma agenda que até é superior à Rádio Moçambique, que é a agenda do governo. Portanto, é uma questão de bandeira deste governo, do nosso presidente Chapo. A Rádio Moçambique não podia estar alheio a esta vibe, por isso que nós temos esta prioridade com o nosso mandato de digitalizar a nossa Rádio Cidade. Mas nós temos que olhar este processo em 3 dimensões. Primeiro, na dimensão humana, na dimensão de processos e na dimensão de tecnologia. Neste momento estamos a preparar a empresa para estar dotada de capacidade humana para empreender este caminho da digitalização. A segunda fase que vamos também ainda fazer este ano é a questão de redesenhar todos os processos de produção da Rádio Moçambique, por forma a estar em consonância com aquilo que se pretende de uma rádio que seja interventiva, seja relevante e seja atual, tendo em conta que o público moçambicano tem estado a mudar na adoção de novas tecnologias. A última dimensão, essa é já dos equipamentos, que para mim até é a menos importante, embora seja importante porque envolve dinheiro, mas a primeira dimensão humana para nós é a mais importante, porque é daí onde vai residir o sucesso ou não deste processo.
2: Quais são os desafios, de uma forma geral, impostos à Rádio Cidade a esta altura?
3: Primeiro é a expansão do sinal. Nós estamos a ter uma Rádio Cidade que é meramente urbana e nós temos que expandir a Rádio Cidade para o meio rural, onde reside a maior parte dos nossos jovens. Também expandir em termos de conteúdos. Alguns conteúdos que nós estamos a transmitir atualmente são também meramente urbanos. É preciso abranger também aquilo que são as necessidades em termos de informação de um jovem que está cada vez mais a lutar pela vida, pela sua sobrevivência. Então, esta é uma das dimensões que nós temos que expandir. A outra expansão é mesmo territorial. Como sabe, a Rádio Cidade existe em Maputo e na Beira. E nosso desafio é expandir a Rádio Cidade para todas as capitais provinciais do nosso belo Moçambique. Portanto, este é o grande desafio que nós temos.
2: As últimas considerações, 33 anos, o que é que lhe convém dizer?
3: Mais uma vez, parabéns aos nossos caros ouvintes, aos trabalhadores e aos parceiros que suportam este canal. O desafio grande que ou a última prova que eu deixo para a nossa Rádio Cidade é preciso sair um bocadinho dos gabinetes, promover mais programas de interação com os jovens rural e também no campo, por forma a obter destes jovens a sua sensibilidade sobre os desafios que o país enfrenta, sobre os seus próprios desafios e outras coisas. Então, esta é que é o grande, é a última palavra que eu deixo. Saiam dos gabinetes, vão ao local onde de fato está o jovem, está no seu ouvinte, para obter muita informação deste e dar voz a esses jovens.
2: Okay. Muito obrigado, Sr. Presidente. Parabéns também para a Rádio Moçambique, afinal a Rádio Cidade é filha, né, da RM, e então a comemoração também é de toda a instituição.

0: voz aqui do Presidente do Conselho de Administração da Rádio Moçambique, Mário Mito Albino, deixando recomendações para esta rádio jovem, que certamente serão seguidas. Ir ao terreno, ir mais à periferia para escutar os anseios dos jovens. E este recado também passa por ti, Hélder, quem faz os debates aqui pela manhã, e também, naturalmente, para a timoneira da Rádio Cidade, que tem que abraçar este desafio para seguir aqui as recomendações do Presidente do Conselho de Administração.
1: Missão dada, missão cumprida, 8 horas e 37 minutos, estamos em festa.
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1: 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Okay. So the most dominota. Olha, realidade. 33, poxa, é muito tempo. Olha, assim, eu me recordo dos melhores tempos da minha carreira. Eu estava na Rádio Cidade, isto é, entrei para a Rádio Cidade em 1998, yeah. E nessa altura nós viemos a arte moçambicana com outros olhos. E fui crescendo na Rádio Cidade mais de não sei quantos anos. E pronto, sinto que sei, tenho a certeza mais do que absoluta que a Rádio Cidade ajudou muito o Da Monstro a ser o Da Monstro que é hoje. E pronto, também o Da Monstro impulsionou muito na carreira de muitos artistas moçambicanos, exatamente porque ele estava bem alocado, isto é, na Rádio Cidade. Então, dizer que a Rádio Cidade foi um pilar na minha carreira. Nesses meus 30 anos de DJing, nesses meus 30 anos de carreira, a Rádio Cidade contribuiu bastante como um pilar fundamental, pilar e viga até. Pilar e viga. Então, parabéns, Rádio Cidade, muito obrigado por tudo, mas tudo que a Rádio Cidade fez pelo Da Monstro. E tome nota. 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
2: 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Ora viva família, meu nome é Nelson Tivan, vim desta forma parabenizar a Rádio Cidade pelo 33º aniversário, fazendo a diferença para a cultura, para a música moçambicana. Dizer que a todos os funcionários dessa rádio, a todos os locutores, muita força, desejo que continuem a fazer esse trabalho espetacular que tem feito. E Nelson Tivan tem sentido mesmo a mão da Rádio Cidade através dos seus colaboradores, sempre passam a minha música e todos os meus lançamentos estreiam aqui na Rádio Cidade, e isso é uma grande diferença para mim, e fazem chegar a minha voz a todos os pontos desse país. Muito obrigado, Rádio Cidade, que Deus abençoe a todos, a cada um de vocês que fazem com que o trabalho de Nelson seja mais notório, mais ouvido a nível nacional. E quero desejar a força. Continuem a impulsionar a música moçambicana. Continuem a apostar no que é nosso. Continuem a fazer a diferença. Parabéns, Rádio Cidade, pelos 33 anos de existência. Avança!
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3: 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Olá, eu sou Elavia Chauque, redatora de programas aqui na Rádio Cidade e também produtora de programas. Bom, atualmente também sou apresentadora do programa Eco Estudantil. Estou aqui hoje para felicitar o canal, estou aqui para felicitar a Rádio Cidade, que hoje completa 33 anos de emissões ininterruptas. São 33 anos da Rádio Cidade, razão pela qual estamos todos felizes. Parabéns à Rádio Cidade por mais um aniversário e que venham muitos mais aniversários para celebrarmos de forma estrondosa, porque a Rádio Cidade é um motivo de alegria para os colaboradores, para os trabalhadores e também para os ouvintes. A Rádio Cidade é o que é, graças aos ouvintes. Então, um especial abraço também aos nossos ouvintes que fazem parte deste canal.
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5: 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Com muita alegria, cá estou hoje para enaltecer o aniversário da nossa rádio, do nosso amado canal Cidade FM 97.9 FM. É verdade! Hoje dizemos parabéns, Rádio Cidade. É impossível falar de 33 anos sem referir à Idade de Cristo, a famosa Idade de Cristo. E é por isso que eu estou aqui hoje, para agradecer a Deus por este canal ser o que é hoje e também agradecer aos nossos tão estimados e amados ouvintes que fazem da cidade, do nosso canal, o espetáculo que é. Bem como aos nossos parceiros, clientes, que através das suas marcas têm nos alimentado. É, diga-se de passagem. Bem, a nossa também especial gratidão. Continuamos a celebrar este grande dia, a enaltecer este aniversário, este 17 de julho, que perdure por longuíssimos anos com a bênção, graça, produtividade, criatividade, animar todo o público moçambicano e não só. Beijinhos, meu amado canal. Beijinhos a todos, todos, todos. Parabéns a todos, colegas, locutores, colaboradores. A gratidão é imensa. Parabéns, bem-aja. 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
7: 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Hora certa, 9 horas em Moçambique.
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0: Ramiriza, som da Asa Batu, menina de muito talento.
1: É verdade, eu estava aqui a comentar com o Helder que a Asa não promete. A Asa é a promessa. Exato. Ela canta e encanta. Parabéns, Asa.
0: Vamos continuar a oferecer mais dois brindes. Já oferecemos dois. Não, vamos oferecer o Eduardo Mondlane. Ele merece.
1: Sim, vamos ponderar, porque no final ele passou a meta. Faltou mesmo, e até porque o Rogério foi aquele tipo de chefe bastante low profile, né?
0: Exato.
1: Faz sentido que as pessoas não se tenham apercebido ou não se recordem dessa época. Eduardo Mondlane pode se juntar a nós no Jardim Tunduro para levantar o seu brinde.
0: Já temos dois vencedores: Obed Jaime, Eduardo Mondlane, Jardim Tunduro, para das 10, venham buscar o brinde, ok? Fique à vontade. Vamos lá contar os nomes dos chefes. São
1: Patrício Felipe. Na verdade, Isidine Faquirá, Patrício Felipe, Rogério Guamba, Luísa Menezes, Helena de Souza. Está completo o quíntuplo dos chefes que dirigiram a Rádio Cidade e da que dirige naturalmente a esta altura.
0: Exatamente. Temos mais uma pergunta. Em que ano a Rádio Cidade passou a transmitir 24 horas diárias? Nós temos esta resposta aqui. Nós dessa resposta logo no princípio.
1: Não, nós fazemos publicidade desta resposta, né?
0: Exatamente.
1: Então, não faz sentido que o próximo ouvinte não acerte nesta questão. As linhas estão abertas, estamos disponíveis para conversar convosco e esperamos que a qualquer momento o telefone toque para oferecermos o terceiro brinde.
0: Em que ano a Rádio Cidade passou a transmitir 24 horas?
1: E o telefone já tocou, não há pão para maluco, não há espaço de espera. Olá, bom dia, ouvinte.
2: Bom dia.
1: Com quem é que nós temos o prazer de falar?
2: Omar Moussa.
1: Omar Moussa, o prémio é seu. Então, dá-nos a resposta.
2: Sem dúvida. 1993.
1: 1993 e acertado em cheio. Lembra-se da data, por acaso? Lembra-se?
2: Não exatamente, mas posso pegar a data de hoje. De 7 de julho.
1: Pronto, na verdade 1993, para retificar, é a data em que a Rádio Cidade passou a ser Rádio Cidade. Foi dirigida nessa altura por um antigo chefe e depois por Isidine Faquirá. E
0: não vamos dizer o ano ainda. Omar, não ganhaste. Não vamos dizer o ano ainda, mas em 95 a emissão C
1: passou em 93. A emissão C passou a designar-se Radio Cidade. Então, ainda não está correta a sua resposta. Quer arriscar mais uma vez?
2: Não.
1: Nós queremos é saber quando é que se passou a transmitir a emissão 24 horas por dia.
0: As emissões ininterruptas.
1: Pois.
2: 33-24. Então, eu
1: a fazer contas,
0: vai lá pensar.
2: Não,
0: deixa.
2: Já fiz contas, é muito tempo.
0: Qualquer coisa, estamos no Jardim do Duro, ok?
1: Então, um minuto, Helder, arrisca lá. Se desta vez acertar, vai. Estamos a falar de que ano é que passamos a transmitir 24 horas por dia?
2: Agora caí na ratoeira.
1: Ah, então até já.
0: Não, até já, Dudu. Até já. 843497. Em que ano a Rádio Cidade passou a transmitir 24 horas de emissões ininterruptas sem parar? Foi um marco na rádio moçambicana.
1: É verdade.
0: Das 24 horas.
1: Os timoneiros, sempre os primeiros. Quem é que está em linha? Bom dia. Olá, bom dia, ouvinte da Rádio Cidade.
3: Bom dia.
1: Então, com quem é que temos o prazer enorme de falar?
3: Sou Isadora da Casa da Rádio Cidade, mais conhecida por Asmira.
1: Mais conhecida por?
3: Asmira.
1: Então, Asmira, dá-nos a resposta.
3: Foi em 1999.
1: Em que data?
3: A data da 7 de...
1: Parabéns, Jasmira. O prêmio, o brinde é seu. Então estamos à espera que venha levantar no Jardim Tunduro.
3: Estou a preparar a camisa aí.
1: Ok. E qual é o seu nome de bilhete de identidade?
3: Sou Isidora Luísa Machanguane.
1: Isidora Luísa Machanguane.
0: Isidora.
1: Parabéns, Isidora. E até já.
0: Isidora Machanguane, né?
1: Certo. Isidora Machanguane.
0: Ok, Isidora, até já.
3: Machanguana, Machanguana.
1: Machanguana e não Machanguana, certo?
0: Tá bem, tá bem.
1: Obrigada
0: tá
1: pela bem. Correção.
0: Não, te preocupes,
1: até já.
0: Já ganhou. Até já, até já, até já. Não há preocupação. Qual é o programa mais antigo da Rádio Cidade? Mais uma, mais uma. É simples esta aqui. Muito bom dia.
1: A chamada caiu, infelizmente.
0: Programa mais antigo em atividade na Rádio Cidade. É muito simples. Muito simples.
1: Para portanto, o que nós queremos saber é qual é o programa que funciona até hoje na Rádio Cidade, que é o mais antigo do canal. Temos um candidato à resposta. Bom dia.
4: Muito bom dia.
1: Bom dia. Com quem é que temos o prazer de falar?
4: Alberto Queixo.
1: Alberto, nem parece que estás em festa, Alberto. O que é que se passa, essa voz?
4: Não, estou em festa, como não?
1: Está tá no cantinho do serviço a falar, né?
4: Estou.
1: Então, Alberto, quer arriscar na resposta?
4: Quero, sim.
1: Qual é o programa?
4: É que estudo aqui, tipo a time.
1: Uau, está de parabéns. É um programa que, por sinal, foi o meu primeiro programa de rádio aqui na Rádio Cidade.
4: Desculpa, assim, agora não me trai. Já faz tempo mesmo. Mas é isso.
1: É, né? Alberto, sim, sim. Até já no Jardim Tunduro poderá levantar o seu brinde.
0: Alberto
1: Kive.
0: Alberto Kive, até já no Jardim Tunduro, ok?
1: Um abraço.
0: Valeu, tchau. Muito bem. 9 horas e 10 minutos. Vamos seguir com a música. Voltamos para fazer mais 3 brindes, né? Mais três.
1: Pois. Ainda muito brinde por oferecer, ainda muita pergunta por fazer e muita conversa também por rolar, não é verdade?
0: Exatamente. Estou acompanhado da Janete Cristina hoje. Ela que está. Os ouvintes estão a dar um feedback muito grande aqui.
1: A, a,

0: que caminha comigo desde essa altura na Rádio Cidade. Então, um abraço para todos eles, o grupo Gente Boa e por aí em diante. Obrigada.
1: Cadê? Time de
0: 1900 e cabuza.
1: É Marisa dos Santos, um abraço aí para ti, ok? Grande abraço. Vamos seguir.
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0: 9:22, Chef Tanzi, conto tudo. Uma boa emissão hoje aqui na cidade.
1: É verdade, é festa que não acaba. É gente entrando, é gente saindo e a festa continua.
0: Muitas fotos, bonitas fotos.
1: É verdade, é bem verdade. 33 anos de Chechênia.
0: Yeah.
1: Essas coisas mudaram, né?
0: Não estamos urbanizados.
1: Não é que não fôssemos, éramos mal compreendidos pelos mais velhos. Nós éramos uns menininhos, todos jovenzinhos, e aqui cheio de cotas. O coordenador era cota, o chefe era cota, hoje os técnicos eram cotas, era comunicado para cima e para baixo, e nós plenos a fazer emissão 24 horas por dia. Olha, Hélder, eu já bati um recorde de fazer 3 emissões seguidas num dia 31. Fiz a transição de 31 de dezembro para 1 de janeiro e às 15 horas de 1 de janeiro eu já não conseguia falar porque ninguém me tinha rendido. Okay. Então, são histórias que acho que merecem um livro da Rádio Cidade, acho que sim.
0: Quem é esse que te viajou com
1: hoje? Epa. Isso de nomes não funciona, Hélder. Perdão, a verdade é que fazíamos com amor. Fiz a emissão. É verdade. As aberturas e os fechos de emissão eram os mais críticos. Ninguém queria estar lá. Principalmente a abertura de emissão. Portanto, a transição de um fecho para uma abertura era normal o colega ficar em casa a dormir, porque sabia, a Janete está lá.
0: Vai continuar.
1: É proibido parar de falar. E pronto, fizemos assim a rádio. E hoje estamos aqui, estão vocês a seguir o nosso legado. Temos alguns colegas que perseveraram neste desafio da Rádio Cidade. Afinal, alguém tinha que ficar. E sinceramente são uma rádio que merece um elogio. Entre tantas, ainda continuo a preferir ouvir a Rádio Cidade. Entre tantas, ainda consigo me dedicar a ligar-vos e a dizer, Hélder, isto sim, isto não, isto talvez.
0: Sim.
1: E felizmente conseguimos ter uma boa relação profissional com os colegas que já cá estão. E isso eu acho que é de louvar.
0: Exatamente. Vamos continuar a oferecer brindes. Os ouvintes estão aí atentos. Olha, são muitas mensagens, muitos áudios. Deixa eu passar mais uns dois áudios aqui. Estão a chegar para a nossa terminal 87-000-9790. Daqui a pouco vamos lançar o sinal para o Jardim Tunduro. Okay? O Jardim Tunduro que vai também acolher a emissão especial a partir das 10 horas. Bom dia.
2: Bom dia, Hélder Mendes. Bom dia, Rádio Cidade. Bom dia, ouvintes. Uma feliz e abençoada sexta-feira. Atenção que não é uma sexta-feira qualquer. São 33 anos da Rádio Cidade. É uma bênção ter a Rádio Cidade na companhia das nossas vidas. É uma terapia em tanto. Temos aprendido bastante. Não existe um dia feliz sem a Rádio Cidade. Continuação de um bom dia. Vamos à festa.
0: Exatamente. Não falha. Apareçam. Jardim Tunduro, ok? Jardim Tunduro, apareçam. Bom dia.
3: Bom dia, Rádio Cidade. Feliz aniversário pelos 33 anos de vida. Eu sou ouvinte da Rádio Cidade já, acho que passam 23 anos. Eu sou ouvinte da Rádio Cidade desde 2002. Desde que sintonizei esta rádio, não consigo me desbordar dela. Só de trocar de estação, não consigo. Todos os dias estou ligada à Rádio Cidade, porque essa é a melhor rádio que já ouvi na minha vida. O meu sonho é de conhecer Janete Cristina, Rosa Marciele, Izir Fakra, os demais, porque outros já conheço. Esse é o meu maior sonho. sorte de conhecer esses locutores. Eleitório, não sei se é Eldrick Devane, não sei. Eleitório Devane, que apresentava o programa Jenny Lou, ao lado de Rosa Marcielle, que tem uma voz magnífica. É meu sonho conhecer a ele. E alguém que me fez que eu sintonizasse a Rádio Cidade até hoje, que me tornou ouvindo a Rádio Cidade até hoje, porque era um programa dele que sintonizei pela primeira vez, a Rádio Cidade. Epa, já não tenho como conhecer a ele, porque ele já perdeu a vida. Falo de São Alfredo. É, paz a sua alma, descansa em paz. Yeah. Bom dia a todos. Beijinhos.
0: Muito obrigado. São muitos áudios aqui que chegam para a nossa terminal 87009790. O cenário já a ser montado no Jardim Tunduro para a partir das 10 horas. Passarmos o sinal para lá e iniciarem Deni Ripanga, Gisela em Apulo, com a emissão até às 12 horas. Depois mais uma outra dupla, Lautinho Pereira e Galiza Mato Júnior. É uma vasta equipe hoje que vai fazer parte então desta grande celebração.
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5: Viva, DJ Eduardo PM aqui. Dizer que a Rádio Cidade é uma rádio que, por acaso, eu desde o princípio da minha carreira, é uma rádio que eu admirei. E é uma rádio que abraçou-me e lembro-me ainda na altura, passam vários anos, é difícil dizer exatamente quantos anos, mas se calhar por aí, uns 20 anos por aí ou mais, que eu fazia o programa Hip Hop Time e o meu papel era de tocar música lá como DJ. DJ Eduardo PM no Hip Hop Time com Zito Dog Style. Portanto, a Rádio Cidade sempre foi uma rádio com grande audiência. E, sendo assim, a Rádio Cidade contribuiu muito para a expansão, para a divulgação, para o meu nome ser mais conhecido. Portanto, a minha carreira precisou desta grande ferramenta que é a Rádio Cidade para poder ser mais conhecido e para poder conseguir conquistar muitos contratos, porque foi lá onde eu consegui mostrar o meu talento. Foi uma grande oportunidade para conhecer, saber do meu potencial. Portanto, a Rádio Cidade significou muito para mim no início da minha carreira. Estou agora eu com 33 anos de carreira e o meu início foi mesmo na Rádio Cidade, e tenho muito orgulho disso, e que a Rádio Cidade até hoje ainda representa-nos. Portanto, a Rádio Cidade está de parabéns pelos 33 anos de existência. Parabéns àquela Rádio Cidade de sempre. DJ Eduardo PM, os meus cumprimentos, sucessos para a Rádio Cidade. Obrigado.
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0: Ok, 9 horas e 44 minutos. Vamos oferecer agora mais 3 brindes. As perguntas já estão aqui. A primeira: quem foi o primeiro apresentador do Ecos Dantilo? O primeiro.
1: É verdade. Quem foi a voz que inaugurou o programa mais antigo da Rádio Cidade? Portanto, o programa que vigora até hoje, tendo sido um dos que fez parte das outras emissões. Portanto, queremos saber quem é a voz do primeiro locutor que apresentou o Eco Estudantil. O nosso contacto telefónico, Helder, podes lembrar-nos?
0: 84-34-97. Temos também a seguinte pergunta. Isto é simples. Diga o nome de quatro antigas locutoras da Rádio Cidade. E quatro nomes de atuais locutoras, né?
1: É facílimo.
0: Quatro antigas, quatro novas.
1: Pois.
0: Quatro antigas, quatro novas. E a última, diga o nome de quatro
1: locutores
0: antigos, quatro atuais. Quatro antigos, quatro atuais. Simples. Aqui acho que é mais complicado esta. Quem foi o primeiro locutor do Eco Estudantil? Depois é simples, né?
1: Sim.
0: Primeiro locutor do Eco Estudantil. Nome de quatro locutoras antigas, quatro atuais. Nome de quatro antigos locutores e quatro atuais. Simples. 84-34-97.

0: 9:47, é mesmo isso. Nome de locutores antigos, recentes, pode mandar áudio também, podem mandar áudios 87009790. Daqui a pouco nós passamos para o Jardim Tunduro, cenário já montado, atenção, cenário montado no Jardim Tunduro. Tem mais um áudio aqui, bom dia.
1: Viva a Rádio Cidade, estimados ouvintes. Uma ótima sexta-feira e não só. Parabéns pelos 33 anos de rádio. São inúmeras histórias que a gente pode contar da Rádio Cidade. Uma delas, eu acho que é a mais engraçada, é que nós dávamos muitas, mas muitas festas mesmo na altura, ao som da Rádio Cidade. E era um bocadinho caricato, não é? Porque no meio da dança tinha que entrar o slogan da rádio. Então a gente ali ia dançar e de repente toda a cidade. Era engraçado, pronto, faz parte da nossa história. As primeiras músicas que a gente gravou em cassetes, TDK e não só, aquelas cromes, foi do hip hop, foi no Hip Hop Time. E pronto, opa, a todos aqueles que fizeram parte da nossa adolescência, fizeram parte do nosso crescer e acima de tudo fazem parte da nossa história, a Rádio Cidade está lá inclusa e não podemos deixar de parabenizar-vos, não podemos deixar de deixar este forte abraço de carinho, estima a todos vocês. Em especial aqueles que são nossos amigos, né? Helder, Jeanette, Dani, PM e muitos outros. Um dos programas que mesmo me marcou para fora, o Hip Hop Time, foi também o Pretérito Mais Que Perfeito. E aquelas do domingo, na altura já não me recordo se era uma Vic que dava, mas que era de música clássica, não sei o quê, me ajudou-nos muito nas alturas da faculdade e tudo mais. Opa, parabéns a todos, parabéns à Rádio Cidade, aos ouvintes também, que continuam com esta carisma pela nossa rádio, que seja tudo de bom. Márcio Reis falou e continuação de boas festas. Forte abraço.
0: Muito obrigado, Márcio Reis. Os brindes que nós temos aqui para esta manhã, nós vamos oferecer ao longo do dia, ok? Ao longo do dia nós vamos oferecer mais brindes, dos quatro que temos aqui, temos mais brindes, porque temos vários profissionais que vão fazer então a emissão. Começou connosco, mas depois temos a Gisela, temos o Dani Ripanga, depois temos o Lautinho Pereira, Edmundo Galiza Matos Júnior, uma vasta equipe especial hoje nesta sessão especial. Temos Jeanette Cristina conosco aqui no estúdio.
2: É verdade, é uma naipe de luxo, não é todos os dias que se juntam a nova geração e a geração um pouquinho mais antiga para celebrar os feitos desta Rádio Cidade. A chefe está aqui a tentar desconcentrar-me. Olá, Lena. Para os ouvintes, juntou-se a nós a Lena. Eu vou dizer olá e fazer uma entrevistinha à Lena. Olá, Lena, tudo bem?
3: Sério,
2: que
3: é isso mesmo?
2: É isso mesmo. É difícil passarmos para o lado de quem deve responder as questões. Como é que está a ser lidar com este pessoal jovem?
3: Isto está previsto no nosso plano.
2: O guião não era assim.
3: Se tivermos que conversar, vamos lembrar os tempos que íamos curtir ao cheque. Isso seria
2: Lena, pronto, corta a entrevista, Helder. Corta, corta.
3: Da Jeanette.
2: É bons e grandes tempos, é verdade.
3: Matola tinha ali uma discoteca. Eu lembro que a Jeanette chegava e dizia: olha, se não me deixarem entrar, eu vou sentar por cima do spot. O spot não paga.
2: Corta, Helder.
3: Vai,
2: corta.
3: Na Rádio Cidade.
2: Mas, na verdade, nós éramos uma família.
3: Nós entrávamos de borla, curtíamos tudo.
2: Por isso é que éramos Chechênia. Claro que não.
3: Tenho muita coisa a recordar aqui.
2: A história já ficou. Por isso, Helder, é que se chamava Chechênia Rádio Cidade. Exato. Nós fazíamos de tudo, éramos alegres, mas éramos comprometidos com a causa. Exato. Só que tínhamos uma outra abordagem de ver as coisas, de ser e estar. E acho que é essa abordagem que vocês têm hoje. Nós chamamos geração da viragem, e depois veio a geração robótica e por aí em diante. Mas é tudo uma questão de tempo. Nós éramos mais novos e agora, naturalmente, temos maior responsabilidade e mais desafios. Mas a Rádio Cidade é feita dessas histórias.
0: Exato. 9 horas e...
3: Sim? Permites-me, por favor. Jeanne, se tivesses que fazer um programa agora da Rádio Cidade, qual seria?
2: Bom, eu estou um bocadinho desenquadrada, Lena. Estou mais adulta.
3: Um programa que teria a ver contigo?
2: Um programa que teria a ver comigo seria um programa com a interatividade dos ouvintes a debatermos questões sociais da atualidade. A nossa geração está em muitas crises e precisamos conversar e manter este elo de ligação entre os mais velhos e os mais novos. Isso seria mais ou menos... aquela vertente que o Helder faz de manhã.
3: Mas eu sei que tu és uma das ouvintes.
2: Pois, porque assim, eu gosto daquela vertente. Então gostaria de fazer uma coisa mais ampla, que tivesse especialistas, psicólogos e não sei o quê, a responderem esta coisa sobre os jovens. Então seria isso.
3: Daqui e dali, nada.
2: Daqui e dali também. Eu acho que sou uma pessoa que gosta de desafios. Já fizemos o daqui e dali naquela altura, porque não?
3: Uma versão. Mas diz-me, Janete, continuarias com o mesmo. Desculpa, ela.
0: Não estava a olhar para mim.
3: Janete, ela disse que queria fazer-me uma entrevista, mas depois a coisa inverteu.
2: É, ossos do ofício.
3: Janete, diz-me, tu terias a mesma velocidade? Olha, eu tenho dificuldade. Lembras do Papo Esperto? Encontrar aquele ritmo do Papo
2: Sim,
3: sim,
2: sim, dos tempos.
3: Já passaram alguns anos e eu acho que ritmo já não consigo. Está aí a Gisela que eu digo, uau, eu já fui assim.
2: Então,
3: tu achas que conseguirias recuar e ter aquela
2: Mas eu não
3: dinâmica?
2: Sei se tu te recordas, Lena.
3: Uhum.
2: Eu sempre tive um timbre muito lento para falar.
3: Sim.
2: Yeah. Tinha uma velocidade, mas sempre fui muito...
3: meio pausada, mas com uma dinâmica...
2: Diferente.
3: Apropriada para um canal jovem.
2: Sim. Mas então, se tiver que fazer num canal jovem, tenho que me tornar jovem, senão ninguém me escuta, né?
3: Sério?
2: É.
3: Vamos ao desafio? Queres um bocadinho agora?
2: Vamos.
3: Vamos recuar para um daqui e dali. Fechamos assim, Helder. Que tal? Eu sei que tens algumas coisas aí. Uns 2 minutinhos para a Janete simular aqui, porque eu não sei, já passam muitos anos.
0: Vamos lá fazer essa simulação.
3: Uns 2 minutinhos só. Eu quero sentir aqui a locução da Jenny, Janete Cristina. Janete Cristina Laísse. Depois ela fazia os passatempos, ela dizia uma coisa. Tínhamos um parceiro que dava-nos alguns queijos para sortear, para oferecer aos ouvintes. Eu lembro que ela, Lavange Carrete. Ei, Jenny! Vamos lá
0: então fazer a simulação, vamos lá.
2: Epa, vocês agora pegaram-me de jeito.
0: 1, 2, 3, está valendo.
2: Olá, bom dia, ouvintes da Rádio Cidade. Daqui e dali consigo para trazer novidades de todo o mundo, para falar da juventude, para falar das questões sociais e candentes da nossa sociedade. Helder Mendes convosco para iniciar o nosso debate.

0: será?
1: Já são 10 horas e 1 minuto, a altura em que daqui a mais um bocadinho vamos lançar o sinal para o Jardim Tunduru. Mas nós estamos aqui com Janete Cristina. Como é que foi? Sim, está despedindo. Como é que foi este dia, reviver estes momentos? É 9.
2: É verdade,
1: casa.
2: É verdade, é uma nostalgia que não acaba mais. Foi um dia bastante alegre. Talvez depois do nascimento dos meus filhos, este é um marco que vai ficar também guardado no meu coração. E quem sabe, em breve a minha reforma não é abraçar a Rádio Moçambique novamente. Então foi um prazer enorme estar com todos vocês. Espero que se juntem a nós no Jardim Tunduru. Eu vou sair dos microfones, mas naturalmente vou estar daquele lado para dar uma força aqui a toda a equipa da Rádio Cidade que está a tornar possível esta emissão. Um abraço forte para a nossa timoneira aqui, Helena de Souza, que está certamente a dirigir esta equipa da melhor forma para tornar estes programas ao vivo possíveis. Um abraço forte e vemo-nos em breve. Um beijinho.
1: Muito obrigado e sucesso. Vamos ter com outro som da época, daqui e dali. Daqui e dali.
3: Não, só daqui e dali. Outras emissões que ela fez.
1: Outras emissões. É verdade. Só foi daqui e dali. Depois...
2: Mega Mix, Eco Estudantil. Havia um programa... Marrungos e Mangungo, também fiz um bocadinho, fiz o. Foram vários programas.
3: Noturnos, não?
2: Na hora. Não. Havia o Na Hora.
3: Noite, né?
2: Sim, o Calor da Noite com Vítor José. Havia uns programas, o meu cunhado lembra-me sempre que escutava-me, os ouvintes ligavam para falar dos seus problemas de coração e depois começavam a declarar-se e depois, pronto, as pessoas apaixonam-se pelas vozes e depois começam a admirar-nos. Foram vários programas que foram feitos aqui na rádio e que certamente vão ficar no meu coração.
1: Muito bem, vamos sair com o som de Claudio Ciarbondi, é?
2: Ok.
1: Sei que é
2: músicas de eleição do meu tempo.
1: Tchau.
2: Tchau.

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0: 10 horas e 18 minutos. E Lávia, desculpa, por favor, podes passar a minhas pares aí? Podes passar as pares aí? Por favor. Não, já. Daqui a pouco nós vamos lançar o sinal para o Jardim do Nuro. Já está posicionado Dani Ripanga, Gisela Nhapulo. Passa aqui. A minha querida colega chegou, pode me alpar aqui. Você ganha 7 hoje? Mas tens qualquer coisa aí diferente. Ei, onde é que está uma coisa aqui? Tem meu nome, hein? Tem que esperar alguma coisa? Não tem nome? É só escolher, né? Ok, good. Este ambiente que se vive hoje aqui no canal.
1: And it goes like this.
0: Daqui a pouco juntamos Dani Ripanga, Gisela Nhapulo, do Jardim Tunduro.
2: Vou trazer que são bandidas, né? Assim ela não faz nada, né?

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10 horas e 31 minutos, agora sim, condições criadas para o Jardim Tunduru. Continua a celebração dos 33 anos da Cidade FM. Chamo Gisela Nhapulo e Dani Ripanga. Bom dia. Bom dia. Bom dia. Bom dia, Dani. Bom dia, Gisela.

0: Agora sim. Agora sim, lanço o sinal para os meus colegas Gisela Inhapulo e Dani Ripanga. Dani, Gisela, alô, bom dia. Gisela, ei. Dani, bom dia.
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0: Já estão aí, estão aí.
1: 33 anos. 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Bom dia, bom dia, bom dia, bom dia. Good morning, Rudine. Zichile, Nichite, Mamuka, Ujambu, Macherwa, Salama, Guten Morgen, Salam Aleikum, Aleikum Salam, Muli Bwanje, Nichite, Bonjour, Morning, Salut, Bom Dia! Olá, meus tão amados, olá, queridos ouvintes da Cidade FM. Estamos a dar continuidade à emissão que bem cedinho, lá por volta das 6 horas, iniciou a emissão 3324. Afinal, hoje celebramos 33 anos a transmitir por 24 horas a primeira FM do nosso país, a Cidade FM. Estamos aqui para dar continuidade a esta festa de celebração dos nossos 33 anos. Digo estamos porque hoje não estou sozinha. Como já temos vindo a prometer, estaria hoje eu, ou estou hoje eu, ao lado de um grande comunicador, um dos maiores comunicadores do nosso país. É? Eu acho covar, como deve ser, e nem é mafia. Atenção, prestem atenção ao que vos vou aqui pedir. Atenção, atenção. Aliás, deixem-me antes agradecer aos ouvintes que estão aqui já. Temos já alguns ouvintes aqui no Jardim Tunduro. Estão à nossa volta. Queremos a todos vocês agradecer por terem disposto do vosso tempo para cá estarem a celebrar connosco os 33 anos. Queremos igualmente, obviamente, agradecer aos nossos ouvintes que estão ligados através da nossa frequência 97.9, através da internet. Temos também os nossos tão estimados ouvintes que estão muito expectantes em continuar a celebrar estes nossos 33 anos. Agora sim, digam comigo, atenção, atenção, quando eu disser Dani, vocês dizem Ripanga. Dani! Lá em casa também. Mas temos público aqui. Atenção, atenção. 3, 2, 1. Quando eu disser Dani, vocês dizem Ripanga. Dani! Dani! Quando eu disser Dani, vocês dizem Ripanga. Dani! Dani! Dani! Dani!
2: Assim vou ficar gordo.
1: Dani Ripanga!
2: Olá, Gisa. Olá a todos os ouvintes da Rádio Cidade. Olá, malta. Parabéns, vocês foram pontuais. Hoje é uma emissão especial. É dia de criar e matar saudade. Por onde começamos?
1: Começamos por saudar. Por saudar e também por recordar os velhos tempos, as velhas memórias, aquelas que de certeza que não saem, que fizeram parte da tua vida, fazem parte.
2: Garantidamente, se é como bem diz o nosso OM, aquelas memórias que nem o tempo, passa a redundância, pode apagar da memória.
1: É verdade.
2: É um privilégio imenso voltar ao microfone da Cidade FM para reviver esta paixão e gosto pela rádio desde os tempos em que fazia dupla com o DJ Tona aqui presente, o DJ Mandito, rever e ver o DJ Malel, Lili Brada Age, ainda Rolando Ezequiel, o Lautino ainda era pequenino, já cresceu e tal.
1: Então agora ficou Lautão.
2: Pois, Lautão. Vamos fazer a festa acontecer. Até às 14 horas, como puderam-se aperceber logo às primeiras horas do dia, tivemos em estúdio a Janete Cristina. Eu revivi um mega mix, o nosso Elder Mendes, e os ouvintes também já se fazem presentes aqui neste Jardim Tunduro, um jardim histórico, este lugar botânico que hoje mistura tecnologia, música, animação e grandes surpresas.
1: É verdade. Os que estão aqui, bem como os que estão em casa, vão poder se beneficiar de incríveis brindes nesta emissão. Afinal, a festa é de todos nós. E festa sem presente, sem brinde, sem música, não é festa, não é nada. Então, eu espero que vocês tenham investigado muito bem sobre o lugar onde estamos aqui agora, sobre a rádio, ok? Porque, quando chegar à altura, vão poder, alguns ligar, alguns participar aqui mesmo, diretamente, né, do jardim, vão responder algumas perguntas bem breves. E os que forem a responder acertadamente vão se beneficiar.
2: Sem dúvida. Brindes, brindes e muitos brindes. Queremos agradecer especialmente ao Conselho Municipal da cidade de Maputo. Estamos aqui a ver se provavelmente ofereçam no fim desta sessão terreno para os colaboradores da rádio. Obrigado ao Conselho Municipal. Obrigado também aos ouvintes que a cada instante juntam-se a nós aqui neste Jardim Botânico. Aliás, este jardim tem referência nos programas da Rádio Cidade. Em tempos era um lugar preferido para a realização do famoso puzzle. Sim, a Rádio Cidade teve sempre a tradição de trazer interatividade com os ouvintes, e um dos maiores acontecimentos a cada ano, a cada grelha, era o puzzle. Nós escondíamos um pouco de tudo aqui e agitávamos a cidade, mas o maior tesouro estava mesmo aqui.
1: Neste Jardim Botânico.
2: Então estamos na fonte, não foi ao acaso que escolhemos este lugar para a celebração.
1: Continuamos ainda fazendo esta mescla entre entretenimento, cultura geral, conhecimento, aprendizado, e é por isto mesmo que não só estamos aqui para ouvir música, celebrar os 33 anos, mas também para adquirir livros. Livros são bons. Vocês sabem o quão livros fazem bem à mente. Costuma-se dizer, aliás, houve um sábio que disse: uma mente que se abre ao conhecimento jamais volta ao seu tamanho habitual. Teremos hoje esta oportunidade de crescermos ainda mais o nosso conhecimento, fazermos a nossa cabeça ainda maior do que já é. Que tal?
2: O Lapaman já está ali posicionadíssimo para oferecer livros e música para o bom gosto e os bons ouvidos. Vamos, por falar em bons ouvidos, antes de convidarmos o nosso primeiro DJ do dia, o DJ Mapixana. DJ Mapixana. Para os mais chegados, já vão investigando, afinal, quem é esse cota. Agora sim, a emissão vai começar porque Gabriel Mufundiça já chegou. Uma forte salva de palmas para o ouvinte número 1 na rádio em Moçambique.
1: As palmas! Aê! Olá, meu pai amigo!
3: Minha vida amiga, cidade.
2: Uaxivo. Uma saudação especial para os nossos ouvintes. Os bons Sakuí na Madala.
3: A Rádio Cidade está a trabalhar. Porque desde que se criou, há 33 anos, sempre está a formar os profissionais para entregar outras antena nacional de Vali. Na Rádio Cidade. Então, chamei Rádio Cidade, Rádio Escola.
2: Rádio Cidade, Rádio Escola, está-se bem. Uma forte salva de palmas para o Gabriel Mufundiça Majokoshan, o nosso mais velho ouvinte número 1 na rádio em Moçambique. Mas não há rádio sem música, Gisela.
1: Não há mesmo, senão... E é por isso mesmo que nós já queremos convidar alguém muito especial que também faz parte da história destes 33 anos de Rádio Cidade. Onde é que está o Mapixana? A Mapixana.
2: A Mavira, vira. Hoje é dia de recordar e viver. Hoje em dia com cabelos brancos, quando o conheci ainda era mais novo e bem jovem.
1: Significa que está maduro.
2: Pô, está
1: tipo
2: como
1: vinho.
2: Está como o vinho. Está como o vinho. Alguém de alma pura e coração enorme, mas acima de tudo, muita competência profissional. Doou parte da sua juventude, ainda continua jovem, mas doou parte da sua juventude à Rádio Moçambique no geral, à Rádio Cidade em particular e ao entretenimento neste país.
1: Mas olha, vamos primeiro beber uma aguinha, calma, é? Vamos beber uma aguinha, vamos a um brevíssimo intervalo. Nós voltamos dentro em breve para anunciarmos finalmente a atuação do grande, grandiosíssimo
2: DJ Mandito, daqui a mais um pouco. Tony, o que é que temos na casa, o que é que temos na montra?
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2: Sem dúvida, inspiramos gerações, conectamos também através da chancela 97.9 nesta emissão especial 33-24. Estás a apanhar o pino?
3: Apanhaste o pino, apanhaste! São 33 anos a transmitir por 24 horas a primeira Rádio FM a transmitir no país. Deixa-me antes, temos aqui, deixa-me apresentar-te, Dani.
2: Vamos
3: um grupo do WhatsApp da Rádio Cidade.
2: WhatsApp!
3: É. Crescemos!
2: Já andamos com megas e tal.
3: É, aqui há de tudo, hein? Então vou dar-te aqui o telefone para que possas ver alguns nomes. Vais passando assim
2: queres
3: muito rapidamente.
2: Queres que use o 17 ou 18?
3: O 17 ou o 18?
2: Sim.
3: iPhone.
2: Qual os telemóveis?
3: Ok. Pegas aqui os nomes. Ananias Imperador, Maló Rafael, Iracema Michela Pascoal. E vais só dando eles.
2: Pois, são os ouvintes que estão ligados a nós através da nossa plataforma WhatsApp, onde interagimos em tempo real. Vai um abraço especial para a Nifa Daoud, também ao Maló Rafael, que seguramente acompanha e diz, depois dessa cena de Xangana, não entra. Gisela, melhor chamar o ouvinte no WhatsApp. É recomendação de um dos nossos ouvintes. Temos mais espaço para interagir. Podem enviar as vossas mensagens para o número
3: 87-000-9790. Temos também o número para chamadas. Vão anotando aí, porque a qualquer momento vamos disponibilizar esta linha, ok? Olha, não é para ligar agora, é apenas para anotar. O número para chamadas é 82-31-96-810. 82-31-96-810. Vão poder daqui a mais um bocadinho ligar para este número para uma interatividade especial. Até porque queremos também oferecer-vos brindes.
2: Brindes daqui a mais um pouco. O maior brinde é a nossa energia e a intensidade que caracteriza a Cidade FM num dia bastante colorido, até porque é sexta-feira, manhã bastante alegre. Já reparaste que a cada ano, a cada grelha, a cada edição, nós atualizamos os nossos spots, os nossos jingles. Vamos só ouvir uma coisa muito interessante e temos segredos aqui por revelar.
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2: Esta cena de fazer plásticas novas, jingles novos, não é para qualquer um. O DJ Tone é um dos responsáveis na casa por esta ciência, por essa mistura. Ele habitualmente vai ao laboratório muito bem inspirado e faz coisas mágicas. Eu peço uma forte salva de palmas para o DJ Tone.
3: DJ Tone.
2: Não sei se eu chamo de dignatário, excelência, o nosso jurista, com a sua permissão. Tone, 33 anos da Cidade FM.
4: Para aquela outra parte é ilustre.
2: Ilustre. Ilustre Tona, bom dia.
3: Não, ilustre Milton Tembe.
4: Porque dignatário, digníssimo, venerando e meritíssimo é para outras áreas.
2: Ainda processo por conta do Fiat Amarelo. Mas não vamos falar disto, vamos é falar desta magia de trazer a cada edição inovação, nova plástica e agora com uma mensagem bastante coerente, cada vez mais e sempre foi, conectamos gerações há 33 anos. Qual é o segredo?
4: Bom, o segredo é uma coisa que a chefe Lena, já agora, bom dia ao simpático ouvinte, é uma coisa que a chefe Lena sempre diz, que é colocar o coração naquilo que a pessoa está a fazer. E ela sempre diz, Milton, eu gosto, porque tu, quando estás a trabalhar, colocas o teu coração e as coisas sempre...
2: Já tens coração, meu amigo? Uau! Os meus parabéns!
4: No trabalho, olha só. Mas pronto, isto foi o resultado de muito trabalho, muita dedicação. É, graças aqui ao Mandito, ele que me passou o bastão. E pronto, acho que estou a segurar a bom porto do navio.
2: Vamos continuar a inovar.
4: A ideia é essa, inovar.
2: Inovar e renovar. O Mandito é um homem de poucas palavras. Ele diz que nem sequer quer falar, mas pelo menos um bom dia, DJ. Como é que é?
4: Bom dia.
3: Mandito, bom dia.
4: Bom dia.
3: Está tudo bem contigo?
4: Tudo bem, graças a Deus. Sou um bocadinho engripado, mas fiz questão de estar aqui infelizmente estou engripado, mas é pá, festa é festa.
3: Festa é festa.
4: Porque depois eu sei que há de haver um after aqui.
3: Não se perde nenhuma boca livre. Não se perde

0: aqui de Maputo. Então é Zixile.
1: Zixile, Zixile, era de cidade.
0: Tão rápida para a cidade.
1: Epa, saúde, em primeiro lugar, a Mana Gisela, ao André Manhissa, ao Orlando Mavi, que amo-lhe muito através do programa dele.
0: Mais que perfeito.
1: Mais que perfeito.
0: No pretérito, mais que perfeito.
1: Eu, ao Helder também, com os ensinamentos dele.
0: Tá certo, muito obrigada. Vamos à grande festa, vamos à música. Agora sim, Ripanga, vamos, né?
2: Vamos, e a partir de agora não pode haver criança. Esta geração não vai perceber os tempos da Chechênia.
0: Chechênia.
2: Mandito, vamos à Chechênia. Vamos recordar os velhos e bons tempos, porque com a Rádio Cidade.
0: Tá-se bem.
2: Tá-se bem. 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

0: Minhas senhoras e meus senhores, esta é a emissão 33-24 ao comando do DJ Mandito. Ficamos com cerca de meia hora de música e calor sem parar, sim senhora.
1: E os ouvintes já começam a correr, começam a chegar aqui ao Tunduro. Venham vocês também, estão ainda aí em casa, estão no trabalho. Dê uma saltadinha rápida por aqui. Sabemos que a maior parte está aqui na cidade, então venham.
0: Sem dúvida,
1: venham
0: sem dúvida.
1: Venham dar-nos um abraço, venham celebrar connosco os 33 anos da nossa Cidade FM.
0: Um dos ouvintes que mais cedo chegou aqui ao espaço do Tunduro, e ele disse, depois deste set do Mandito, DJ Mandito, por favor, para que não dê cabeçada aqui, o Lapaman, ele que está aqui a fazer a feira do livro e do disco, recomendou, portanto, que nós oferecêssemos aqui um CD ao DJ Mandito. Old School Music, sim, é um presente merecido, alusivo aos 33 anos da Rádio Cidade e também pelo magnífico trabalho que tens feito em prol da cultura e o entretenimento no nosso país.
1: É verdade, o 17 de julho não só é um dia especial para a Rádio Cidade, é também para os ouvintes, bem como para alguém também que está ali. Tem dado os seus dias, a sua vida, já há uns bons anos. Aliás, desde os tempos da Chechênia.
0: Era um tipo chato, mas atualmente melhorou um pouco, cresceu. A idade também já chama por si.
1: Os cabelos ficaram meio branquinhos.
0: Bem grisalhos. E temos também aqui gente gira na casa.
1: Muita gente gira.
0: Queremos
1: dizer obrigado. Ah, temos um casamento aqui também.
0: É disso que falo. É um jardim especial que acolhe também os noivos.
1: É verdade, temos aqui noivos, convidados. É pena que estão mais ou menos distantes de nós. Mas se estiverem a ouvir os noivos do dia, aproximem-se aqui à Rádio Cidade para melhor qualidade de som. No caso, nós havíamos de ir aí, mas... se puderem aproximar aqui, noivos do dia 17. A Rádio Cidade também está aqui no Jardim Tunduro. Gostaríamos de saudar-vos. Se puderem, aproximem-se, por favor.
0: A Minkulungwana, que? Minkulungwana para os noivos.
1: A Muchadi Lembewane.
0: Sim, quem também está fresquinho hoje, por ser um dia muito especial, é o nosso amigo e colega Arnaldo Manique.
1: Arnaldo, vamos juntos parar tudo para cantar.
0: Para tudo!
1: Os parabéns para alguém muito especial para nós. O Arnaldo Banhico, nosso bozasse.
0: Vem cá buscar o presente, filho.
1: Parabéns para o Arnaldo. Vamos todos cantar parabéns. Nós estamos a ouvir as palmas.
2: Felicidades, muitos anos de vida. Parabéns.
0: Está todo o time do Arnaldo. Aproxima aqui. Vem receber os beijinhos, então.

0: Arnaldo, um beijinho, Arnaldo. Tá brincando, dá um abraço, pá. O Arnaldo, enquanto cantávamos aqui, parabéns, ele está preocupado em fechar a Nhonga. Nhonga, o homem da Nhonga da Cidade FM, desde os tempos remotos.
1: Parabéns, parabéns, Arnaldo. Muitas felicidades. Houve uma vez que eu te estive a saudar, como tenho feito sempre aos aniversariantes da cidade. Ele disse, Gisela, no dia do meu aniversário eu quero uma saudação igual. Ah, então eu estou aqui hoje para dizer que Deus lhe abençoe muito, lhe encha de saúde, saúde e abundância, muito carinho, muito amor e dinheiro. Muita mola, muita massa.
0: Já está aí o confirmado.
1: Parabéns.
0: Já está aí o confirmado. Pode consultar. Consultamos também o nosso prontuário e ficamos a saber que o Jardim Tunduru foi criado em 1885, ainda durante o período em que Maputo era chamada Lourenço Marques.
1: É, antigamente o Jardim Tunduru chamava-se Jardim Municipal Vasco da Gama.
0: O mesmo jardim, ficamos a saber. O mesmo Jardim Tunduru é um jardim botânico e um espaço público de lazer, como podem se aperceber, com árvores, claramente, é visível, plantas, também está mais do que claro.
1: E muito verde.
0: Caminhos e monumentos históricos.
1: É verdade. O Jardim Tunduru é um dos espaços verdes históricos, no caso, né? Já viste esta parte?
0: Sim, sim. Ainda não.
1: É, o Jardim Tunduru é um dos espaços verdes históricos da cidade e representa parte da memória cultural e arquitetónica de Maputo.
0: Uma nota boa que vai deixar a todos satisfeitos, antes de prosseguirmos, porque voltamos a esta papelada que é nada, é que já temos o Wi-Fi grátis. Senhoras.
1: Pois é, 5G.
0: Podem se conectar.
1: Não é pouca, são 5G.
0: Razão pela qual convidamos a todos para que partilhem estes momentos que estão a ser vividos aqui no Jardim Tunduru, na celebração dos 33 anos da Rádio Cidade. Postem, partilhem, façam like e façam sempre tag com a nossa página oficial.
1: Eu consigo ver aqui muitos ouvintes dos participativos. Está ali o Mano Nando, já chegou. Está ali o The General, já chegou. Quem mais? Deixa-me olhar mais aqui, a ver se as fotos do WhatsApp lá do grupo da rádio bate com o que costumamos ver e ouvir. É, ver através das fotos, ouvir através dos áudios.
0: É outra coisa,
1: epa,
0: não é?
1: Já não consigo mais reconhecer a ninguém. Mas temos aqui muitos ouvintes que estão a chegar, e queremos vos agradecer muito. Venham mais, venham muitos de vocês, venham aqui, venham se juntar a nós nesta festa. Ah, o Mendes também já está aqui no jardim. O Mendes, o Helder Mendes, também já está aqui no
0: não
1: jardim.
0: Não era suposto que ele fosse para casa. Já terminou a emissão?
1: Vai para casa, vai descansar, bebê.
0: A boquinha livre.
1: Ah, vai descansar.
0: A boquinha livre, hoje é sexta-feira. Bem, por falar em coisas livres, daqui a mais um pouco iremos oferecer brindes, porque o prometido é devido. Vamos fazer uma sessão de perguntas simples, perguntas e respostas ao público aqui presente, tudo relacionado com a história da Rádio Cidade. Portanto, fiquem atentos, daqui a mais um pouco vamos ao ping-pong de perguntas e respostas entre os ouvintes da rádio e não só, um pouco de cultura geral sobre, em torno, digo eu, do nosso percurso de 33 anos.
1: Mas sabes muito bem, Ripanga, que isto começou, tudo isto começou a 1 de janeiro.
0: Claramente.
1: Em 1900 e
0: naquele longínquo ano, 1993.
1: É, como uma emissora da Rádio Moçambique e direcionada para uma audiência mais jovem e urbana.
0: Só não podes passar toda a cábula, senão fica moleza. DJ Tony, estamos prontíssimos. O Tony é quem cuida a esta altura esta emissão da parte técnica e também da coordenação dos nossos DJs. Queremos voltar à música. Não sei o que é que vamos ouvir desta vez. Já tivemos muito bom old school com DJ Mandito, porque recordar é viver e é preciso viver para recordar esta história.
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2: Alô família da Rádio Cidade, um forte abraço a toda a equipa e a todos os ouvintes que estão neste momento sintonizados. Daqui fala o vosso nigga 3H300, boy! Yeah! Bem, falar da Rádio Cidade é falar da minha própria história e da minha caminhada na música. Desde os meus primeiros passos, a Rádio Cidade não foi apenas uma frequência na rádio. Foi uma escola, uma montra e um combustível ao mesmo tempo. Lembro-me perfeitamente de ouvir os clássicos, de sentir a vibração do hip-hop ecoar nas vossas ondas, de sonhar em ver o meu som ali a tocar. Quando as nossas músicas começaram a passar na Rádio Cidade, não foi apenas uma conquista pessoal, foi a validação de que a nossa arte, a nossa cultura urbana e o movimento hip-hop em Moçambique têm um espaço sagrado e de respeito. 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Por isso, celebrar hoje 33 anos desta casa é celebrar a resistência, a evolução e a pulsação da nossa cultura. Parabéns, Rádio Cidade. Parabéns por mais 3 décadas a ditar o ritmo, a fazer a história e a ser a voz que nos une. Que venham mais 33 anos de muito sucesso, muita música e muita liderança. Estamos juntos, pessoal. Parabéns, família. 300, boy. One time.
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3: Yo, bom dia família, boa tarde, boa noite, dependendo da hora aí que me escutam. Meu nome é Ângelo Marcos, tio Bullet, e estou aqui para partilhar um pouco daquilo que é que significou a Rádio Cidade na minha vida, porque eu sou do time em que a rádio era uma das principais formas de nos mantermos informados, de aprendermos alguma cena, de diversão, entretenimento, né? Eu cresci a ouvir rádio e a Rádio Cidade principalmente sempre fez parte de muitos momentos da minha life, tanto com música, notícias e várias outras cenas. Porque a Rádio Cidade era uma espécie de... a rádio jovem. Posso definir isso assim. Tipo, a rádio jovem. Tinha um outro padrão. Um outro posicionamento. E teve um papel muito importante na minha juventude. E sou de ouvir um... Cidade Jovem. É uma nostalgia, boas recordações, pá. E por isso quero... felicitar a toda a time da Rádio Cidade pelos 33 anos. Eu nem sabia que é isso tudo. 33, idade de Jesus. que continue a informar o people, entreter e estaremos sempre convosco. Ai, beijo nos vossos corações.
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1: 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Boa tarde, boa tarde. Meu nome é Magno Rafael. Eu já tenho escutado a Rádio Cidade há um bom tempo e confesso que aumentei aquilo que é o ritmo de escuta quando fui me simpatizando com o primeiro programa do dia, que é das 6 às 10, que é do Helder Mendes. A Rádio Cidade tem feito parte da minha caminhada, mesmo fora daquilo que é a hora já normal de trabalho, é logo automático a sintonização da 97.9. Mensagem: quero apenas felicitar pelos 33 anos, dizer que tudo vos vá bem, que haja mais crescimento, porque esta, apesar de 33 anos, ainda é uma rádio muito jovem, ainda é uma rádio que tem influenciado positivamente as pessoas, ainda é uma rádio que eu sei que ainda vai trazer muitas e muitas surpresas boas. Um abraço a todos vocês são excelentes comunicadores, vocês trazem uma vibe maravilhosa. Imagino quem está em casa de manhã até o final do dia, não tem como se entristecer por alguma coisa. Vocês fazem parte da terapia daqueles que estão com alguma situação, com alguma doença ou com algum problema. Então, bem-ajam, que Deus vos abençoe, que Deus abençoe esta rádio e aguardem por mim dia 17, está bem? Abraços, beijinhos e tchau!
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2: 33 24, emissão especial. Estamos na reta final deste segundo bloco. Aliás, coisas mágicas acontecem aqui também, ao som da música.
3: Uma foto, uma pausa para uma foto.
2: Vamos fechar a nossa emissão em grande. Aliás, isso, pelo menos esta parte da nossa sessão, porque o prometido é devido.
3: É verdade, nós prometemos brindes, brindes, brindes e brindes. Vamos disponibilizar a linha técnica, por favor. Vamos disponibilizar a linha. Podem ligar, dois ouvintes, pelo menos dois podem ligar. Aliás, a emissão vai até às 23h59. Então há ainda muitos brindes. Por ora, queremos oferecer alguns. 82 31 96 810, ok? Aqui a nível do jardim também preparem-se, a qualquer momento qualquer um de vocês pode ser chamado para participar deste momento ou este passatempo. 82 31 96 810. Hilávia, aquele draft. 82 31 96 810. Dani está aqui. A técnica, temos uma chamada. Alô, ouvinte em linha. Olá, ouvinte em linha. Boa tarde. Ah, é bom dia ainda. Bom dia.
2: Ainda é bom dia. Estamos a pouco menos de 2 minutos para o meio-dia, altura em que a dupla irá tomar...
3: Temos um ouvinte em linha.
2: Este ouvinte é especial.
3: É especialíssimo. Estamos em linha?
4: Dia,
3: bom dia, tudo bem?
4: Tudo, não sei que vou falar.
3: Estamos muito bem, estamos muito felizes, estamos em festa. Com quem temos o prazer de falar?
4: Helder, deste lado.
3: Helder Mendes?
4: Não, o Helder Lafort.
3: Ah, pensei Helder que fosse Lafort. Uma Lely.
2: E de onde é que nos fala o Helder?
4: Matola, Dennis.
2: Matola, e a emissão está a chegar perfeitamente na Matola? Alô? Diga-nos então, vamos direto ao assunto. Time is money. Em que dia e que horas é transmitido o programa Cidade Tropical?
4: No sábado, a partir das 17 horas.
2: Sábado, a partir partir das 17 horas. Está-se bem.
3: E quem apresenta? Quem apresenta?
5: Gisela Nhampulo, a nossa querida Márcia.
2: Pronto, está dito. Parabéns, o brinde é todo teu.
3: Um brinde, olha.
2: Elder Loforte.
3: Elder Loforte. Pode vir à rádio na segunda-feira, no horário normal do expediente. Mesmo hoje, se puder, pode vir cá, está bem? Vem hoje ou vem na segunda-feira, na hora normal do expediente, para levantar o teu brinde. Parabéns, Loforte.
5: Obrigado, obrigado a Deus.
2: Grande abraço.
3: Hoje até às 6h, 7 horas, aqui no Jardim Tonduro. Vem com o teu BI. Obrigada. Mais outro ouvinte pode ligar? Outro ouvinte pode ligar a esta altura?
2: Pois, há espaço para mais um ouvinte, pelo menos neste horário, antes de 82-31-96-810. 82-31-96-810. Vamos atender o último ouvinte para esta sessão, numa altura também que preparámo-nos para receber Milu da Graça e André Manhissa. GG! Vamos trazer mais calor, mais vivacidade e, acima de tudo, muita paixão pela rádio.
3: Enquanto aguardamos pela chamada, podemos puxar ou convidar alguém, um dos ouvintes que está aqui presentes, por favor? Ahá, temos
2: está
3: um ouvinte.
2: Está lá alguém. Bom dia. Bom dia, bem-vindo à rádio, o seu nome? Disse Cafura ou Tafura?
3: Gafuro, Abdul Jaime Gafuro Kamuga.
2: Anotado. Cafur, diga-nos, é ouvindo a Rádio Cidade, obviamente, agora vou-lhe pregar uma partida, buscando uma questão old school. A Rádio Cidade já realizou... Alô? A Rádio Cidade já fez um... Atenção, a Rádio Cidade já fez um programa que incluía transportar as pessoas de uma certa discoteca para a outra. Qual era o nome do programa? Sim, existiu, Ilávia. Eras criança. A Rádio Cidade já realizou... Digo eu, já fez um programa que incluía transportar as pessoas para uma certa discoteca. Qual era o nome deste programa? Sim.
3: Acho que ficamos com uma interferência. Temos
2: pois.
3: Uma interferência aqui.
2: Pois.
3: Estava em linha o Gafuro, volta e meia entra o novela. Epa, Gafuro, estás em linha ainda?
2: É um remix.
3: Ok.
2: Então já podes levantar a rádio. Segunda-feira, hora normal do expediente. Vamos frisar o nome?
3: Júlio Novela, Ilávia.
2: Júlio Novela.
3: Júlio Novela.
2: Anotado. Júlio Novela, Júlio Novela.
3: Escreve, Ilávia, escreve. Ele vem com o seu BI para levantar. Tenho também um ouvinte aqui no jardim. Boa tarde, bom dia, tudo bem?
6: Muito boa tarde, estou bem, graças a Deus.
3: Também, como é que se chama?
6: Meu nome é Francelino Majete.
3: Há quanto tempo houve a Rádio Cidade, Francelino?
6: Há mais de 30 anos.
3: Mais de 30 anos. Então acompanhou a chegada da Cidade FM?
6: Acompanhei, sim. Participava em muitos festivais no auditório da Rádio Moçambique. Na altura do Galos Amados... Janete Cristina Laíce, Menino dos Santos.
2: É um old school este. Sim, conheceu sim. Muitas namoradas por lá.
6: Sansão Alfredo,
2: fez muitos amores.
3: A pergunta do
2: conheceu
3: do
2: muitas Pedro. Namoradas por lá?
6: Não fiz nenhuma namorada, mas conheci muita gente.
2: Tá bem.
3: E quais é que são os programas de que se lembra que o Danny Ripanga terá feito?
6: O Danny não tenho em mente, mas. Eu recordo-me do Eco Estudantil, o programa do, na altura do André Manhissa, o Impulso, agora está com o mestre Lautinho, e Sansão Alfredo também, que já não está entre nós.
3: É nosso, é nosso.
2: É nosso. Eu vou puxar por nós, a hora do almoço, uma coisa calma, que acompanhava o almoço dos nossos ouvintes, só um pretexto para dar uma deixa, oferecer um brinde.
3: Vamos lá.
2: Normalmente, quando vamos ao trabalho ou serviço, levamos alguma coisa na nossa marmita.
6: Xangana.
2: Ainda bem que está aqui o mestre
3: Mangungo.
2: Easy Jazz.
3: Mangungo.
2: Grande abraço.
6: Mangungo.
2: Mangungo.
3: Ah!
2: E falta alguma coisa aí.
6: Maungo.
2: Maungo Laua. Pronto, merece um brinde.
3: Ele merece um brinde. Diz-nos o seu nome completo.
6: Meu nome é Francilino Paulino Manjati.
3: Francilino Paulino Manjati, Lávia. Muito bem, parabéns. Leva o brinde, merece. Muito obrigado. Continue sempre sintonizados. A melhor do mundo, Cidade FM.
2: Está-se bem. Sempre. Nós ficamos por aqui. A nossa emissão vai dar continuidade com duas grandes vozes, duas grandes estrelas para dar brilho à sua tarde maravilhosa de sexta-feira, início do fim de semana.
3: São eles, André Manhissa
2: e Milu da Graça. Ladies and gentlemen, uma forte salva de palmas.
3: Obrigada, boa celebração. Estamos juntos. Boa tarde.
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7: 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Viva, DJ Eduardo PM aqui. Dizer que a Rádio Cidade é uma rádio que, por acaso, eu desde o princípio da minha carreira, é uma rádio que eu admirei. E é uma rádio que abraçou-me. Abraçou-me e lembro-me ainda na altura, passam vários anos, é difícil dizer exatamente quantos anos, mas se calhar por aí uns 20 anos por aí ou mais, que eu fazia o programa Hip Hop Time e o meu papel era de tocar música lá como DJ. DJ Eduardo PM no Hip Hop Time com Zito Dog Style. Portanto, a Rádio Cidade sempre foi uma rádio com grande audiência. Sendo assim, a Rádio Cidade contribuiu muito para a expansão, para a divulgação, para o meu nome ser mais conhecido. Portanto, a minha carreira precisou desta grande ferramenta que é a Rádio Cidade para poder ser mais conhecido e para poder conseguir conquistar muitos contratos, porque foi lá onde eu consegui mostrar o meu talento. 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Estou agora eu com 33 anos de carreira e o meu início foi mesmo na Rádio Cidade, e tenho muito orgulho disso, e que a Rádio Cidade até hoje ainda representa-nos. Portanto, a Rádio Cidade está de parabéns pelos 33 anos de existência. Parabéns àquela Rádio Cidade de sempre. DJ Eduardo PM, os meus cumprimentos, sucessos para a Rádio Cidade. Obrigado.
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0: Olá, muito boa tarde. Cá estamos nós para pintar de colorido com sons extremamente incidentes aqui o espaço da Cidade FM, com muita incidência, com muita abrangência de grandes melodias a caírem de maduras.
1: De maduras a verdes.
0: Eu sou André Maísa, voz minha, não seleção musical minha hoje. Eu estou com a Milu. Milu!
1: Hello, hello, pessoal da Rádio Cidade, Milu da Graça, com muito prazer. Olha, vem aqui uma energia do passado, recordar é viver, e hoje estamos aqui a fazer as 33:24, alusiva então a esta data especial para a Rádio Cidade.
0: Pois, fomos de trazer aqui os sons que marcaram os 33 anos da Rádio Cidade, da Cidade FM. São 33 músicas em 2 horas, não é possível, então vão passar alguns certos, mas vocês vão se recordar, vão ter aquela nostalgia.
1: Isso é verdade, grandes músicas, grandes nomes, vamos trazer músicas que recordam alguns programas aqui da Cidade FM, estamos a falar do Eco Estudantil, estamos a falar de colegas também que estiveram entre nós e sempre tinham músicas favoritas, o exemplo do falecido Rui Fines e também do Sansão Alfredo. Vamos recordar neste momento todas as músicas, entre aspas, as músicas que mais se destacaram nas emissões da Cidade FM.
0: Momentos emocionantes, aqui e agora.
1: Solta o som. Put the fucking mic on.
0: É mesmo a Chechênia, era assim mesmo, é Chechênia.

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2: Parabéns, Rádio Cidade, nesses 33 anos, a idade de Cristo. A Rádio Cidade é uma rádio que teve um impacto muito grande em mim, na minha carreira como DJ. Eu lembro que comecei a divulgar os meus primeiros mixes na Rádio Cidade. Fiz vários mixes ao vivo, sempre com convites honrosos do André Manhissa, no programa Impulso. E mais tarde com outros grandes fazedores da rádio, como por exemplo o Lautinho, que eu me lembro bem, onde eu tive a oportunidade de ter o tempo de antena para mostrar a minha arte, os meus mixes ao vivo. E nunca vamos esquecer que, mesmo em questões de música, novidades, eu sempre também que tivesse novidades ou músicas novas a saírem no mercado, eu gostava muito de enviar as músicas para serem difundidas na Rádio Cidade. Então nunca vou esquecer essa grande rádio, que é a rádio mãe das FM juvenis, como eu chamo. Foi a primeira rádio FM para jovens que surgiu, foi a Rádio Cidade. De lá saíram grandes nomes mesmo. Posso citar alguns: Samora de uma Traiçoa, Edun Galiza Matos, Cátia Mendes, há uma outra locutora que era Cristina qualquer coisa, nunca vamos esquecer. Por isso eu desejo parabéns à Rádio Cidade nesses 33 anos e que venham mais 33 anos. Aos 66, se eu estiver aqui neste mundo, podem-me chamar para eu dar o meu depoimento sobre esta grande rádio. Parabéns a todos os fazedores da Rádio Cidade.
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2: 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Estamos também aqui no Jardim Tunduru com a Feira do Disco e do Livro. Estava aqui a fazer uma visita, André, e deu para recordar-me das várias músicas que ouvíamos na altura. Tal é o caso da Rosália Mboa, o Feel Baby. Pois. Recordar é viver.
3: Pero. Muito bem. São momentos nostálgicos, 33 músicas para... recordar 33 músicas que marcam a Rádio Cidade, que nasceu oficialmente no dia 1 de janeiro de 1993 como uma emissora da Rádio Moçambique direcionada para uma audiência mais jovem e urbana. E sobre o local onde estamos, tens aí uma nota.
2: É verdade, sim. Temos a nota sobre o surgimento do Jardim Tundur, que foi criado em 1855. Imaginem só. Durante este período, Maputo era chamado de Lourenço Marques. Antigamente, o Jardim Tunduru chamava-se Jardim Municipal Vasco da Gama. É importante sabermos da história, porque só a história dita o presente.
3: Aí vai então a história. Por falar em história, musicalmente, é muita história. DJ Tony.

0: São muitas músicas, em 2 horas não é possível, por isso vamos tocando, vamos recordando. Nesse tempo eu ainda não estava na Rádio Cidade, mas
1: não
0: já tocava.
1: Não faça isso, DJ Dom.
0: Mas já tocava,
1: olha,
0: mas já tocava.
1: Olha, já estou aqui a
0: São
1: dançar.
0: São muitas músicas. As músicas não param, nostalgia, são 33 músicas para esta hora, com esta dupla aqui, solta!
1: Vamos a isso, DJ Tony na área.

0: Censura na Cidade FM tocava as músicas, os ouvintes conheciam as músicas através da rádio. Não era muito televisão, internet é esquecer, né? Facebook, essas coisas, YouTube é esquecer, era mesmo rádio. Solta aí, anos 90.
1: Olha, André, fora isso, tínhamos a questão das cassetes, não é? E era gravar as músicas, pois, através da cassete, e de repente aparecia o som Cidade FM. Não!
0: Estragaram uma gravação. Yeah!

0: Isto é emoção atrás de emoção. As músicas não vão parar, recordações não vão parar. Aquela cassete que enrolou no deck e a fita estragou-se também é para recordar.
1: André, eu andava com bobines. Tínhamos que gravar as entrevistas e colocar em bobines para passar em diversos programas. Na altura não tínhamos os telemóveis, andávamos com um gravador carregado, tipo uma bolsa. Fazíamos entrevistas nas escolas. Aqui recordo-me da fase do Eco Estudantil, que foi um dos programas onde trabalhei tanto e conheci muita gente. Hoje consigo identificar alguns dos nossos ouvintes também no Bom Dia Cidade, com o falecido Vítor José, Abel Felipe. Entretanto, são vários nomes que serão mencionados. Fiquem atentos, daqui a pouco vamos oferecer brindes aos ouvintes que estão em casa e também aos ouvintes que decidiram hoje deslocar-se aqui ao Jardim Tunduru para sentir então este ar puro. Tão puro que a música solta e passa de forma bem suave. Vamos a isso.

0: músicas tocavam, passavam, as pessoas arranjavam a sua maneira e traziam para a rádio, porque um tio viajava, um tio viajou para o estrangeiro, trazia música, era assim mesmo. Não era como agora, como baixar na internet, era mesmo desenrascar.
1: Mas é uma coisa, André, há pessoas como Orlando Mavi, que ainda tem a LP em casa, bem guardadinha, ainda tem um giradisco, não é? Porque tudo aquilo que vem lá do fundo do baú é tão gostoso como estas músicas que hoje preparamos para si, amigo ouvinte. Então é só imaginar como a nossa geração foi bem vivida e bem alegre.
0: Aí está, sons que tocavam na Cidade FM, na Rádio Cidade.

0: Anos 90, nessa altura, a música jovem moçambicana praticamente não existia. Nessa altura era só hip-hop norte-americano.
1: Hip-hop,
0: era assim, a emissão feita assim, com outros estilos, naturalmente, outros estilos de música. Mas, essencialmente, era isto, era aquela roupa larga. Estão a sentir aí embaixo, já. Estamos a vir mais para cá, já. Quase meados de 90, quase finais de 90.

0: mais já de 90. Quem quisesse ouvir, quem quisesse pôr-se atualizado, era só escutar a Rádio Cidade.
1: De verdade, André, uma das coisas que me faz aqui recordar é que a Rádio Cidade, a Cidade FM, formou vários DJs. Os DJs de nome na praça passaram e passam ainda pela Cidade FM. Tal é o caso do DJ Mandito, DJ Damost, DJ Rosário, DJ Belmiro. São vários os DJs que passaram pela Cidade FM. A Cidade FM formou várias pessoas. E uma das coisas que é fundamental é que a maior parte de nós era voluntário, não é? Éramos colaboradores porque estávamos a estudar e conseguíamos conciliar a vida académica e também deixar ficar esta nossa paixão pela comunicação. Então, grandes profissionais passam sempre pela Cidade FM e hoje ela continua a formar mais gerações e queremos que todo ouvinte que está aqui presente se inspire na comunicação. Porque é isto que a Rádio Cidade sabe fazer, sabe comunicar e sabe colocar o ouvinte bem coladinho, bem grudado ao seu som, porque as melhores músicas, os melhores programas ainda passam neste canal.
0: Yeah, parabéns Cidade FM, 33 anos, e com as músicas que marcaram, que tocaram e que tocam.
1: Dançamos. 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Este já esteve em Moçambique.

0: Rádio Cidade foi uma das primeiras rádios moçambicanas a apostar no FM, oferecendo uma melhor qualidade de som aos ouvintes. Tanto este foi o primeiro grande marco. A programação inclui música, entretenimento, informação, cultura, desporto, debates e espaços de participação dos ouvintes.
1: É isso, André. E gostaria ainda de
0: já
1: deixar...
0: nos anos 2000.
1: Isso, gostaria de ficar ainda mais informações sobre o local onde estamos aqui. Quem está a ouvir-nos no receptor do seu carro, por favor, estamos aqui no Jardim Tunduru, um jardim botânico que é um espaço público de lazer e a maior parte das pessoas vem aqui para fazer fotografias, para descansar. Recordo-me que várias vezes fiquei neste jardim no intervalo entre faculdade e a rádio para recarregar as baterias para fazer o eco estudantil. Então aproveitem, desloquem-se ao Jardim Tunduru, estamos aqui à vossa espera para fazermos esta emissão até à meia-noite, de certeza que uma parte depois passa para a cabine. Estamos a fazer 33 em 24.
0: Já saímos dos anos 90, estamos já nos anos 2000, no início.

0: São muitas músicas, são 33 músicas para passarem duas horas. É, então as músicas não vão passar na íntegra, na sua totalidade, vão passar certos para trazer aquela nostalgia e marcar como se fosse calendário. Esse tempo aqui foi antes de Matapanza, não sei o quê. Aquelas, já haviam aquelas estações de televisão internacionais, quem tinha algumas condições, um decoder, o quê? Chanelou, o quê?
1: Mas hoje é um dia de um cheirinho, não é? Não de rapidinhas. Yeah. É um dia de cheirinho das músicas que mais se destacaram durante estes 33 anos da Cidade FM. Estamos agora com o DJ da Moss, já chegou para também trazer um tostão aqui do seu trabalho. Já dizia no início, os melhores DJs foram formados na Cidade FM. Todos cresceram na Cidade FM e acredito que ainda vão crescer mais DJs.

0: 33 em 24, 33 sons. Recordar que também passei pelo Eco Estudantil, mas nunca apresentei o Eco Estudantil. Nunca apresentei o Eco Estudantil, porque
1: André,
0: levaram-me logo para a programação normal e comecei a fazer logo o programa.
1: Sabem porquê? Porque era lá bom. Sabes quando alguém chega já bom.
0: Uma das coisas
1: que é importante dizer do Eco Estudantil, a maior parte dos profissionais passavam pelo Eco Estudantil para serem selecionados. Daí que ele ficou pouco tempo, para dizer que todo mundo devia passar pelo programa Eco Estudantil, que era o programa de formação de todos os profissionais deste canal. E é isto que nós queremos, continuar a formar e continuar a trazer e fazer esta emissão aqui hoje no Jardim Tundur. É uma forma de inspirar as jovens a saberem o que é a comunicação, como estar presente e o que fazer num momento tão bonito como este. Nós temos que continuar a comunicar, temos que trazer informação útil, que foi sempre o que a Cidade FM fez, trazer informação útil para todas as faixas etárias. André, uma pergunta. Ainda temos programas nas madrugadas? Eu fiz muito madrugadas.
0: Com a digitalização, já não é aqueles tempos. Já não são
1: nada. Aqueles... Eu vou voltar. Eu quero um carro-estúdio. Porque
0: a gente põe
1: é
0: tudo
1: isto...
0: automatizado. Já temos inteligência artificial.
1: André, as pessoas não são inteligência artificial. As pessoas precisam de sentir o calor humano. Nós fazíamos programas nas barracas, nas discotecas, nos mercados. Imagina o calor humano nesta moldura toda que a Cidade FM sempre movimentou. Então, temos que sair, sim, temos que estar no digital, mas temos que estar fora e fazer as pessoas recordarem os momentos felizes que tiveram com a Cidade FM e continuar a trazer mais ouvintes. Exatamente por pensarmos que a digitalização está aqui no topo, deixamos de sentir o calor humano. Nós temos que voltar a trazer esta moldura humana, a sentir o conforto dos fazedores, dos canais, dos vários programas que nós temos na Cidade FM. Saiam, façam programas na rua, já estou aqui a deixar dicas, porque é isso que vocês precisam, de conhecer os profissionais, de interagir com eles, de ter este momento para recordarmos que, afinal de contas, nosso Moçambique existe e estamos aqui para nos tornarmos seres humanos mais felizes. E por isso hoje estamos aqui no Jardim Tunduro a fazer esta emissão dos 33-24 para todos os ouvintes recordarem-se deste belíssimo canal. Daqui a pouco vamos abrir a linha. Estão a chegar mais brindes. Fiquem atentos, ouvintes em casa. Fiquem atentos, ouvintes que estão aqui no jardim, porque vamos sortear, vamos trazer prémios. Obviamente temos algumas perguntas. DJ...

Lembram-se, vamos então a seguir trazer mais uma que cabe nas 33, nos 33 sons marcantes da Cidade FM, de acordo com a sua época, inícios dos anos

Os sons não param, os sons que marcaram, que tocaram, que passaram na antena da Cidade FM. Nessa altura, ainda muita música estrangeira antes de Pans, antes de... Era antes, era antes. Soba!

0: nós estamos aqui no Jardim Tunduru.
1: O Jardim Tunduru tem aqui um local tão agradável onde nós fazemos a nossa emissão. Gostaria de dizer a todos os ouvintes que estão aqui presentes, não se acanhem, tirem o bumbum do chão, vamos dançar, vamos aproveitar então esta emissão aqui em direto da Cidade FM. O Jardim Tunduru existe há mais de 100 anos, é um local de muita história. Temos aqui perto, aí ao lado, a Casa de Ferro Fundida, conhecida como a Fonte Wallace. O Jardim Tunduru é considerado o pulmão da cidade de Maputo. Quer respirar de forma saudável? Então vem aqui para o Jardim Tunduru fazer uma caminhada, apreciar a natureza, pegar numa árvore e dar um abraço. A natureza cura muito. Aqui, André, estou a recordar-me das aulas que eu dou de yoga. Eu já quero começar a dar instruções de como é que nós devemos ter melhor qualidade de vida. Sabiam que ao abraçar uma árvore fazem a comunicação da energia? A energia recebe a sua energia e transmuta a sua energia negativa e ficas limpinho. Sabias que andar descalço ajuda a eliminar as toxinas que estão embaixo do seu pé? Então aproveite, está aqui no jardim, tira o sapato e caminhe. Então o Jardim Tunduru é um dos locais onde nós podemos ter a certeza que respiramos de forma saudável.
0: Muito bem, então a expressão vai abraçar espinhosa não é assim tão má. Solta!

0: Yeah. Antes de Snoop Lion,
1: nós temos algumas coisas aqui boas, Milu.
2: Exato, a Cidade FM, como sempre, preparou alguns brindes para os ouvintes. E, entretanto, temos perguntas, certo eco aqui, de forma aleatória. Olá, tudo bem?
3: Muito bem.
2: O seu nome?
3: Maria do Carmo.
2: Maria do Carmo, é ouvinte da Cidade FM há quantos anos?
3: Mais ou menos uns 10 anos.
2: 10 anitos. Tenho uma pergunta aqui para si. Eu quero que me diga o nome de pelo menos 2 DJs da Cidade FM.
3: DJ Damos, DJ Mandito.
2: DJ Damos e DJ Mandito. Corresponde à verdade? E onde é que está o Damos? Onde?
3: Está ali.
2: Então ela vai ficar com um prêmio, com um brinde nosso, a Maria do Carmo. Já tem um brinde. Mas alguém, queremos cotas. Queremos cotas. Cotas do passado. Estão bem escondidos. Malta, nós. Vem cá, vem cá. Oi, tudo bem? Seu nome?
4: Oi, tudo bem. Você deixa lá.
2: O seu nome?
4: Meu nome é G.
2: Diga uma coisa. Há quantos anos é ouvinte da Cidade FM?
4: Na verdade, eu não tenho calculado. Já faz muito tempo.
2: Já faz muito tempo. Temos jornalistas, fazedores da Cidade FM que já não estão cá entre nós, já perderam a vida. E gostaria que nomeasses pelo menos 4 nomes. Já fizemos menção aqui durante a emissão de alguns que já não estão entre nós.
4: Bom, eu fiquei distraído na altura que mencionaram os que não estão entre nós. Na verdade é que não conheço.
2: Já agora, quem está aqui presente e tem a resposta correta? Ele. Ok, vamos ouvir o seu nome e há quantos anos é ouvinte da Cidade FM?
5: Bom, meu nome é Júlio Fumo, praticamente estou há mais de 20 anos a escutar a Rádio Cidade e os jornalistas que na verdade fizeram o bom pela Rádio Cidade que já não estão entre nós, tenho aqui comigo na mente 3. Tenho o falecido Sansão Alfredo, tenho o falecido Rui Finis, tenho também o falecido Vítor José.
2: Mais um. Puxa pela cabeça, vamos.
5: Foge-me agora na memória, mas...
2: A pergunta fica no ar. Mandito, esta, aliás, Tony, esta ainda não foi respondida. Eu vou ficar à espera que alguém me apareça com os 4 nomes. Vamos voltar à música e daqui a pouco voltamos então à nossa pergunta. 4 profissionais da Cidade FM que já não estão entre nós. Vamos voltar à música.

0: Era o tempo de muito fervor de hip-hop, mas claro que a rádio tocava outros estilos musicais, já havia disso. E para demonstrar isso, então... para demonstrar que tocávamos outros estilos musicais... Yeah.
1: Vamos dançar, André.
0: Vamos.

que recordamos o nosso passado através de músicas tão agradáveis. A Rádio Cidade formou também cantoras. Nós temos duas belas vozes femininas. Temos a Julieta Messanhan, temos a Nilza Majac, até a Boss Lena de Souza também já cantou. Então, só para imaginar a vivacidade dos profissionais deste canal. Então, nós queremos que sintam um pouco disto através da música. Vamos a isso.

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1: 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Ok. Eu sou o Tabão. Tome nota. Olha, Rádio Cidade 33. Poxa, é muito tempo. Olha, assim, eu me recordo dos melhores tempos da. Melhores tempos da minha carreira. Eu estava na Rádio Cidade. Isto é, entrei para a Rádio Cidade em 98. Em 1998. E nessa altura nós víamos a arte moçambicana com outros olhos. E fui crescendo na Rádio Cidade mais de não sei quantos anos. E pronto, sinto que sei, tenho a certeza mais do que absoluta que a Rádio Cidade ajudou muito o Da Mosta a ser o Da Mosta que é hoje. E pronto, também o Da Mosta impulsionou muito na carreira de muitos artistas moçambicanos, exatamente porque ele estava bem alocado, isto é, na Rádio Cidade. Então, dizer que a Rádio Cidade foi um pilar na minha carreira. Nesses meus 30 anos de DJing, nesses meus 30 anos de carreira, a Rádio Cidade contribuiu bastante como um pilar fundamental, pilar de vida até. pilar de vida. Então, parabéns, Rádio Cidade, muito obrigado por tudo, mas tudo que a Rádio Cidade fez pelo Da Mosta. E tome nota.
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0: tocou muito nestes, dentro destes 33 anos.
1: André, quando meu pé começa a abanar, a música para. Olha, encontrei Madodas aqui que conhece muito bem a Cidade FM. E lá dos tempos do programa Matolinhas, da Moss, licença. Oi, querido, o seu nome?
2: José Oana.
1: José, disse-me que é ouvinte já há anos da Cidade FM. Quais são os momentos marcantes que tem deste canal?
2: São tantos que dificilmente posso enumerá-los, mas uma das coisas é que vocês têm programas já de antes e todos eles me cativam.
1: Gostaria que mencionasse nomes das pessoas que criaram a Cidade FM, que estiveram envolvidas na criação da Cidade FM.
2: Talvez para o Edmundo Galiza Matos. Na altura, quando era Matolinha, ele deixou o legado para vocês. E talvez, quem mais que posso... Já não, os nomes não me vêm, mas o mundo Galiza Matos me marcou.
1: Quem mais? Ainda faltam nomes. Faltam vários nomes.
2: Os nomes, como quem... Neste momento posso falar do Helder Mendes. Posso falar da Milu. Estou a escovar, não.
1: É só um peixinho, cheguei depois.
2: Mas pronto. É uma das pessoas que me marcou. Tem a Gisilinha, tal, é nova também, né? Mas são pessoas com quem sempre para trabalhar, quer dizer, sempre me escutei, gostei de ouvi-los. O próprio Mendes e mais quem. São tantos.
1: Eu agora quero oferecer um brinde e tenho uma pergunta e já deixei ficar a resposta antes. Diga-me pelo menos dois nomes de profissionais da Cidade FM que cantam, que são cantoras. Eu deixei ficar a resposta há pouco tempo.
2: Ah, é? Como é que me distraí assim tanto? Como mesmo? Mas deixou mesmo comigo aqui?
1: Está aqui uma que diz que sabe. Vem cá. Quem tem um bom ouvido consegue então responder a minha pergunta. Quem são?
3: Lena de Souza e Nilza Manjac.
1: Lena de Souza e Nilza Manjac, exatamente. Um brinde para ela, o seu nome?
3: Ângela Guibunda.
1: Ângela Guibunda vai ficar com um brinde da Cidade FM. Ela conseguiu aqui deixar nomes dos profissionais que cantam e começaram pela Cidade FM. Vamos voltar à música, o tempo já foge. Estamos aqui no Jardim Tundura, nossa emissão continua. Caro ouvinte que está no seu carro, está em casa, venha então desfrutar da emissão ao vivo aqui no Jardim Tundura.

E a música não para dentro destas músicas que marcaram a Rádio Cidade, emissão 3324, 33 anos. Festa, festa, festa. Feliz aniversário, Cidade.

música, vários estilos a passarem, que passaram aqui pela Rádio Cidade ao longo destes anos, pois que estamos a completar 33 anos e trazemos também essa nostalgia, esse remember.

É claro que nós não deixámos de passar das músicas que estavam a bater na altura, claro! Aqui era antes de conhecermos Ben Dopas, antes de Dopas. Yeah! Os sons não param um atrás do outro, estamos aqui no Jardim Tunduro a festejar, a festejar. É dia de festa! Passavam aqui na antena estes sons. Passaram!

0: São as músicas que fizeram muito sucesso, SSP na área, não é? Nós vivemos, eu posso dizer assim, que eu tenho boas recordações e acredito que a maior parte dos jovens neste momento não sabem nem 1% do que a malta da 80 viveu, porque música era tão boa, mas tão boa, e tínhamos momentos em grupo só para sentar, dançar e ouvir boa música. Então aproveitem hoje só para terem noção do que é a Cidade FM em termos musicais e o que é que nós gostamos sempre de apresentar aos nossos estimados ouvintes nas nossas emissões ao longo dos 33 anos.
1: Muito bem. Daqui a bocado vão saber, vão conhecer a primeira música que tocou no Eco Estudantil. A primeira música quando começou o Eco. Vão conhecer agora, logo a seguir. Logo a seguir, essa música. Uma seleção que foi eliminada.
0: Não só. O Rui Fines também tinha a sua música favorita. Tinha uma música.

0: música favorita. Tínhamos também a música que o Sansão Alfredo gostava de tocar, e a maior parte das vezes o que nós tocávamos nas nossas emissões é porque mexia conosco. Então, nós partilhávamos o nosso bom gosto musical com o ouvinte.
1: Yeah! Músicas de outras galáxias também passavam aqui. Essa é uma representação, cheirinho.

0: quanto feliz estamos!
1: Só porque amo você!
0: Porque é dia de festa!
1: Cidade FM 33 em 24.
0: E agora vamos mesmo para aquelas recordações marcantes em termos de programas.
1: Tens o indicativo do Eco Estudantil? Seria tão bom! Vamos então à primeira música que tocou no programa Eco Estudantil.
0: Ela até tem, mas quer dizer...
1: Não, seria bom!
0: Todos os dias a ouvir?
1: Não, não é todos os dias. Eu não ouço há séculos.
0: É, porque não escuta a rádio essa hora.
1: Estou a dar aulas de yoga.
0: Esta foi a primeira música que tocou no Eco Estudantil, quando começou o Eco. Vamos ouvir a música. Na

0: Pois, aí está. Então essa foi a primeira música do Eco no dia em que disseram, vamos começar com o Eco, e a primeira música foi essa. Já a seguir, a primeira música do...
1: Pretérito mais que perfeito.
0: Essa foi a primeira música que Orlando Mavi tocou no Pretérito, mas nesses anos lá longínquos.
1: Há muito tempo!
0: Em 1950 e tal, quando começou o Pretérito mais que perfeito. Essa foi a primeira música, meu, é?
1: Vamos a isso.

0: Aí está então o som do Mavi. Agora tá tudo bem?
1: Está tudo bem. A música está voltada ao passado. Estamos a desenterrá-la. E ela vem, já está bem.
0: Enrolou a fita da cassete e pronto. O Tony está a tentar. Pegou um adesivo. Um adesivo, está a tentar ligar a fita para podermos continuar.
1: André, só queria recordar uma coisa aos ouvintes que estão a ouvir-nos. Temos uma feira aqui do livro e do disco. CDs antigos, livros de autoconhecimento, livros dos vários artistas moçambicanos. Então a feira do livro e do disco está aqui no Jardim Tondouro. Venha então conhecer a nossa literatura, a nossa música. Vai encontrar o Phil Baby, Rosália Mboa, Orquestra Marrabenta, tudo aquilo que é música moçambicana lá do passado, que sempre tocamos na Cidade FM, mas bem gostosas de ouvir e também de recordarmos. Mais uma vez, nós estamos aqui neste belíssimo jardim que é o pulmão da cidade de Maputo. Existe há mais de 100 anos.
0: Muito bem. A música, mas então pronto, já sabem qual foi a música, pelo menos, não é isso?
1: Já tem um cheirinho, sim. Vamos ao Rui Fines.
0: Ele que já não faz parte de nós, perdemos-lo fisicamente. Rui Fines tinha uma música. Rui Fines entrou na rádio há muito tempo, anos 90, não é?
1: Eu encontrei ele na rádio.
0: Então, o Rui Fines tinha esta música, era a música que identificava ele. O locutor, o sonorizador, sempre há uma música que diz: ei, quando aquele está ali, essa música não falha. Eu até tenho, também tenho minhas músicas que não falham quando eu chego, quando eu estou no programa, não falham. Então, esta música era do Rui Fines.
1: E a saudoso Rui Fines, ele era um jovem que, de boa personalidade, amava toda a malta e nós temos boas recordações do Rui Fines. Recordando que estamos aqui a fazer os 33-24, fazendo então esta festividade da Cidade FM. Vamos aqui continuar com a música porque o DJ The Most já está com os dedos a tremerem e hoje que vamos ouvir então uma bela sequência para recordar os grandes momentos da Cidade FM. E nesta recordação fizemos a questão de trazer aqui várias músicas e também recordar um pouco dos profissionais que fizeram este canal. Gostaria de recordar de programas que tiveram tanto sucesso que é o Calor da Noite. Fizemos várias emissões na madrugada, saíamos pelas várias casas de pasto, conversávamos com as pessoas. Eram noites loucas, noites agradáveis. Temos o Bom Dia Cidade, nas manhãs acordávamos, despertávamos a malta de Maputo. Era quase que proibido não entrar e dizer lá Bom Dia Cidade, porque só com esta energia a maior parte de nós conseguia sair e continuar a sua rotina laboral. Então foi com grande prazer e grande satisfação que a Cidade FM foi trazendo estas memórias para a vida do ouvinte e do atual ouvinte que não sabe. Estamos aqui hoje a trazer um pouco deste histórico. André.
0: Exatamente. Num dia especial como este, em todos os anos temos este dia, que não é uma data para deixar passar, nem imaginando o dia 17 de julho, dia em que nos reunimos numa festa, numa cavaqueira, com os ouvintes, principalmente, e fazemos juntos a festa. Estamos naquele momento em que trazemos músicas para recordar marcantes de programas, de colegas, e estamos aqui a tentar passar a música.
1: Há uma música que eu gostava muito de ouvir. Olha só para ela, da minha janela, parece boneca. Olha, todas as pessoas têm recordações e as minhas então são bem agradáveis, porque fazer parte da família Cidade FM é fazer parte de uma memória que constrói saudade, uma memória que constrói laços de amizade. Então temos vários ouvintes que têm várias memórias da Cidade FM e ao longo desta emissão vamos partilhando vários depoimentos das pessoas que deixaram ficar aqui o seu sentimento sobre estes 33 anos da Cidade FM. E acima de tudo gostaria de recordar também que estamos aqui no Jardim Tunduru, no pulmão da cidade de Maputo, que existe há mais de 100 anos. Temos a Feira do Livro e do Disco, para então recordarmos e termos da nossa posse o vinil. Tem um vinil aqui, ou tem vários LPs. Temos vários livros, temos CDs, enfim, tudo aquilo que é saudável para a nossa mente está aqui neste momento. E um abraço a todo ouvinte que decidiu festejar conosco aqui no Jardim Tunduru. E a partir deste momento, DJ The Most. É o DJ The Most, mas vem a música favorita do nosso saudoso Rui Finis.
0: Rui Finis, esta música é uma música... aliás, a música primeira do Echo chama-se All Around the World, Lisa Stansfield. E depois, a primeira do Parteira de Máscara Perfeito chama-se Last Night. A DJ Saved My Life. The Indeep. Agora, Steve Kekana, a música do Rui Finis. Steve Kekana. Bushman.

0: E o Orlando Mavi contou que o Rui uma vez chorou quando ele pôs essa música, porque dizia que lhe trazia muitas recordações de infância. Só o Rui, só o Rui, só o Rui, saudoso Rui. É, aquela forma dele de ser, todo brincalhão e tal. E muitas vezes também sério. Tinha um jeito peculiar.
1: É o mulungo da música K10. Quem quiser é só procurar essa música do K10. Imani Mulungo vai encontrar o Rui Finis. Era versátil, muito amigo. E agora vamos à música do...
0: Daqui a bocado, para ouvir a música que identificava o Sansão Alfredo.
1: Take it easy.
0: Que já também não temos fisicamente no mundo dos vivos, mas ele tinha também a sua identidade musical, aquela que não falhava. E daqui a bocado vamos conhecer essa música. Está tudo a ser preparado para que possa. Aí está, é essa música aí.
1: Recordamos o Sansão Alfredo.
0: A música é Straight Lindaba, que identificava que não falhava. Som de Brenda Fassie.

0: E é assim, com estes momentos, momentos emocionantes, que nos despedimos desta hora, esta dupla que esteve aqui a trazer nostalgia, momentos únicos para reviver.
1: É verdade. Para mim foi com enorme prazer estar ao lado do André, ainda continua na comunicação, e eu do outro lado a fazer tantas outras coisas. Recordar é viver, e nunca paramos de usar o microfone. Quando usamos o microfone, sai aquele bichinho tão agradável de continuar a comunicar. Gostaria de desejar então festas felizes à Cidade FM e a todos os ouvintes que continuam sempre ligados a este canal. Continuem, contribuam com sugestões, participem dos programas, e nós estaremos também presentes deste lado para dar o nosso contributo.
0: Bom, e dizer, Milu, que ainda estás em forma. O facto de andares a abraçar espinhosas e outras árvores.
1: Olha, eu abraço.
0: Não te distanciou da rubrica.
1: Olha, André, uma das coisas que é fundamental quando fala de abraçar espinhosas, eu gosto do jeito humorístico do André, porque na vida nós temos que sorrir todos os dias. Quando sorrimos, fazemos massagem no nosso rosto, envelhecemos tardiamente, então é tarefa esta do André colocar todo mundo a sorrir. Yeah. E muito obrigada por estar consigo hoje.
0: Obrigado,
1: e
0: Milu.
1: Olha, mais uma vez, força a todos os profissionais que continuam a desenvolver este canal, e sempre que possível estarei aqui presente.
0: Muito obrigado, aí está então. Saímos desta hora com o DJ Damos, sempre a dançar.

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0: fundamental no intercâmbio cultural entre Moçambique e Angola. 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
3: Oh, yeah! Como é que é, pessoas? Está-se bem? Está-se bem, pessoas? Bem-vindos no Impulso, atenção! São 33 anos da Cidade FM e eu quero agradecer pela presença de todos vós aqui. E onde é que estão os ouvintes da Cidade FM? Eu só quero ouvir o barulho das ouvintes, as meninas, só as meninas da Cidade FM. Como é que é? E agora os homens! Onde é que estão os ouvintes, os homens da Rádio Cidade? Os homens ganharam, meu. Os homens ganharam as mulheres. Bom, ouvintes, nós estamos a fazer a nossa emissão aqui no Jardim Tunduru e através da nossa frequência 97.9, mas também estamos em direto para a Rádio Cidade Beira através da frequência 105.2. Agradecemos a todos os ouvintes de lá do Chiveve pela companhia. A Cidade FM Maputo faz 33 anos hoje, dia 17 de julho. Obrigado, obrigado, obrigado. É o que mais temos aqui a dizer. Dentro de alguns instantes, vamos passar para a terceira parte das nossas atividades. Logo pela manhã tivemos uma emissão também especial a partir do estúdio, onde juntamos o Hélder Mendes e a Janete Cristina. Logo a seguir tivemos aqui no Jardim Tunduru a Gisela Nhapulo e Tener Ripanga. Depois tivemos uma emissão também top entre André Manhissa e a Milu da Graça. E daqui a pouco avançamos com mais uma sessão. Atenção, vamos debater, vamos discutir música, internet e tudo mais. Então todos estão convidados. Dentro de alguns instantes, aqui nestes bancos, vamos ter os nossos convidados especiais. Eu falo do DJ Beatkeeper, que já está a caminho, do Nelson Yashung, da Idálvia Baúl, que já está aqui entre nós. São eles que vão compor estas cadeiras para juntos debatermos. Também está o José Chicote, que também vai ocupar esse assento para debatermos sobre a música em Moçambique. Eu não sei se posso chamar agora. Posso chamar agora? Ainda não. Dentro de alguns instantes, vamos ter aqui a Helena Costa, a madrinha. Ela está ali a tirar fotos. Olá, madrinha, como é que tu estás? Hoje não vamos falar de amor, hein? Vamos falar de música, tá bom? E também, para moderar o debate, vai estar o Hélder Lionel. A nossa festa continua. Obrigado pela presença uma vez mais. Há pouco tivemos aqui as misturas do DJ da Most. Eu quero ouvir uma salva de palmas para o DJ da Most, por favor. Mais forte ainda, DJ da Most. Sempre, sempre com música moçambicana. Em todos os shows do da Most, não há de ouvir uma música internacional senão moçambicana. Da Most, salute, man. Obrigado pela presença, man. Estamos juntos, hein? Yeah. DJ Tony, vamos ouvir mais música. Let's go.
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0: A Lobo Tarde Mantos Ouvintes, este é o momento em que vamos iniciar com a nossa conversa de forma bastante relaxada. Estamos convictos de que aqueles ouvintes que estão connosco a partir da cidade da Beira provavelmente também têm este momento como o mais especial, na medida em que vamos conversar e debater sobre temas que são pertinentes na nossa instituição como uma instituição de comunicação. Nós, hoje em dia, falamos em mudança tecnológica, transformação digital e, portanto, esta é uma narrativa que está na ordem do dia, quer do nosso governo, mas também de todas as instituições que trabalham com tecnologia e que devem se adaptar a essas grandes mudanças que acontecem nos dias de hoje. E sobre o tema, os desafios da inteligência artificial na música e na comunicação, vamos debater. E para o efeito, nós temos aqui pelo menos três panelistas. Começo pelo DJ Beatkeeper, que está mesmo naquela ponta. Portanto, um profissional de música que começou como DJ, como artista, mais tarde profissionalizou-se como produtor, formou-se em engenharia eletrónica, o que por tabela também acabou ajudando bastante para os conhecimentos que tem estado a aplicar na música. Do lado esquerdo do DJ Beatkeeper temos a Idálvia Baúl, que começou a cantar desde pequena, é uma pessoa bastante envolvida no circuito da música moçambicana, diga-se de passagem, séria, tendo já atuado com grandes nomes da nossa música, o caso de Moreira Xunguiça, Jimmy Dudu, entre outros nomes, principalmente do Afro Jazz, que nós bem conhecemos. A Idálvia chegou há bem pouco do Brasil, onde esteve a finalizar o seu primeiro trabalho, não sei se vai ser em disco, mas o seu primeiro álbum, e portanto ela está bastante fresca em relação, provavelmente, à experiência que teve no Brasil. Do lado esquerdo da Idálvia temos o Jé Chicote. Jé Chicote é um profissional de comunicação, tem passagens por agenciamento de artistas, o caso de 20 Fingers e também da Júlia Duarte. Também está envolvido com promoção da música gospel, passou pela Rádio Moçambique, um pouco também pela Rádio Cidade, produzindo programas, programas não só de entretenimento, mas também campanhas sociais. E eu, Elder Lionel, estou aqui com a minha colega Helena Costa, e nós vamos moderar, portanto, esta nossa conversa, e esperamos que daquilo que vai sair desta mesa redonda vai naturalmente contribuir para aquilo que é a narrativa global do ponto de vista da preocupação institucional em relação às transformações digitais, ou à transformação digital que está na mesa na Rádio Moçambique e não só. Helena.
1: É mesmo isso, Helder. Antes de mais, saudar a todos os nossos ouvintes. São 33 anos em 24 horas. Fomos, assim, o expert na maximização do tempo. Alguma vez já ouviram falar da possibilidade de pegarem 33 anos de história e colocarem 24 horas de emissão? Não, nós somos épicos. Saudar também os nossos convidados aqui no nosso painel. E mesmo em jeito de iniciais considerações, mesmo para darmos o nosso start, é importante entender que quando se fala em inteligência artificial tem-se uma sigla que é mais associada, que é então a IA ou AI, se for do inglês. Mas é importante saber dos nossos convidados quando é que foi exatamente a primeira vez em que tiveram o contacto com a IA no que toca à música e à rádio, porque a IA tem várias aplicabilidades. Então, qual foi a primeira vez em que ouviram falar da IA aplicada, nomeadamente, para a música ou para a rádio?
0: Bom, creio que podemos começar com DJ Beatkeeper, por favor.
2: Bom, muito boa tarde. É um prazer estar aqui. A Rádio Cidade, para mim, é a casa mãe. Quando eu recebo convite da Rádio Cidade, nunca consigo dizer não. Por mais que esteja fora do país, é de voltar. A Rádio Cidade é a Rádio Cidade. Foi aqui onde nós começamos a tocar as nossas primeiras músicas. Quando mesmo nós próprios não acreditávamos nas nossas músicas, a Rádio Cidade acreditou. Quando nós ainda estávamos a dar os primeiros passos, a tentar ver se vai dar certo, a Rádio Cidade tocou as músicas e deu certo. Então, agradecer em primeiro lugar a Rádio Cidade, toda a direção da Rádio Cidade, se bem que não é esta a direção que nos esteve connosco lá atrás, mas a rádio é a mesma, o espírito é o mesmo, e dizer que agradeço tudo o que fez por nós e esperamos que faça também pelos outros que estão a vir. Tá? Agora, com relação à pergunta que me é feita, primeira vez que eu tive contato com a inteligência artificial, nem era aplicada para música. Era o ChatGPT, né? Mas eu tive a destreza de conseguir descobrir que ali posso aplicar na música. Então, perguntas simples como quais são as notas da progressão tal? Eu quero fazer uma progressão 251 com a escala tal. Quais são as notas? Dá as notas. Eu quero fazer, por exemplo, uma progressão mais variada. Quero fazer uma modulação. Estou a andar nessa progressão 251. Estou com uma ideia de fazer a música ficar mais animada. Dá-me lá a sugestão de uma progressão, uma modulação. Ele te responde. Então, resumindo, tudo aquilo que fazia com que os grandes músicos que estudaram há anos fossem grandes músicos, os novos podem ter sentados em frente ao computador. Porque isso tudo que estamos aqui a falar, a pessoa antigamente tinha que levar 10 anos para conseguir saber as notas, saber fazer modulações, saber conseguir fazer as progressões, variar os acordes. Hoje em dia, um miúdo sentado em casa, se for inteligente, ele tem acesso a essa informação. Ele consegue fazer até produções musicais em escalas diferentes, que normalmente as pessoas não mexem. Tem outras escalas que as pessoas não costumam, Lydian, outras escalas mais complexas, que as pessoas não costumam trabalhar com elas. Modulações que as pessoas podem fazer, empréstimos modais. Pergunta ao ChatGPT, estou a trabalhar nessa progressão, quero fazer uma coisa mais animada, qual é o empréstimo modal que eu posso fazer? Ele vai dar um acorde. Mas experimenta essa corda, por exemplo, e fica bom.
3: BK, vai guardar toda esta complexidade do ponto de vista, digamos assim, da pauta e da música como ciência para mais adiante. E Dalve, assim muito rapidamente, qual foi a primeira vez que teve contacto com a IA?
4: Boa tarde. Também quero agradecer à Rádio Cidade pelo convite. O Beatkeeper já disse muito, né? Já deu umas notas introdutórias que acredito que podem ser por mim também usadas. Exato. Então agradeço muito à Rádio Cidade, agradeço. Eu sempre fui fã da rádio porque cresci também com alguém da rádio em casa, que é a minha mãe, que é do mesmo grupo Rádio Cidade, Rádio Moçambique. Então,
3: estou a ver a tua mãe.
4: Então a rádio está enraizada em mim, então obrigada mesmo por divulgarem e promoverem a nossa cultura acima de tudo. E da mesma forma que o Beatkeeper também não teve assim contacto direto no que concerne a música, eu também fui pela via do ChatGPT, que acho que foi uma das ferramentas iniciais para muita gente, e a tentar investigar algumas coisas diferentes, não até relacionadas à música, mas relacionadas a outras coisas, e fui descobrindo que com flexibilidade eu posso ter conhecimento sobre isto e sobre aquilo, porque eu sou um bocadinho curiosa. Mas nos últimos anos já tenho usado mais isso a favor também da música, né? Como ele bem disse, há progressões, há escalas, lídios, mixolídios e tantas outras coisas que são complicadas e que em segundos a gente consegue ter acesso através desta ferramenta que veio com tudo.
3: Muito obrigado, Idalve. José Chicote, muito rapidamente... Como se sabe, atualmente temos grandes desafios em relação à inteligência artificial. Ela já está aí sendo usada. Mas antes de avançar, eu gostaria de fazer uma contextualização. Segundo alguns estudos, vale dizer que a inteligência artificial é uma área da computação voltada a desenvolver algoritmos e sistemas capazes de realizar tarefas que demandam habilidades associadas à inteligência humana. Assim, dito de modo mais simples, diríamos que é a faculdade que uma máquina tem de realizar tarefas de uma pessoa. E, portanto, vamos partir desta base para continuarmos a nossa conversa. Chicote.
5: Bom, uma vez mais, muito boa tarde. Para mim é um prazer estar aqui. Quero felicitar a Rádio Cidade. 33 anos é a mesma história, eu gostava de dizer à Helena. E não se pode ignorar, porque em 33 anos, hoje, se olharmos para a história da Rádio Cidade, vamos perceber que muitas das figuras que temos estado a acompanhar no nosso dia a dia passaram pela Rádio Cidade, mas mais visíveis e outras nem por isso. Por isso que queria felicitar aqui a Rádio Cidade e dizer que sinto-me em casa em poder estar aqui. Relativa à pergunta, eu tive igualmente o contacto com o ChatGPT e o amigo, quando íamos fazer o projeto ou como perceber a ideia, ele diz assim: tens algum preconceito com esta ferramenta? Porque é com base nela que vamos desenvolver a ideia de um projeto que está a caminho. E foi aí que tive o contacto. E hoje uso no meu dia a dia outras inteligências artificiais e tenho até a intenção de aprofundar um bocadinho mais para conhecer efetivamente como é que funciona no back-office da inteligência artificial, que é para ter maior domínio desta ferramenta e usar em todas as outras atividades que temos estado aqui a desenvolver. Agora, se me permitir, eu já vou direto ao que o BitKeeper esteve aqui a dizer sobre o que é que a inteligência artificial está aqui a fazer com o mundo, e nós não somos exceção. Ele já não se trata, já não estamos a tratar de um futuro. Ele já convive connosco, portanto, é um presente, é uma realidade. Todo aquele que tiver um preconceito com a inteligência artificial vai levar muito tempo para compreender como está a dinâmica do mundo hoje. Não, eu não vou à inteligência artificial para fazer uma consulta das escalas que esteve a dizer aqui o BitKeeper. Você vai perder muito tempo, porque aquilo que você vai querer fazer humanamente, a inteligência está a resumir. Agora, este aqui é o grande desafio. Como é que nós vamos lidar com essa ferramenta que hoje está aparentemente a facilitar a todos? Aqui entra a parte humana, porque a inteligência artificial nunca vai substituir o homem. Aquilo que você vai escrever aí, ele vai dar a resposta. É a tua consciência, é a tua sabedoria, é que tem que dizer que bem, isto aqui não está muito para lá, para onde eu quero. Eu tenho um amigo que diz que uma vez escreveu qualquer coisa e depois disse: chat, não, você está a mentir. Ele disse: peço desculpas. Então, para dizer que temos um grande desafio, que é saber lidar com esta ferramenta. Mas acredito que no decorrer deste debate vamos aprofundar um bocadinho mais sobre isso.
1: É verdade, nós queremos desde já dar as boas-vindas a mais um colega de painel, mais um convidado que já está aqui connosco, que é o Nelson Nyashung. Muito bem-vindo, obrigada pela presença, e queremos recebê-lo já com uma pergunta, mas antes disso vou permitir que se cumprimente.
6: Muito boa tarde a todos, boa tarde aos colegas painelistas. Desculpem-me o meu atraso, tinha algumas urgências que tinha que resolver, mas como prometido estamos cá para conversar.
1: Atrasar não é faltar, é por isso que cá estamos. Estamos a falar de IA e não podemos falar de IA e desconectarmos da criatividade, porque a inteligência artificial em algum momento pode ter aqui algum afém com aquilo que é a nossa criatividade. E eu gostaria de entender, Nelson, acha que a IA deixa-nos mais dependentes da tecnologia, em algum momento interfere com a nossa criatividade? Qual é o seu parecer nesse sentido?
6: Olha, se formos olhar para aquilo que é a relação que nós como humanos temos com a IA, ainda é uma relação um pouco precária. Eu muito particularmente tive o primeiro contacto há cerca de 2 anos e fiquei 3 semanas em choque quando eu soube que existia uma ferramenta capaz de escrever textos, escrever mensagens por si. Isso chocou-me bastante, porque fiquei assustado com o que é que seria do mundo nos próximos anos. Mas naturalmente, como o Chicote bem disse e como o BitKeeper sempre nos repete, quem não abraçar a tecnologia está condenado ao atraso, porque o mundo está a evoluir e o mais prático é a gente usar estas ferramentas em nosso favor. O que eu percebo da inteligência artificial até agora é o facto de tu é que dás a informação. Ele não vem com toda a informação lá contida. Por exemplo, para questões jurídicas, ele não vem com a legislação moçambicana. Tu é que tens que inserir lá os dados da legislação moçambicana, que é para ele já fazer, ajudar-te a construir o texto. E é uma ferramenta mesmo para dar dinâmica ao trabalho, não é para fazer o trabalho por nós.
3: Auxilia.
6: É um auxiliar. Agora, o que nos preocupa, ainda na nossa ignorância, é a questão de se transportar a inteligência artificial também para o lado criativo. Quando olhamos para a música, eu próprio já tenho músicas compostas por inteligência artificial. e que ainda estou a estudar como é que vou fazer para torná-las mais humanas antes de lançá-las. Porque existe este problema. A inteligência artificial tem a capacidade até de copiar a tua voz, mas há algo que ainda não está na perfeição, embora seja assustador, porque ela tem a capacidade de aprender. Então vai se aperfeiçoando com o tempo e com mais contacto. Há cantores, já temos moçambicanos que já lançaram músicas que não foram cantadas por eles em estúdio. Prefiro não mencionar os nomes para não ferir suscetibilidades. Mas a questão é, ainda precisamos de inserir aquele cunho natural e humano nas nossas obras. Nelson. Até porque isso depois vai resvalar para questões relacionadas com direitos de autor.
3: Exatamente, é por isso que estás aqui. Sim, é verdade. Vamos para situações mais concretas. Nós temos atualmente o fenómeno da IA na música, e percebemos que as nossas rádios, não só ao nível, mesmo na rua, nós podemos ouvir em vários boomboxes músicas, tanto com recurso à inteligência artificial, a serem tocadas. Entretanto, vale aqui deixar ficar algumas preocupações do cunho, vamos lá dizer, ético, tanto legal, né, questão dos direitos autorais, mas também a questão da ética do ponto de vista da originalidade, da nossa seriedade como artistas em relação ao nosso público. Eu estive a ver umas imagens que viralizaram de um músico sul-africano chamado Credo V. Daniels. Ele faz New Soul, que se mistura com Afro. E quando eu tive o primeiro encontro, digamos assim, com esse artista, gostei bastante. Até posso vos segredar que quem me partilhou isso foi o B-Joy, que é o nosso, vocês conhecem muito bem o B-Joy. Ele partilhou e eu ouvi, e por acaso até usei isto para a rádio, no sentido de, para um dos meus programas, né, onde eu destaco alguns álbuns. Entretanto, apareceu uma informação de alguém a mostrar imagens do querido V. Daniels a cantar ao vivo, e, epá, vamos desculpar, foi uma lástima, né, portanto, a sua atuação ao vivo. Portanto, eu fiquei muito decepcionado e... No fim, o jovem diz, é isto que acontece quando os artistas têm recurso à IA. Então, entramos para uma discussão no sentido de como é que nós queremos usar a IA. Queremos usar a IA para ajudar-nos a compor as nossas músicas e nós depois irmos ao estúdio para nos aperfeiçoarmos com base naquilo que a IA fez, ou nós queremos que a IA faça tudo para nós e depois acontece o que aconteceu, por exemplo, com o querido V. Daniels. Quer dizer, esta discussão que eu gostaria de trazer, no sentido de qual é o compromisso que o artista realmente quer ter com a IA. Como é que ele, em que momento é que ele vê vantagem, não é, no recurso à IA, e onde é que nós podemos ver desvantagem do ponto de vista ético, do ponto de vista da nossa relação, da nossa proximidade com os públicos?
6: Olha, vou já dar o pontapé de saída. Em relação a esta questão da relação que os artistas querem ter, a discussão é vasta. Podemos entrar num outro campo da meritocracia, que hoje em dia, por exemplo, se olharmos para os ricos que são produzidos hoje, os ricos produzidos hoje não são produzidos com o mesmo mérito dos ricos que eram produzidos ontem. Não interessam os meios, já tens o Mercedes, então vais ser aclamado por isso. Então, isso é uma discussão à parte que nós podemos ter, porque daqui a alguns anos pode não se questionar a questão do mérito de ter cantado bem ou não ter cantado bem. A música é dele, pronto. Exato. Agora, há uma outra questão aqui. Quando nós olhamos para a autoria daquela obra, ela é protegida pelos direitos de propriedade intelectual.
3: Exato.
6: Que, na verdade, englobam duas vertentes, as mais famosas, que são o direito de propriedade industrial e o direito do autor, que são direitos conexos. Agora, quando olhamos para a proteção patrimonial daquele direito, é aí onde começa a discussão. Por quê? Porque o direito de propriedade intelectual, o direito do autor, é um direito que pertence àquele que cria a obra ou que participa na obra, ou aquele que tenha por contrato adquirido direito daquela obra.
3: Okay.
6: Não sei se me faço entender.
3: Sim.
6: Podemos fazer uma composição aqui, por exemplo, de Tell Me Who's the Best. Na música Tell Me Who's the Best teve muitos autores. Mas podia-se dar o caso do beatkeeper dizer, não, eu é que fiz o beat, eu tive a ideia de fazer esta música, portanto a concepção desta música é da minha autoria. Então vocês aceitam? E nós assinarmos um documento e dizermos sim, esta música é da autoria do Beatkeeper. Então todos os direitos patrimoniais referentes àquela música são do Beatkeeper, desde aquela altura que nós aceitamos. Então existe esta discussão. Quando se trata da IA, os direitos patrimoniais são de quem nessa altura? São da inteligência artificial ou são de quem a manipulou para que a obra acontecesse? Neste momento, a única forma de fazer seus os direitos patrimoniais é não usar aquele produto que sai assim mesmo da inteligência artificial, porque ele tem um código, tem uma referência, e essa referência que vai te impedir de vender depois para as plataformas digitais, okay, porque já denuncia que aquilo foi feito por IA. Agora, se pegas naquela ideia que a IA te ajudou a desenvolver, porque essa ideia é manipular um sistema que te ajuda a tornar uma música um hit. Eu vou usar muitas vezes o Beatkeeper como exemplo, porque pronto, além de ter sido o meu mentor, é a pessoa que eu conheço bem e que é das pessoas que eu tenho a certeza que tem essa valência. Há pessoas, há músicos, o Beatkeeper é um deles, o El Puto é outro, que têm a capacidade de perceber quando uma música vai ou não vai ser um hit. Tem essa capacidade, naturalmente. Então, a IA pode te ajudar a fazer essa consulta para não precisares de falar com o Beatkeeper e, oh, BK, ouve lá esta música, diz-me lá se vai ser hit ou não. Então, usas a IA, explicas a IA qual é o tema que tu queres debruçar, qual é o género musical e qual é a linha melódica que tu queres seguir, e ele vai fazer uma sequência lógica que, aos ouvidos dos humanos, conforme aquilo que ele já estudou, é agradável. E é aí onde eu, por exemplo, uso a IA, que é para perceber, ok, na minha sequência musical, como é que eu divido a minha música para ela pegar, né? Agora, há uma questão. Depois de eu ter o produto, será que eu pego aquele produto e coloco assim à disposição das pessoas? Naturalmente que não. Se eu quiser manter os direitos patrimoniais daquela propriedade intelectual, eu tenho que pegar naquela ideia, ir gravar, e daí fazer como se fosse, como se eu estivesse a esquivar a autoria daquela propriedade. Então, é uma nuance que a gente ainda tem que estudar, porque daqui a pouco, mesmo pelas frequências melódicas, sem ser justamente aquela que foi cantada pela IA, a que foi cantada pelo computador, ouvindo uma voz de alguém que até foi gravar a música, já vai ser possível detectar ou decifrar que, epa, isto aqui foi uma criação feita pelo IA. Então é um caminho que a gente ainda tem que desbravar.
3: DJ Beatkeeper falou sobre o recurso à IA no sentido de trazer-lhe muito facilmente a composição, portanto, de algumas notas musicais, o que provavelmente pode não ter um conhecimento do ponto de vista de ir à escola de música, etc., mas aí a facilita para que o Beatkeeper possa fazer essa produção. A minha questão para si é, o que é que na produção musical nunca deveria ser delegado, por exemplo, à IA?
2: É interessante a pergunta. Eu vou na contramão do Nelson. Completamente. Porque eu acho que essa iniciativa de pedir à IA para produzir a música e depois ir humanizar, acho que é o caminho inverso. Eu acho que isso é que vai nos criar muitos problemas. Isso é um
3: amador. Não seria, por exemplo, estar a compor com recurso aí, por exemplo, uma demo, para depois basear-se nela para ir ao estúdio
2: não,
3: e gravar?
2: Não, o problema é na criação.
3: Okay.
2: Se tu entregas a criação para IA, ela vai te criar música de uma forma muito robótica.
3: Okay.
2: É robótico aquilo. Da forma, é muito matemático. Então eu acho que esse caminho é um caminho que vai nos levar para depois nós próprios devemos começar a nos cansar da música da IA. Eu acho que a melhor forma de explorar não é essa. Acho que a melhor forma é pegar uma composição que alguém criou naturalmente e usar a IA como arranjista. A IA é um excelente arranjista. É espetacular. Dá-te umas ideias, umas sugestões interessantes para tu executares humanamente. Eu acho que por aí ainda podemos conseguir muitos resultados positivos do que pegar a inteligência artificial para fazer a música e depois só ir fazer mímica por cima praticamente, que acho que não é interessante. Hoje em dia, o que a gente pode fazer, que acho que é o caminho correto, a gente produz da forma que a gente comproduz. Então, temos um material, um demo amador, por exemplo, de um artista, ou se consegues ouvir que ele tem talento, mas falha algumas notas, não consegue fazer bem as suas modulações, ou porque algumas coisas não estão bem, ou porque de repente o arranjo, ele pode começar a pôr muitos instrumentos uns em cima dos outros e aquilo perder o interesse. Então, usar a AI para fazer o arranjo musical é um espetáculo. A obra não perde a humanidade, continua aquela coisa humana que é, mas ele vai dando sugestões muito aplicáveis, basta tu dar as referências. Epa, eu quero fazer música como, por exemplo, de Jimmy Dullio. Ele vai começar a dizer, epa, o Jimmy não ia fazer isto. Ele não ia fazer desta maneira. Ele ia pensar assim. Eu acho que está errado porque ele ia fazer assim. Então, facilmente, tu consegues fazer arranjo. Porque o que está a faltar no mercado moçambicano hoje em dia são arranjistas. Existe muito material bruto interessante. Mas quando é aquela fase de já de fazer o arranjo? O Elder sabe muito bem. Elder é um excelente arranjista. Não sei porque é que estamos abandonados. Mas Elder é um excelente arranjista. Tu entregas uma música já feita, o Elder vai dizer: não, tira isto aqui, tem muita coisa aqui, diminui lá, põe só um piano, deixa o piano, a bateria e um bass. Porque às vezes os produtores têm esse problema de querer mostrar tudo o que podem na mesma música, é agora ou nunca. Não, aí já vai começar a dizer: não, a música está muito abafada, tens muitos instrumentos, tira esse, corta aquele, mesmo para mistura. Eu uso IA para fazer mistura. Eu lhe pergunto: epa, o que é que essa música está a falhar em relação a esta outra? Ele é para sidechain, faz sidechain porque o bass está muito em cima do bombo, aumenta o sidechain uns milissegundos. Então são coisas que eu ia perder tempo em ainda fazer, experimentar fora, voltar, testar, dava muitas voltas. Hoje em dia com AI consegue ter respostas mais rápidas. Então para mim a AI dava muito bem como um estagiário, um colaborador excelente do que como produtor. Porque...
3: E Dalva, só para dar um espaço aqui à nossa cantora, que está muito envolvida, é uma pessoa muito envolvida com música ao vivo. Nelson Nechung também tem tido experiências ultimamente que provavelmente mudaram a maneira dele ser na música, pelas experiências que colheu. Posso até fazer questão de falar aqui da participação dele no espetáculo do Alambique, de tributo ao Alambique, com os tios Shields e Tomás. Portanto, viveu ali qualquer coisa nova, provavelmente que nunca tinha experienciado antes. E isso faz com que nós tenhamos alguma mais responsabilidade na produção musical. E Davi, o que é que tens a dizer?
4: Olha, eu vou falar de uma experiência que tive há bocado mesmo no Brasil, que é para subsidiar aquilo que estava a dizer o Beatkeeper, okay. Que eu concordo com ele, que realmente nós não devemos dar esta função de criação, de produção à IA, mas temos que usar a IA como auxiliar para alguns arranjos. Então, eu quando fui ao Brasil ia mesmo para fazer a finalização técnica do álbum e participar lá de alguns eventos a representar o país. Entretanto, surgiram parcerias e decidimos gravar uma música lá. Então, começamos a composição num estúdio normalmente. Entretanto, ficamos destaques em algum momento em relação, bloqueados, né, em relação à composição. E alguém falou mesmo, o produtor, na verdade, disse: olha, vamos lá usar IA para ver como é que ela pode nos ajudar a destravar este bloqueio que estamos a ter, porque a composição tinha de ser minha. Eu queria, de certa forma, salvaguardar os direitos. Então, eu estava ali a trabalhar na composição toda madrugada e já não consigo processar mais. Então, disse, não, já temos aqui o beat, temos a base. Depois vamos chamar os instrumentistas para colocarem a parte ao vivo, mas antes disso vamos colocar na IA e ver o que ela nos diz. E realmente a IA foi nos dando muitas opções, até mudar o estilo. Ela até muda o estilo, traz uns arranjos, uns sopros inesperados. Então vamos ver, até a letra ela melhora de certa forma, ou piora.
1: E tendo em consideração este momento que experienciou na primeira pessoa a utilização da IA, conseguiria dizer, a seu ver, em que momento é que termina o trabalho humano e podemos dizer que começa o trabalho da IA?
4: Olha, eu acho que o trabalho humano tem que estar tanto no início quanto no fim. A IA pode estar no meio, pode intermediar o processo, porque foi o que aconteceu. O trabalho humano esteve no início, porque tem aquela coisa da meritocracia que esteve-se a falar, né? E do sentimento da alma. O artista tem isso, de querer transmitir com a alma aquilo que ele está a produzir para o seu público. Então aí ela vem arranjar e diz: ah, não, aqui podes se calhar colocar uns socos, podes colocar um bocadinho de trompete, aqui podes fazer quebrar, dar um break, pôr um solo de piano, aqui podes melhorar a letra assim. E tu olhas e dizes: ok, obrigada pela sugestão, para mim aplica essa sugestão A, a sugestão B, vou ignorar a C, vou remover a D. Então, quiçá, agora que me deste A, B, C e D, eu também já tive a ideia de aumentar E. Então, aí ela serve mesmo como colaborador, como auxiliar. E foi assim que funcionou. Ouvimos as opções da IA, porque ela foi dando opções ao que não satisfazia, fomos mudando, colocando mais inputs, até que olhamos para tudo aquilo que a IA nos ofereceu e voltamos para o nosso trabalho, já colhendo uma e outra coisa que a IA tinha oferecido, mas depois continuamos com aquilo que nós já estamos a fazer a nível humano. Dizer, ok, aqui a IA deu uma sugestão X, então quando o trompetista vier gravar, podemos sugerir que ele tenha como base esta linha, depois ele pode alterar assim. Porque, olha, a IA está a vir com tudo e com uma rapidez e tanto que assusta. Então esses contactos que a gente vai tendo, em algum momento nós somos resistentes à mudança, mas depois quando a gente vai encontrando outros cenários, percebe que não, isso eu posso usar a meu favor, temos que perceber de que forma nós podemos aproveitar esses recursos. Então eu acho que mesmo como um fator de intermediação, a IA realmente funciona muito bem.
1: Falou-se muito sobre a produção, uhum. E falou-se também da IA como um mecanismo para ajudar a facilitar o trabalho dos artistas. Quando falamos em música, eu acredito que o artista talvez tenha dos ouvidos mais apurados e consegue identificar quando o trabalho foi feito de maneira X ou maneira Y. Acredito que os nossos convidados, quando ouvem uma música, principalmente nos canais de radiodifusão, hoje em dia acho que já conseguem identificar. Gostaria de saber se já estiveram numa situação onde ouviram uma canção e conseguiram dizer: isto tem IA. Já aconteceu?
4: Todos os dias.
6: Nelson já disse aqui.
4: É robótico.
6: O Nelson já disse. Só não quis apontar, mas ele já tinha iniciado esta... Mas tem uma particularidade quando a música é feita pelo IA. Para quem não conhece, é uau. Mas o detalhe é, o IA não é humano. O dedilhar do Jim, o IA nunca vai imitar. E a música tem uma particularidade. Às vezes, quer dizer, você pode retirar os instrumentos, a forma como o artista canta, você já percebe que aqui está-se a cantar. Quer dizer, a música leva a alma. Isso é uma coisa que mexe. O IA nunca vai conseguir fazer isso. Eu ouvi, por acaso. Ainda. Olha.
2: Eu tinha dito, desculpa, espectador, eu tinha dito, não diga nunca, diga ainda. Ainda podemos nos assustar.
6: Ok, o que acontece é. Eu fui ouvir uma música que gostei muito, muito. E pai, falava de umas coisas. Mas depois, quando, com o tempo, eu fui ouvir, mas esta voz aqui, a forma como está colocada, está errado. Ou seja, está bonito demais, mas você percebe que não é humano. Você sente que não...
7: Às vezes é português, depois no meio fica brasileiro. Depois mistura com uns R's de inglês.
4: E o som artificial, muito robótico.
6: Mesmo um instrumento. O instrumento tocado, vamos lá, mesmo que seja programado,
7: sim.
6: Você ao programar com os seus dedos e programar o IA, é extremamente diferente. Então a parte humana, para mim a música começa aí, na parte humana, na parte como cada instrumentista, eu creio que vocês devem conhecer melhor que eu, as várias vezes que eu fui ao estúdio para gravar, tem uma música em que o artista deixa aí a sua voz, vem o beat, depois vem um instrumentista, coloca, dia seguinte vem um outro. Uhum. Sai um resultado.
7: Sim.
6: Mas aquela música em que todos estão ali no local ao mesmo tempo...
7: Tem energia.
6: Totalmente diferente.
7: Tem energia.
6: Sim, e isso ia não te dar.
7: Há uma coisa que eu queria... É uma ressalva que eu gostava de fazer aqui. Primeiro dizer que o Beatkeeper não foi necessariamente na contramão do que eu estava a dizer. Porque eu falo eu experienciei os dois momentos, as duas formas de fazer. Primeiro, compor uma música e dizer: olha, quero melhorar isto. E aí há me dar uma versão melhorada, as N versões melhoradas daquilo que eu pedi e depois eu pegar no melhor que teve a versão A, depois pegar no melhor que teve a versão B, melhor que teve a versão C, juntar mais aquilo que eu já tinha e sair aquilo que eu gosto. Mas também tenho composições inteiramente feitas por IA. Agora, o que estão a falar tanto o Beatkeeper quanto a Idálvia é justamente o cenário ideal. O ideal seria que nós só usássemos a IA para nos auxiliar no processo criativo, mas sejamos realistas, o ser humano no seu grosso é preguiçoso. E vamos ter muitos artistas, aliás, muitos que se dizem artistas e que vão compor música tipicamente do início ao fim no IA.
3: Mas então, digamos que se assim for, provavelmente, da mesma forma que falou de um código que existe para que identifica, portanto, e de certa forma barra tanto a entrada dessas músicas em plataformas digitais, provavelmente instituições, vou dar um exemplo, por exemplo, como um Ngoma, por exemplo, como é que um Ngoma, por exemplo, procederia para poder, da mesma forma que refina e faz uma seleção das músicas que se candidatam, se ela estiver perante uma produção que foi com recurso aí, como é que ela se posiciona, como é que ela, a música entra num Ngoma, não entra? Será que estamos perante uma situação em que temos que reescrever as regras, portanto, dos jogos institucionais, se assim podemos dizer?
7: É exatamente isso que eu ia dizer, que vamos ter que reescrever as regras. Porquê? Vamos lá lembrar que, da mesma forma que os colegas disseram aqui, que a IA é uma ferramenta auxiliar do processo criativo ou do processo de produção. Da mesma forma, o autotune é a mesma ferramenta. É uma ferramenta que funciona para auxiliar o processo. Porque eu, quando vou meter a minha voz lá, vou meter a minha voz com as minhas falhas humanas. Às vezes, o tom está um pouco mais para cima ou mais para baixo, e o autotune pega a minha voz e coloca onde tem que estar. Hoje em dia, não há ninguém que vai chegar num Ngoma dizer, epá, esta música tem autotune, então tínhamos que reavaliar. Não, já é aceitável.
3: Exato.
7: Ok? Então, da mesma forma, daqui a alguns anos, também vai ser aceitável isso. Então, é uma questão que nós temos que olhar com bastante cuidado, porque estamos a caminhar para uma desumanização da produção musical, estamos a caminhar para uma desmeritocracia do processo produtivo, quer dizer, e já não vai fazer sentido ser um músico de verdade. Não vai fazer sentido daqui a algum tempo,
3: até vamos
7: se nós continuarmos neste pé.
3: Se calhar até chegamos a uma altura em que vai ficar mesmo difícil perceber nos repertórios musicais que ouvimos na discoteca ou, por exemplo, ao nível do repertório de rádio, perceber o que é, o que não é, e nessa altura provavelmente estamos mais graves ainda, não sei. Bom, como quem diz.
8: Hélder, eu acho que nós não temos que lutar contra a evolução, senão vamos ser engolidos. Eu que costumo dizer ao pessoal aqui. Vai chegar uma fase onde a AI vai dominar. Até inclusive vamos ligar a rádio para ouvir música de inteligência artificial. Não tem como. Não tem como. Por exemplo, eu agora estou trabalhando muito com música eletrónica. Afro House. Para nós é uma ferramenta excelente. Por quê? Porque nos facilita o trabalho, ter que procurar às vezes os artistas para poder fazer uma coisa vocal pequenina. Nós trabalhamos com loops. Aquilo são loops. Às vezes é um A, B.
3: Na verdade,
8: B,
3: os samples.
8: Repete, entendeu? Então, às vezes, nós não queremos um sample. Queremos fazer uma coisa que temos na nossa cabeça, sabemos o que queremos fazer. Mas não queremos procurar artista, porque esses são difíceis. Gingam muito. Exato. Então, para você apanhar, marcar, vem, não vem. Depois já tem, não tenho, manda Yango, você manda Yango. Minha filha ficou doente, não vem. O teu projeto está a morrer ali. Então, para nós, por exemplo, música eletrónica, é muito útil ter uma ferramenta onde eu canto mal, a ferramenta canta bem e eu ponho aquilo na minha música. Estás a entender onde é que está? Então, na música eletrónica, os Black Office, Kanye Music, essa gente toda, isso é fantástico e já estamos a utilizar muito. Já há festivais de música eletrónica onde canta-se, mas não está ninguém a cantar. Os cantores não estão. Então, para isso, eu acho que não tem problema nenhum, nem que seja AI a compor toda a música, não tem stress. Desde que tenha vibe, seja nice para o pessoal dançar e curtir. É importante saber qual é o objetivo da música. Agora, se tu queres fazer uma música para depois fazer performance ao vivo, não entra nessa. Então, por isso é preciso saber o que, que o artista, o que, que a pessoa que está a trabalhar com aquilo quer. Se é um artista que vai fazer apresentações ao vivo, vai fazer apresentações às vezes só com guitarristas, instrumentistas, não entra nessa. É uma armadilha.
3: Eu percebi, não sei se é uma comunicação oficial, que é do projeto Zé Angola, não é? Que já está aí e todo mundo ouve, em que eles assumem que sim, estão a usar aí, é um projeto, e que não tem interesse nenhum em fazer apresentações ao vivo.
8: É o que estou a dizer.
3: Então, estamos a dizer que provavelmente daqui a algum tempo vai ser normal. Aliás, já tem sido artistas que escolhem ser artistas apenas de estúdio.
8: Sim.
3: E que não fazem atuações ao vivo. Então, em relação a isso, provavelmente estamos a entrar para esse campo.
8: Sim.
3: Artistas que produzem, até podem fazer uma capa do álbum, põem ali no Bandcamp, mas provavelmente a coerência estará em assumirem que a música foi produzida com recurso aí.
8: Vou dar um exemplo. Eu posso fazer isso. Eu, DJ Pitkiba, posso lançar um álbum de música eletrônica onde digo abertamente que ninguém cantou aqui, tudo computador. Vamos dançar, quem não quer dançar vai para casa.
3: Portanto, tem que haver honestidade.
8: Sim, não, sim, eu faço, vou, sou convidado para tocar numa noite, chego eu, DJ, tenho meu repertório, tenho 20 músicas que fiz com AI, ou começo a tocar as minhas músicas, é para quem não está satisfeito, vai, escolhe onde, como disse este presidente News, quem não está satisfeito, sai da cidade.
1: Temos um então, exemplo do...
8: Quem não sabe, o presidente disse, quem não sabe viver na cidade pode sair.
1: Exato.
8: Então eu posso começar o meu festival, é para eu vou tocar música aqui, eletrônica, foi feito em inteligência artificial, todas as vozes estão a vir aqui, não são de pessoas, quem não está satisfeito, vai para casa. Eu começo a tocar as minhas músicas.
1: Eu vou falar algo bastante importante.
8: Agora, para quem pretende fazer uma apresentação ao vivo, não fica bem em enganar as pessoas. E como simular como se fosse ele tivesse cantado aquilo, enquanto ele não cantou nada. Então eu acho que nós, naturalmente, a coisa vai se endireitar naturalmente. Acho que daqui a algum tempo...
3: Gostei dessa, a coisa vai se endireitar naturalmente.
8: Sim, é uma novidade, ainda assusta as pessoas. Mas como disse o Nelson, convivemos pacificamente com o vocoder agora, com o autotune, né, o vocoder. Conseguimos convivemos pacificamente com o autotune. Sabemos os nomes dos artistas que não iam conseguir cantar ao vivo. Podemos dizer aqui agora.
3: Mas vocês concordam que é importante trazer este debate de forma a tirarmos ilações que podem até ajudar para a produção de políticas na área,
4: sim,
3: da música?
4: Definitivamente.
8: Sim, concordo. Então, para fechar e deixar espaço para os outros, quer dizer, nós conhecemos quem são os artistas moçambicanos que não podem cantar ao vivo e eles nem tentam. E nós já sabemos qual é o espaço que eles ocupam na nossa sociedade. Tocam nas rádios, tocam nos casamentos, playbacks, estão a fazer o dinheiro deles. E quando a gente quer sair a assistir uma apresentação ao vivo, sabemos quem são os artistas que vão nos dar esse. Então, o que vai acontecer é que vai abrir o leque de artistas. É capaz de você, de repente, chegar um dia e descobrir que a tua empregada de casa já é artista e tem um álbum. Não se assuste e nem se zangue com isso. Porque estamos a abrir o leque para dar oportunidade a mais pessoas que queiram entrar nesse mundo artístico. Mas a nata sempre vai ser a nata. Então vamos saber, nós que somos consumidores de música, aonde ir buscar certo tipo de música. Eu acho que temos que estar preparados para receber os outros que estão a vir com IA, não os discriminar, mas sabermos onde colocar aqueles que estão a fazer da forma como estão a fazer.
1: Exato. DJ Beatkeeper tocou aqui num ponto extremamente importante, porque eu acredito que é preciso ter aqui, hoje em dia é preciso ter uma certa valência para conseguir chegar a um evento e admitir que o que está a produzir ou o que está a entregar é 100% vindo da IA. O que é que acontece hoje em dia que faz isto ainda ser um tabu, paralelamente a ser um assunto tão falado e tão consciente? Ou seja, a pessoa sabe que aquilo vem da IA, mas eu, enquanto fazedora daquele produto, não consigo dizer que veio da IA. O que é que falta para que isto seja uma realidade e que não seja um problema ou um aspecto que possa diminuir?

0: Não. Muito bem.
1: Eu queria só fazer um reparo, que é a questão da aceitação. Acho que aceitar que o IA ajudou a fazer um determinado trabalho parece que mexe com o ego do indivíduo. Dá uma impressão que vai lhe diminuir. Então, este processo de aceitação, e principalmente no nosso contexto, ainda vai levar seu tempo e não vamos insistir. Naturalmente isso vai acontecer, mas é uma certeza que daqui a mais algum
0: as
1: tempo...
0: As coisas vão se endireitar naturalmente.
1: Exatamente. Sim, e daqui a mais algum tempo já vão... Os artistas vão assumir quando começarem já a utilizarem naturalmente o IA. E depois tem a outra particularidade, que é esta, que depois o ser humano, nós, vamos conseguir escolher naturalmente que tipo de evento ir. Há um projeto que corre aí do Zé Pires, que é um projeto inusitado. Nós temos a certeza que vamos encontrar música ao vivo lá. Então eu vou porque eu sei que eu sei o que vou encontrar lá. E se for um festival de música eletrónica, naturalmente temos que assumir que vamos encontrar músicas do IA. Estes dias a Júlia veio ter comigo, estávamos em casa, e eu falei de uma música que achei também muito bonita, uma composição que tem uma resposta de IA, qualquer coisa. Achei muito interessante. Ela disse: é IA. Isso não é possível com uma música tão bonita como essa. Ou seja, as pessoas já começam a aceitar e assumir o IA.
0: Muito bem, era suposto nós fazermos uma pausa para música, mas vejo que a nossa cantora não chegou, não vale a pena dizer o nome. Se calhar, se aceitarem, fazemos uma pausa com pelo menos duas músicas, só para mexer um pouco o nosso sangue, e já voltamos para a segunda parte. E nesta segunda parte nós queremos explorar a IA na comunicação. Estivemos a falar da produção musical. Eu senti que é uma conversa que não se esgota, porque efetivamente o que se quer perceber é aí é um facto, é um recurso, portanto, a ser seguido, inevitável, irreversível. Entretanto, quais são os limites, portanto, quais são as desvantagens, quais são o que é favorável, etc, etc, e qual é o enquadramento do ponto de vista legal. Portanto, este era o nosso objetivo. E muito obrigado por estas ilações nesta primeira parte. Já percebemos que, de facto, é um assunto que ainda está em processo e que provavelmente ainda terá o seu enquadramento do ponto de vista das áreas que lhe cabem, não é? Então, DJ Tony, uma pausa, né? Já vamos beber uma água e já voltamos para a segunda e última parte desta conversa. Eu não sei se a minha colega Helena queria acrescentar.
2: São 33 anos em 24 horas, nós continuamos em festa. DJ Tony,
0: ainda bem por me fazer lembrar. 33 anos da Cidade FM, o debate sobre música, comunicação e tecnologia, aqui no final de mais de 3 décadas da Cidade FM. Here we go.
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2: Yes, yes, yo, voltamos à antena, somos Cidade FM, hoje completamos 33 anos de idade, estamos emitindo a partir do Jardim Tunduro, espaço aberto, ar livre, também em consonância com a questão do património cultural e dos espaços e da botânica, etc, etc, preservação do ambiente, e então a cidade está aqui no pulmão de si própria. Estamos também a transmitir para a Rádio Cidade da Beira, queremos abraçar a todos aqueles o quanto estão ligados através desse canal que significa a expansão também da nossa Cidade FM para além de Maputo. Helena,
3: vale dizer que é uma emissão especial 33-24 e toda a boa festa tem que ter alguma coisa de diferente, e as nossas festas são mesmo diferenciadas, até porque, Helder, temos algumas coisas a oferecer ou não temos?
2: Sim, sim, temos alguns brindes para oferecer e, portanto, vamos dar seguimento ao nosso passatempo. E, se calhar, seria melhor que os nossos ouvintes aqui presentes respondessem às questões que nós vamos colocar. Quero também deixar ficar a informação de que vamos ter a atuação de Yada Angel e que, portanto, não saiam daí. Logo após este debate, nós vamos ter essa atuação dessa grande voz que tem estado a colaborar com a Cidade FM. Temos também discos e livros aqui neste espaço à venda. Nós procuramos sempre fazer a nossa parte como serviço público, para além do entretenimento, também a nossa responsabilidade social em relação à educação e aquilo que nós realmente queremos que seja a nossa sociedade. E por isso, o disco e o livro fazem parte desta nossa festa. Os nossos parceiros, Noite Fruit, assim é que é. Godezas. Mbenga Live, Conselho Municipal da Cidade de Maputo, são os nossos parceiros a quem nós agradecemos pelos serviços que nos prestaram e por nos aceitar estar aqui para fazer esta emissão.
3: Não nos esqueçamos também dos nossos principais parceiros desta caminhada radiofónica, que são mesmo os nossos queridos ouvintes. Para os nossos queridos ouvintes, uma grande salva de palmas, por favor. Vocês é que fazem a nossa rádio, são 33 anos ao serviço dos nossos ouvintes. Vamos aqui fazer algumas perguntas muito rápidas, isto é só para ouvintes assíduos. Como se chama o nome do programa que une casais? Esta é para oferecer. Jaime,
4: Boa tarde a todos os ouvintes que estão ligados à Rádio Cidade 97.9 MHz. Agora eu falo para quem está em casa, é Gafuro Jaime Camuga. E respondendo à questão que a colega Helena Costa nos coloca, o nome do programa é Mais. Mais amor!
3: Está certíssimo! Só podia ser mesmo um ouvinte assíduo.
2: A batota foi só seres tu a fazer a pergunta, mas pronto.
3: Foi uma batota, né? Foi um brinde, né? Foi um bônus.
2: Era mesmo para entregar, né?
3: Era. E nós queremos continuar a entregar aqui alguns brindes. Vamos aqui aumentar a fasquia. Há quantos anos existe o programa Easy Jazz? Quantos anos existe este programa?
2: Easy
3: Eu
2: Jazz.
3: Vou deixar cá uma pista. Uma pista assim muito simples.
2: Saudações especiais.
3: Eu Estamos ainda não era nascida, então este programa tem décadas. Décadas. Sabias?
2: As pessoas estão a olhar Sabias? Para nós tipo...
3: Sabias ou não?
2: Não, olha, logo às 18 temos uma entrevista muito profunda.
3: Completa, passa a redundância, com muitos dados.
2: Com Isidine Fakira. Atenção, 18 horas, a não perder. Há quantos anos existe o Easy Jazz?
3: Há quantos anos?
2: Ah, esse brinde eu vou levar para mim, já. Sorry lá.
3: Vamos dividir depois, por favor.
2: Ok.
3: Eu já deixei duas pistas. O programa é mais velho que a Madrinha e já existe há décadas. Está muito simples. Décadas, aí já não podemos dizer. Décadas. Acho que esse brinde é nosso,
2: Ok, Helder. Vamos deixar esse brinde...
3: Vamos deixar esse brinde
2: para
3: depois.
2: Para o Lautinho, depois das 16.
3: Storytelling é rubrica de que programa?
2: Storytelling. É uma rubrica de que programa da Rádio Cidade?
3: De que programa da Rádio Cidade?
2: Storytelling.
3: Alguma ideia?
2: Storytelling.
3: Que em português significa contar uma história? Momento da história?
2: Storytelling.
3: Contando uma história.
2: Storytelling é para definir que é portanto, a música é uma narrativa, portanto, é um conto, não é?
3: Mas quando se usa a expressão storytelling, usa-se em vários âmbitos.
2: Exato.
3: Há vídeos agora na internet, isto é um storytelling. Qual é este conceito?
2: Storytelling, ok, é assim. Há músicas que têm, portanto, temas. Que não falam de algo em específico, mas falam de várias coisas. Por exemplo, na música rap, há o que nós chamamos de rimas de autocongratulação, ego tripping, que é o freestyle, não é?
3: Uhum.
2: Eu sou isto, eu sou aquilo, quer dizer, não é um tema específico, mas se eu começo a contar uma história, eu nasci em Maputo, cresci na cidade, depois mudei-me para Congolote, eu estou a ser storyteller. Okay.
3: Pensei que já estavas aí com a rima.
2: É por aí.
3: Mas depois desta explicação toda ainda têm dúvidas do que se trata? Eu acho que está óbvio. Storytelling é uma rubrica de que programa?
2: Ok, temos aqui um ouvinte que quer responder. Por favor, faça a sua vez.
5: Boa tarde a todos. Respondendo à questão anterior. Pelas cápsulas. Pelo conhecimento que eu tenho, o programa Easy Jazz tem 30 anos.
2: Sim. Ok, ele vai levar o brinde.
3: Storytelling. O brinde é dele.
2: Epá, Ilávia, tens que aceitar. Acho que podemos avançar já para...
3: Podemos sim avançar com o nosso debate, com a nossa roda de conversa.
2: Digo o seu nome, Sr. Chavonal. Ele pode dizer... Cidade FM ao vivo no Jardim Tunduru, em break em relação ao debate Desafios da IA na Música e na Comunicação. Até aqui estivemos a explorar o âmbito da produção musical, mas por agora vale falar dos assuntos que nos competem diretamente.
3: Exatamente, que estão ligados a nós, ligados ao nosso evento, àquilo que nos faz aqui estar, que é a radiodifusão.
2: Exato.
3: E queremos entender nesta última e segunda parte como é que a IA se relaciona ou é utilizada para a produção musical e para a rádio. Neste sentido, acredito que nos vai ser de grande valia começarmos aqui por introduzir este assunto com o José Chicote, começando mesmo por entender como é que a IA pode ajudar músicos independentes.
6: Ok, se percebi, nós queríamos compreender a comunicação, a rádio e os músicos independentes, só para...
2: Bom, na verdade nós entramos para o capítulo da produção radiofónica. A produção radiofónica envolve também música, portanto a rádio tem como tem a música como um elemento, portanto, da produção de conteúdos. Sabe-se que a rádio produz programas musicais com jingles, com genéricos, indicativos, com promos. E também sabemos que a rádio tem recurso atualmente, muito a propósito da IA, da automação. Nós temos, por exemplo, na Rádio Cidade, toda a madrugada automatizada. E fala-se atualmente da produção radiofónica com recurso à IA como algo irreversível, tal como falamos da produção musical, mas entretanto roça com a questão de recursos humanos, quer dizer, vai muita gente perder emprego, mas também é um recurso inevitável. Então, o que é que se tem a dizer? Até que ponto pode-se ter recurso à IA na produção radiofónica, tendo em conta todos esses fenómenos da clonagem de voz, da possibilidade até de podermos fazer guiões radiofónicos a partir, por exemplo, do chat GPT? Creio que voltamos um pouco para a primeira parte da nossa conversa, mas efetivamente, no campo da produção de rádio, tanto a comunicação radiofónica, o que é que se pode dizer?
6: Bom, eu lembro-me, eu vou começar contando um episódio. Eu lembro-me quando a rádio decidiu a automatização.
2: Ok.
6: Já me fosse o nome do programa, mas há um software que foi aplicado na Antena Nacional.
2: Zara.
6: Não, antes do Zara. Perdão, depois do Zara.
2: Radiologic.
6: Não foi Radiologic, mas tudo bem, a ferramenta não interessa. Interessa a forma como a ferramenta foi combatida. Os locutores nacional não queriam. Porque o software fazia o quê? Colocava as músicas, interligava as músicas, quase que misturava as músicas nos últimos segundos, e tudo isto concorria para a não necessidade de ter um ser humano em estúdio. Então, foi muito combatido o programa, na perspectiva de que pode ser que se perca empregos e por aí. Aí volta o velho debate ou a conversa que estamos aqui a ter. Estas ferramentas, e é o caso do IA, nunca vão substituir necessariamente o homem. Agora, vem embutido de perigos? Vem. Por exemplo, hoje, você vai fazer, vai acompanhar uma notícia, tem que ter muita atenção para saber se é verdade ou não. Vai acompanhar uma pequena manchete, vai ver pelas redes sociais uma fotografia e até vídeos. Eu tenho estado a ver vídeos patrocinados que colocam figuras a dizer, compre o produto X, Y ou Z. Então, estes vão ser os desafios dos próximos tempos na comunicação, e na rádio não vai ser diferente. Os textos que são produzidos vai carecer necessariamente de confirmações. Aí o ouvinte terá que ser inteligente o suficiente para não partilhar antes de ter a certeza, sob o risco de desinformar. Eu já vi várias vezes notícias que não eram verdadeiras, que até jornalistas renomados pegaram e leram o texto e apresentaram em televisão, até ser-lhe explicado que trata-se de uma notícia falsa, o que chamamos de deepfake. Então, vamos conviver com estes desafios. O importante é não só o jornalista, o locutor, mas também o ouvinte ter a capacidade de aferir a veracidade das coisas que estão a ser ditas ou daquilo que está a ver, porque o que ele estiver a ver vai ser quase uma certeza. Eu vi, é o Elder Leonel, eu ouvi, é a voz dele, eram 14 horas e era um programa de hip hop. Ele já tem elementos suficientes para ter a certeza, mas ainda assim pode ser uma inteligência artificial.
2: Gestores de rádio, profissionais de rádio, terão que provavelmente passar por alguma formação para que efetivamente percebam até que ponto podem tanto aplicar aí na produção radiofónica, tanto estamos a falar de um desafio em termos de formação, provavelmente.
6: Sim, os gestores de rádio, este é o primeiro, este é o princípio, é a base. Eu estive num debate, noutra vez, conversávamos sobre a questão da rádio e a tecnologia, e falávamos sobre isso. Se os gestores não tiverem capacitado para saber lidar com as tecnologias, eles vão repulsar. E repulsaram por muito tempo, o que estava a dizer, o software, repulsaram. Mas eles serão, ou têm de ser os primeiros a conhecer a ferramenta, a pesquisar sobre a ferramenta, a entender a ferramenta, para depois passar aos seus colaboradores. Sob o risco dos colaboradores conhecerem primeiro, usarem e surpreenderem. Porque quem não ficar, o gestor que não se atualizar no que diz respeito à inteligência artificial, também vai ficar para trás, a semelhança dos músicos. E aquilo que estava aqui a dizer o Bitkeeper, na comunicação não vai ser diferente. Quem não engrenar, fica para trás, isto está efêmero.
2: Mas é possível, vai ser aceitável, por exemplo, que olhando para o aplicativo de clonagem de voz, eu posso, por exemplo, clonar a minha própria voz e depois produzir um programa que é meu, por exemplo, vamos supor que é o Sabor Azul, né, que vai às quartas-feiras às 21h, e pronto, eu produzo o programa, dou voz a partir do guião e não preciso de entrar no estúdio para captar. Mas aí está, eu já fiz uma experiência e percebi que até aqui, embora a máquina aprende, né, a voz, aquela voz é minha, mas eu não falo assim, não é? Ela está mais, vamos lá dizer, a tuguetizada, né?
3: Assim vais-me pôr em causa, Helder.
2: É uma questão de identidade só. Mas, Helder, toda a gente sabe como é que tu falas e toda a gente sabe como é que eu falo.
6: Vou-lhe fazer uma questão. O que está a dizer que fazia produzir e gravar o programa através da inteligência artificial, tu já o fazes. Quando entras para o estúdio, fazes a captação, só vai para casa fazer a montagem.
2: Exato.
6: Já fazes.
7: Sim.
6: Então, a diferença aqui.
2: Nelson quer dizer alguma coisa.
7: Sim, é exatamente isso. Eu tive a oportunidade de experienciar esta coisa de fazer rádio enquanto estive numa outra rádio há alguns anos. E o meu programa passava das 17 às 19. Muitas vezes, como eu ainda fazia televisão, eu ainda não estava lá. Portanto, saía da televisão para a rádio, para depois começar. Às vezes começava 17h30, às vezes 17h40, que eu estava a entrar no ar. Então, neste período das 17 horas até as 17h40, o que é que acham que estava a acontecer?
2: Já tinha saudado, etc, etc?
7: Não tinha saudado, mas a música estava lá, os jingles do programa já estavam lá, programados já. Então, isto para dizer o quê? Que o AI, o que está a fazer é... é a continuação daquilo que já fazíamos.
2: É, mas estavas a fazer mal rádio. Tens que saudar no início.
3: Tem algumas regras, não é?
7: Aí está. Agora, mas digo que isso não era todos os dias. Falo okay. daqueles dias em que não era possível chegar lá a horas. Agora, o que estavam a dizer aqui, que olha, vai ter que se fazer uma formação dos fazedores de rádio, do pessoal da produção, etc. Ainda estamos no âmbito do bom senso, do ideal. O que tem que se fazer para colocar regras e para colocar travões nos efeitos dessa evolução é legislação. É necessário legislar, tanto para música quanto para produção de rádio. É necessário haver lei.
2: Por isso é que quando falamos, estamos a falar desde o início da nossa conversa, é o que queremos entender. Portanto, a tecnologia está aí.
7: Sim.
2: É inevitável. Não há como voltar para trás. Entretanto, até que ponto estamos preparados do ponto de vista legal e do ponto de vista daquilo que é a regra de produção, digamos assim, nas nossas instituições? Porque,
3: exato.
2: Porque rádio tem regras, não é? Tem regras, a roda já foi inventada.
7: Sim.
2: Entretanto, temos o recurso aí e a rádio passou por essas transformações ao longo do tempo, ela adaptou-se. Tem agora o desafio da IA e é esta conversa aí mesmo para encontrarmos as vossas contribuições no sentido de até que ponto é coerente ou não na produção radiofónica o recurso aí.
7: Na verdade, a coerência existe, mas temos uma questão, é que o livre-arbítrio humano tem essa vicissitude da má-fé.
2: Okay.
7: Porque a má-fé pode estar no meio. Há uns que podem usar isto com aquele bom senso, com ética, etc, como estava a dizer, mas no grosso, não vão usar nessa perspectiva. Exato. Então é importante que haja uma legislação, que haja leis que colocam as balizas de até que ponto é que nós podemos usar, até que ponto é que quando nós usarmos temos que justificar, até que ponto é que é passível de ser registado como se fosse uma obra de um ser humano. Então, tudo isto tem que ser legislado. E já é momento de começarmos a olhar para isto com uma certa preocupação. Porque, em termos práticos, a nossa legislação ainda não faz previsão a essas situações.
8: Exato.
7: A legislação foi criada e aprovada em momento muito anterior à criação da IA.
2: Ainda estamos com problemas de legislação para a situação do músico, agora já estamos na IA, temos muita coisa para resolver.
7: Portanto, há que pensarmos nisso e há que provocar já o estímulo, né, para que o processo legislativo comece a olhar para aí.
9: Mas eu queria lançar aqui uma provocação. Eu percebi que o Nelson é a única pessoa que está envolvido nas três áreas. Então, quiçá, ele pode ser a pessoa que vai dar início a esse movimento. Porque a legislação, já percebi aqui que a legislação é um fator importante para poder controlar aqui essa questão do livre-arbítrio do ser humano. Exato. Versus os desafios da IA, tanto na área da comunicação quanto na área artística. Então lanço o desafio ao Nelson, que já provou que esteve na área da comunicação, está na área artística também, está na área legal. Exato. Para começar agora a fazer este trabalho em prol de todos nós.
7: Na verdade, o processo legislativo ele não arranca com o impulso de uma pessoa, né?
9: Não, mas tem que ser aqui, uma questão, movimento.
7: Sim,
9: estamos,
7: mas tem que ser justamente uma questão que é preocupação social, que é para depois a Assembleia da República começar a discutir. Mas vamos começar agora.
9: Vamos
7: começar agora.
10: Bom, eu queria dar um contributo e subsidiar uma coisa nesse assunto. Lançar só uma curiosidade para vocês. Vocês sabem que um avião é capaz de decolar, levantar o voo, fazer o voo todo, aterrar sem piloto?
7: Sim. É capaz. Piloto automático.
10: Não, é capaz. Hoje em dia, com IA, ainda pior, já era possível antes da inteligência artificial. Só com automação, um avião é capaz de levantar o voo, fazer o voo todo, aterrar e sem piloto.
2: Os drones são o exemplo
10: entrar em só os passageiros. É possível, a tecnologia os permite. Por que nunca se fez? Porque as pessoas querem ter certeza de que tem um humano ali
7: para responsabilizar,
10: para se sentirem mais confortáveis. A questão nem é de responsabilização. As pessoas precisam da presença de um humano, para o calor humano faz parte. Então, onde é que eu quero chegar com isso? A comunicação, a rádio, tem que refletir ela própria e tentar entender por que eu, Beatkeeper, ligo a rádio. Todas as músicas que vocês tocam, eu tenho acesso no meu carro. Naquele painel eu posso ir buscar as músicas a hora que eu quiser, toco. Toda informação que vocês passam ali, eu sei antes de vocês. Porque eu tenho acesso também aos veículos de comunicação internacionais, CNN, tudo isso.
2: A criatividade e a produção de conteúdos.
10: Tenho os meus alarmes para qualquer coisa. Se o Trump decidiu que vai fechar o Estreito de Hormuz, eu sou o primeiro a saber antes de vocês falarem.
2: Okay.
10: Então, por que eu continuo a ligar a rádio? Porque eu quero conexão. Uma coisa humanizada. Então, o que eu valorizo na rádio? Eu valorizo muito aqueles programas onde ligam os telespectadores,
2: interatividade.
10: A debate, a interatividade. Então, vocês têm que entender qual é o vosso papel. Aqueles programas de rádio onde, de repente, há uma notícia de em cima da hora e vocês estão lá presentes com o repórter.
2: Exato.
10: Isso é que eu procuro na rádio. Então, se vocês não entenderem o que nós queremos, pensarem que é só programar uma emissão e depois nós já vimos de consumir, podem ficar sozinhos.
2: Vamos morrer na praia.
10: A tecnologia pode mesmo vos facilitar. Vocês podem fazer isso. É possível hoje em dia. Existem, eu não vou dizer os nomes das rádios, mas existem algumas rádios que eu não escuto por causa disso. Está tudo muito automatizado e mecanizado. Eu não escuto essas rádios. Às vezes podem ficar 3 horas a passar música só. Eu tenho essas músicas, desligo aquilo ali, vou para a minha vida.
2: Exato.
10: Então, se vocês forem os primeiros rádios, se forem os primeiros a entenderem, fazerem um estudo, perceberem o que nós procuramos numa rádio, vocês vão à frente e vocês vão saber aonde podem introduzir inteligência artificial e aonde não devem. Porque se vocês não conseguirem perceber isso, entender qual é o vosso papel na sociedade, é muito fácil cair na tentação de que não, isso aí já é possível fazer por AI e programar fazer um programa todo programado do princípio até o fim. Vou dar um exemplo muito concreto. Os programas que são feitos O Helder fazia o programa dele, esqueci o nome.
8: Ainda... Hip Hop Time?
10: Não, não Hip Hop.
8: O Sabor Azul.
10: O Sabor Azul. O Sabor Azul do Helder, eu vi ele a fazer com o P-Joy nos tempos. Vocês programavam, faziam tudo no estúdio, não sei o que, tudo. E o programa estava feito e ia para o ar na altura.
8: Exato.
10: Mas a que horas é que ia? E eu moro onde eu já estava relaxado, já queria uma coisa mais calma, já não queria aquela confusão toda. Mas durante o dia, se aquele programa passasse durante o dia, ia ser cansativo. Porque durante o dia eu quero interação, ligou um telespectador, um espectador, falou-se, conversou-se, mudou-se o tema, uma dinâmica que a AI não ia conseguir fazer. Então, eu acho que a rádio, a comunicação via rádio, nunca vai perder o papel para a AI. Esquece. Eu acho que pelo contrário, acho que vai ganhar mais protagonismo se vocês souberem como reagir a esse avanço tecnológico. Não sei se vocês sabem que nos canais de DSTV ou TV Cabo tem uns canais lá no fundo que só tem rádios.
8: Exato.
10: Já ouviram aquelas rádios? Não tem interesse nenhum. Porque é tudo muito mecanizado, tudo muito automatizado, tudo muito. Então não tem interesse. Então, a rádio tem que primeiro se inserir na sociedade, falar de temas locais, saber se comunicar com as pessoas de forma local e depois receber, abrir espaço para receber as pessoas. Eu hoje de manhã, hoje em dia, sempre vou deixar minha filha à escola, ouço o programa do Helder Mendes. Todas as manhãs eu escuto. Por que eu escuto todas as manhãs? Porque eu sei que vai ligar uma pessoa, vai falar. Eu sei que os temas que vão ser conversados ali são nossos, da nossa sociedade.
8: Dona Medina.
10: Eu sei que em nenhum outro sítio...
8: Pastor Mofundice.
10: Eu sei que em nenhum outro sítio eu vou apanhar aquele tipo de conteúdo.
8: Nunca. Muito bem, estamos a chegar ao final desta nossa conversa. Poderíamos falar muito mais ainda. Daqui a pouco vamos ter que transferir a emissão para o estúdio. Vai ter continuidade. Nessa altura vai estar o DJ Gerson com o nosso colega Lautinho Pereira, junto com outro antigo colaborador. Nós estamos desde manhã a ter estas colaborações. Tivemos Milu da Graça.
3: Temos também Galiza
8: tivemos,
3: Matos.
8: Tivemos o Danny Ripanga. Tivemos o DJ Damos, o DJ Mandito. Agora vamos ter DJ Gerson e Galiza Matos Júnior
3: a fazer dupla com o Lautinho Pereira a partir dos estúdios da Rádio Cidade.
8: Exatamente, queríamos ter tido a participação do público aqui, mas creio que, bom, estão a olhar para nós do tipo, este assunto aqui parece que é um assunto assim que veio do céu, mas tudo bem, não há problema. Vamos avançar, chegamos ao final. Creio que a Helena tem uma questão última para finalizar.
3: É mesmo a última.
7: Já estou com medo, Helena. Queres perguntar o quê?
3: Dada esta roda de conversa, chegamos a algumas conclusões e uma delas é que a IA veio para ficar. O importante que nos resta fazer neste momento é aprender a conviver com ela de maneira saudável. Em poucas palavras, eu gostaria de saber qual deve ser o papel da IA na música e na comunicação.
7: Deve ser um papel adjuntor. De colaborador para melhorar o trabalho que está a ser feito, tanto na música quanto na comunicação.
10: Vou concordar com Nelson, certeza absoluta. Não, concordo plenamente. Concordo porque ele já veio para o meu lado também, né? Ele já não vai produzir mais músicas de IA completamente, né? Ele já não vai fazer mais isso. Então, eu concordo plenamente com ele. A AI tem que ser só um auxiliar, que é para evitar erros gramaticais. Há coisas que já não são permitidas hoje em dia. Então, tenho certeza que o texto que vai se ler no noticiário está correto, bem estruturado. Verificar se a notícia é falsa, é coerente ou não.
8: Que se prioriza a criatividade humana por cima da criatividade da AI.
10: Exatamente. A AI vai te corrigir onde tu podes cometer falhas que não fazem sentido. Às vezes, nós podemos passar uma notícia que é incoerente com o que está acontecendo no mundo, aí vai conseguir te dizer que não, isto aqui não é real. Okay. Então, eu acho que é um adjunto, um colaborador, não mais que isso.
8: E talvez?
9: Acho que estamos todos de acordo. Essa questão já tinha sido respondida antes, enquanto comentávamos. Então, bem-vindo, Nelson. Uau, que maravilha sairmos todos aqui em conluio, alinhados. Outra coisa em relação ao texto que o Bitkeva falou, só para despedir mesmo, é a questão mesmo da gramática, dos vocábulos, que eles variam de região para região. Então, às vezes, os samples que tem lá no AI podem ser de Portugal, do Brasil, e a gente vai copiar lá uma coisa que não se adequa muito bem a Moçambique. Por exemplo, estava no Brasil, olha, dizer bicho. lixo é um termo pejorativo, dizer empregada doméstica é um termo pejorativo, farmácia eles chamam de drogaria, que para mim é estranho. Então há muita coisa que se calhar não pode se adequar para a nossa realidade se nós copiarmos só do IA. Então é importante nós usarmos o IA como auxiliar, como colaborador, como um fator que tem função de ajudar, de melhorar e não de substituir o nosso papel.
8: O ChatGPT pode nos ajudar a fazer parecer que temos muito conhecimento. Então, se calhar é importante que, à medida que vamos tendo recurso ao ChatGPT, devemos desenvolver também humanamente esse tal conhecimento.
9: É verdade.
8: Para não ficar assim uma coisa estranha, não é?
9: Porque outro perigo daí é nos tornar mais preguiçosos mentais. Eu tenho percebido que hoje em dia a juventude, eu sou jovem, reclama de muita coisa, está a recorrer muito ao ChatGPT, mas já não se lê livros. Já não, exato, se fala disso. Eu cresci a ler livros.
8: Tem livros aqui.
9: Ainda bem que temos livros ali com Lapaman, né? À venda, mas é uma questão importante. Temos que ler livros.
8: Chicote.
6: Pronto, eu não vou repetir o que foi dito aqui, só vou efetivamente agradecer a esta oportunidade que nos foi dada, agradecer à Rádio Cidade. É de facto um prazer muito grande estar aqui, principalmente quando me dizem que estou a ser ouvido na Beira. Exato. Eu cresço a fazer rádio e a Beira para mim foi um ponto para despoletar muitas das ações que eu fui fazer e nos conhecemos na Beira. O Nelson foi à Beira. Eu não sei se foste de voo ou foste de carro. Porque tem duas histórias. Músicos, na altura eu fazia o Eco Estudantil e levávamos alguns artistas lá para fazerem o trabalho lá com os estudantes. Então tem esta particularidade. Então eu quero deixar um forte abraço para todos que nos acompanham a partir da Beira, os locutores, os gestores, Nelo Armando, Luís Tima e toda esta malta. Quero deixar também um forte abraço para todos que têm estado a colaborar aqui para a Rádio Cidade. Helder, muito obrigado. Aos gestores da Rádio Cidade aqui em Maputo também, muito obrigado. Foi um prazer partilhar esta mesa com fazedores de música. Nelson, Beatkeeper, minha irmã Baúl. É mesmo um prazer muito grande. Deus abençoe a todos.
8: Antes mesmo de avançarmos para a última proposta que temos deste espaço, deste período de emissão, vale deixar ficar um convite aqui para ouvirem, portanto, uma conversa interessante, uma entrevista que vai ter lugar hoje a partir das 18 aqui na Cidade FM. Vamos entrevistar o primeiro chefe deste canal, aquele que está na gênese da produção deste canal, tem uma ligação umbilical com a Rádio Cidade. Isidino Faquirá vai falar do seu percurso, quer na produção radiofónica, quer na produção musical, mas também como alguém que é formador nesta área do espetáculo.
3: O nosso muito obrigado aos nossos caríssimos convidados, obrigado por terem estado connosco nesta roda de conversa, e é claro que nós nos despedimos deste momento de emissão com uma atuação, e neste momento convidamos mesmo a nossa artista
8: agraciar,
3: mas acredito que dentro de alguns instantes,
8: okay.
3: Antes mesmo disso, acho que ainda vale a pena tentar oferecer mais alguma coisinha, não? Para fecharmos em grande
8: estilo. Vamos avançar. 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Agradecemos ao Conselho Municipal, Mbenga Artes e Reflexões. Queremos colocar mais questões enquanto a nossa cantora se prepara para fecharmos pelo menos este período de emissão.
3: Uma questão muito simples: quem é que aqui acorda cedo? 6 da manhã, já estamos acordados. Bom dia, bom dia, bom dia, o pessoal do Bom Dia. Exatamente. A pergunta é muito simples: o nome de uma rubrica do programa Sensações. Uma só. Uma rubrica.
8: Alguém conhece o nome de uma rubrica?
3: Está muito fácil. Uma só. Uma rubrica. Já temos aqui uma candidata a responder.
8: Não, mas não diz essa que é óbvia. Não diz isso. Não. Deixa lá o mercado do povo aqui.
11: Bom dia e boa tarde. Um dos programas que tem do Helder Mendes é os temas do dia. Quando dão 7 horas. Então ele dá um tema e nós vamos debatendo.
8: Então começam a falar dos homens cacatas, não sei o quê, né? Ok, vamos avançar. Quem é o apresentador do programa Start? Oh, tá bem, vamos ultrapassar. Esse brinde vai ficar connosco. Mas é assim, nós estamos a seguir uma sequência de 33 perguntas, ok? Já estamos aí para frente, a voltar assim. saiu do eco estudantil para o mais amor. Eu ainda nem acabei de falar, meu. É? Tá bom. São ouvintes, né? Tá bom. Diga lá o teu nome e responda corretamente, se faz favor.
12: Helena Costa.
8: Muito obrigado. Uma salva de palmas para a professora. E então? DJ Tony, nós confiamos em ti para fazer este compasso até a nossa voz.

0: Vintes, pessoal que está aqui, que veio ver esta emissão, eu vejo que há muitos pombinhos aqui nos vários bancos aqui do Jardim Tunduru. Aproximem-se para participarem neste ritual. Ritual, entre aspas, no sentido de que teremos aqui uma voz que se tem apresentado nos termos em que é uma cantora, às vezes no soul, às vezes tropical, e por aí afora. Entretanto, vale dizer que é uma voz que tem colaborado através da Mbenga Artes e Reflexões com a Cidade FM. É uma voz que está nas redes, é uma voz conhecida numa faixa etária que provavelmente faz falta aqui porque está mais nas redes sociais. Então, uma forma de chamarmos esses ouvintes é termos esta cantora connosco. Yada Angel.
1: Boa tarde, boa tarde, boa tarde, boa tarde. Uau, pensei que não estivessem aqui. Bom, quero começar por partilhar uma informação que alegra o meu coração imenso. A música Nos Matam, porque é o meu último lançamento, está a concorrer a um Goma. Então, nós entramos para as 60 canções que vão percorrer durante esse concurso e estou muito feliz. E essa música que eu passo a apresentar-vos agora.

verdade. 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

Esta música que eu vou cantar a seguir é muito simples e eu quero pedir a vossa ajuda. 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
1: Ok, pessoal, vamos lá fazer uma foto de família. Todos, todos, mas efetivamente todos nós. Onde é que podemos fazer? Naquelas escadas, né? Dá certo? Dá ou não dá? Vamos lá, todos. Para aquela escada ali. Ou aqui. Não, vamos explorar a nossa imagem. Tinha que ser o Dan Ripanga a chamar a atenção da questão da imagem, ok? A imagem, o marketing, ok? The logo. Ok? Alguns podem estar aqui em cima, os outros podem estar aqui embaixo. Em relação à emissão que deveria ter lugar aqui no Jardim Tunduru, estamos feitos. Vamos, daqui a alguns minutos, passar a nossa emissão para o estúdio, para que o nosso colega Loutinho Pereira dê continuidade. Muito obrigado pela vossa atenção e por estarem connosco nestes 33 anos da Cidade FM.

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0: Ok, são 16h46 minutos. Estamos ainda em festa. Cidade FM, 33 anos. E depois da nossa emissão a partir do Jardim Tunduru, começamos pela manhã, primeiro aqui no estúdio L9. Porque já estamos aqui, estou a dizer, primeiro aqui no estúdio, já estamos aqui. Voltamos para, estamos aqui no L9. Depois passamos para o Jardim Tunduru, onde tivemos a grande dupla Gisela Nhapudo e Dene Ripanga. Logo a seguir tivemos também a grande animação de André Manhissa e Milu da Graça. Depois tivemos um debate entre Hélder Lionel e Helena Costa. E agora começamos pontualmente às 16, voltamos aqui para o estúdio. Meu nome é Lautinho Pereira e eu estou com uma ilustre figura que juntos vamos animar esta tarde de sexta-feira, dia 17 de julho, 33 anos da Cidade FM. Boa tarde.
1: Muito boa tarde a todos os radio-ouvintes da Cidade FM. É um prazer enorme regressar aos microfones da rádio. A sensação aqui é das melhores depois de, neste mesmo estúdio, há 30 anos, precisamente em junho de 1996, ter entrado. Portanto, um pouco do percurso da Rádio Cidade anda também comigo. Eu sou Galiza Matos Júnior e prometo, ao lado do Pereira, fazer-vos a animação. Lotinho, vamos a isso.
0: Vamos a isso, vamos a isso, e começamos com a música de Twenty Fingers, Minha História. Let's go.

0: Esta é a música de Abuxão Munhoto ao lado de Tamires Moyano, o novo som destes dois cantores. A música é de Abuxão Munhoto. Tamires Moyano é a convidada para esta música de Abuxão Munhoto, que também está a preparar umas músicas para este 2026. Tal como dissemos, a nossa festa continua, são 33 anos e aqui no estúdio estamos nós, Galiza Matos Júnior e eu, Lautinho Pereira. Galiza, é um prazer estar aqui a fazer emissão contigo. Sempre acompanhava o Matolinhas e tal, e agora é um sonho realizado.
1: Bom, Matolinhas foi apenas o start, foi o começo.
0: Sim.
1: E deixe-me dizer que um dia devemos, se calhar, escrever um livro a propósito. Vale dizer que no dia 9 de junho passado, celebramos 30 anos, ou celebrei, junto de alguns, muito poucos,
0: sim, sim.
1: Não necessariamente todos, mas Matolinhas foi exatamente o começo.
0: 30 anos de Matolinhas.
1: Toda uma trajetória, obviamente. Okay. Foi exatamente em 1996,
0: okay,
1: que nós começámos, no dia 9 de junho, três jovens que antes vinham com ideias pré-concebidas, ou seja, eu próprio,
0: sim, sim,
1: de fazer rap, porque apreciava bastante o Hip Hop Time, do Elder Lionel, Zito Doggy Style, o DJ Eduardo Piam.
0: Sim.
1: E o rap era a minha música, era o meu som de música favorito. Entendia que devia fazer um programa de rap, mas depois o meu pai, também ele funcionário da Rádio Moçambique durante muitos anos, portanto desde a Independência Nacional,
0: okay,
1: é que travou-me e disse: não, vocês vão fazer aqui um programa direcionado exatamente à população da cidade onde vivem, que se vai chamar A Matola,
0: sim,
1: que se vai chamar Matolinhas. E o programa deverá ter notícias, deverá promover tudo aquilo que se passa na Matola, desde a política, as artes, o desporto, a cultura, etc, etc. E foi assim que começamos. E tenho o grande gosto de dizer que formámos muitas mentes, muito bons jovens, que hoje estão aí em rádios e em outras profissões.
0: Sim.
1: Matolinhas foi só o começo, mas depois tivemos um Mega Mix, tivemos o Terremoto, tivemos uma série de, ou tive neste caso, uma série de programas.
0: Sim.
1: Infelizmente e lamentavelmente, os dois companheiros com quem iniciei perderam a vida, mas esta trajetória de rádio e chegar hoje, 17 de julho de 2026, aqui com alguma saúde, dá-me muita vontade de
0: com
1: voltar
0: muita saúde, microfone. Com muita saúde para dar e vender.
1: E com muita vontade de voltar aos microfones para fazer o meu melhor. Acho que ainda estou em forma.
0: Ah, está em forma, sim. Está em forma porque estamos a fazer a nossa emissão especial aqui no estúdio L9, depois do Jardim Tundura. Atenção, daqui a pouco temos DJ Gerson nas misturas, porque a nossa festa continua aqui na cidade da FM. São 33 anos. Obrigado, obrigado pela companhia e vamos juntos porque queremos sempre contar com os nossos ouvintes. Daqui a pouco vamos também fazer algumas perguntas para oferecer brindes alusivos aos 33 anos. Poderão ligar para o 843497. Vamos conversar, vamos falar um bocadinho sobre os 33 anos. Felicitações, estamos a receber. Também recebemos presentes, né? O aniversário também merece presentes, não,
1: claro,
0: não é
1: claro,
0: isso, Galiza?
1: Claro, claro,
0: claro. Vamos a isso. Vamos aos comerciais, depois voltamos com mais e muito mais. Até já.
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2: Aqui vai mais um som, e desta feita para aqueles que em tempos curtiram o melhor rap. Mobb Deep com Shook Ones.
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0: Este é certamente um dos sons que marcou os tempos que já lá vão. Choco Anos de Mobb Deep a fazer também parte destes 33 anos da Rádio Cidade, da Cidade FM 97.9, por onde desfilaram das maiores estrelas de rádio e que continua sempre a melhor rádio.
1: E é sempre bom recordar esses grandes êxitos, né? Sempre bom.
0: Claramente, sobretudo para a gente da minha geração, os melhores momentos do rap certamente serão estes. E eu quero convidar a todos para mais um dos melhores sons de outros tempos, que é precisamente de EPMD, ou seja, Eric Sermon, Perry Smith e outros integrantes. EPMD para os próximos tempos, com o melhor do rap no passado. E mais daqui a alguns instantes ouvimos outros sons de outras galáxias.
1: The Joint. 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

0: Aí está IPMD, The Joint. É realmente uma nostalgia quando também celebramos os 33 anos, então ouvir estas músicas. E Galiza, esta é uma das que também não faltava na tua playlist sempre que entrasses em cena,
1: era quase,
0: no programa.
1: Era quase que obrigatório ouvirmos destes sons, mas sim, igualmente outros sons. Portanto, eu definia-me na altura como alguém que ouvia um pouco de tudo. Portanto, sabia ouvir um bom zouk, sabia ouvir um bom house music, sabia ouvir igualmente um bom rap, e acho que não me ficava apenas por um som. E é aquilo que caracterizava a nossa cidade FM. Muito boa música, e caracteriza igualmente.
0: Como é que é, Tony?
2: Tenho
0: episódios aqui para contar de Belize. Sim, tens aí o
2: microfone. Um episódio.
1: Qual é isso?
2: Acho que foi por volta de 1990 e foi em 97. A mãe do Galiza, acho que acabava de chegar da Inglaterra.
1: Yeah.
2: E trouxe-lhe, ofereceu-lhe um fato de treino da marca Adidas. Uns fato de treinos que abriam-se assim dos lados.
1: Yeah.
2: E já tinham os botões. E trouxe-lhe um CD da Wu-Tang Clan, um duplo CD.
1: Yeah.
2: E um par de Discmans.
1: Exactly.
2: Nós estávamos a estudar na escola anglicana São Cipriano. Embora a Galiza fazia parte daquelas outras turmas lá de cima, eu estava na turma de baixo.
1: Yeah.
2: O Galiza não largava aqueles Discmans. Okay. E não largava o fato de treino. Depois tinha umas sapatilhas de marca, já não me recordo
1: eram
2: do que
1: Jordan.
2: Eram Jordans.
0: Então fazia sucesso na Anglicana.
2: A Galiza tinha um cabelo comprido.
1: Yeah.
2: E andava com um pente. Epa, aquilo era.
1: Era uma imitação então, de yeah,
2: então tenho essa imagem do Galiza que, epa, não me sai da cabeça, mas okay. Pronto, foram bons momentos.
0: Ok.
2: Yeah, foram bons
0: Galiza,
2: momentos.
0: Ainda lembras desse momento?
1: Lembro-me sim.
0: Okay.
1: Relativamente aos discos da Wu-Tang Clan,
0: sim.
1: Vale lembrar que praticamente tinha toda a coleção,
0: okay.
1: Não é? Fazia questão de ter toda a coleção, era o que estava na moda na altura, Wu-Tang Clan. Eu costumo dizer que não posso morrer sem assistir um dos espetáculos do Wu-Tang Clan, e mais dia menos dia tenho que concretizar esse sonho. Aliás, era o sonho de muitos jovens da altura e ainda de hoje, aqueles que entendem de um bom hip-hop, really pop.
0: Portanto,
1: nós estamos a falar de bling-bling, coisas assim.
0: É.
1: Nós fazíamos questão de...
0: Com as calças
1: de,
0: grandes.
1: Com as baggy jeans, com alguns espetáculos que aconteciam um pouco aqui pelo Chova e outros locais. Nós também íamos e recebi neste L9, neste estúdio onde nos encontramos, grandes músicos. Inclusive, vais tocar agora Mo Bass. Recebi Dina Medina, Johnny Ramos, entrevistei Grace Évora, uma parte significativa dos músicos que vinham na altura pelas mãos de Alex Barbosa e de outros empresários do ramo do entretenimento. Tive esta grata oportunidade de fazer ao lado da Janete Cristina, ao lado da Nazira Fakir e de vários outros profissionais, grandes profissionais de rádio, neste L9, naquele L8. Tocávamos igualmente ainda com... E começámos com cassetes.
0: Sim.
1: Nós somos do tempo também de cartuchos. Há quem não sabe o que é cartucho. Se eu tivesse de descrever aqui, era interessante. E também, aí onde estás sentado, tinha uma máquina de giradiscos. Não me escapa. Era uma Technics SLK 1200.
0: Ainda me lembras-te.
1: É o que caracterizava, portanto. É um prazer enorme estar ao lado da vossa companhia, caros radio-ouvintes. Vamos agora, Lautinho, escutar este grande
0: Mobase,
1: som de Small Bass. Perdão. E se quiserem, dancem, por favor.
0: Vamos dançar juntos.
1: Felizes.
0: São 33 anos. Let's go!

0: Prando e sons aqui na Cidade FM nesta emissão especial hoje, dia 17 de julho do ano 2026. São 33 anos da Cidade FM. Atenção, daqui a pouco vamos também deixar a nossa linha à disposição para ligares e conversar connosco, mas também vamos fazer algumas perguntas para levares brindes, para também recordares estes 33 anos. Sempre estamos ao lado do ouvinte, depois da nossa emissão lá no Jardim Tunduro, onde recebemos vários ouvintes que, com muita honra, marcaram a sua presença durante a nossa emissão. E agora estamos aqui no estúdio L9. Esta dupla vai até às 18 e seguimos com a música de Grace Évora, Coração Blues. Galiza, esta música lembra-te algum momento durante a sua caminhada na rádio?
1: De mais de muitas pessoas, não necessariamente apenas a minha, mas de muitos dos que nestes 33 anos andaram pelas discotecas, andaram pelos shows, andaram por diversos palcos, igualmente aqui pela rádio e por outros canais de rádio que iam surgindo, sendo que a Cidade FM efetivamente foi pioneira. Depois surgiram os outros canais com alguma agressividade, não se pode deixar de dizer, mas a Cidade FM moldou várias mentes. Nós não tínhamos WhatsApp, não tínhamos ainda Facebook, não tínhamos tantas redes sociais como Sim. temos hoje, que nos distraem Sim. e nos deixam de lado de ouvir rádio. Tínhamos como... e eu chego recentemente, por exemplo, encontrei pessoas fora de Maputo que diziam claramente que ouvíamos bastante a rádio, ouvíamos bastante o teu programa. E acredito que marcamos uma geração Sim. também com estas músicas que estás a tocar. Top. Grace Évora não deixa de fazer parte deste elenco de músicos que fez muito sucesso e continua na idade em que ele tem a fazer algum sucesso.
0: Sucesso! Vamos ouvir Coração Blues.

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0: Muita, muita vibração, muita animação nos estúdios da Cidade FM na celebração dos 33 anos deste que é o canal da juventude, deste que é o canal que no futuro terá certamente muito mais emoções. Fiquem à espera. Temos, Loutinho, algumas questões
1: para os nossos ouvintes.
0: Sim,
1: os ouvintes podem ligar para o 843497, está disponível neste momento para sortearmos aqui. Aliás, vamos oferecer brindes. Começamos logo pela manhã e neste período também temos algumas perguntas que vamos querer colocar aos ouvintes que estiverem interessados em participar e levar brindes alusivo aos 33 anos da nossa Cidade FM. 843497. Já temos lá o primeiro ouvinte. Alô, boa tarde, bem-vindo à Cidade FM. Como é que é o teu nome?
2: Muito boa tarde, Castigo Fulani.
1: Castigo Fulani. Alô?
0: Castigo, bem-vindo.
2: Sim, é isso mesmo.
1: Castigo Fulani, fala de onde?
2: Isso. Estou na Matola.
1: Matola.
0: É o Matolinhas.
1: O Castigo é Matolinhas.
2: O Matolinhas, o Matolinhas, eu ia referenciar o Matolinhas.
1: Pois.
0: Muito
2: na verdade,
0: bem.
2: Não liguei para participar, se puder participar e acertar, está muito bom.
1: Okay.
2: Mas queria só saudar pelos 33 anos, saudar o Galiza Matos Júnior.
0: Muito obrigado.
2: Se não estou a erro, é o mentor do Matolinhas.
0: muito obrigado pela saudação. Eu estou muito satisfeito por regressar aqui aos microfones.
2: Da Rádio Cidade, da Rádio Jovem,
0: pois.
2: Um programa especial para Matola, antes das internet, das redes sociais.
0: É verdade.
2: E de todo o resto. A única coisa que nos consegui atualizar nesses tempos é o programa Matolinhas, é a Rádio Cidade, a Rádio Jovem. Muito bons tempos em que tínhamos a possibilidade de ouvir rádio.
0: Muito bem, muito obrigado. Eu fico satisfeito por esta saudação, agradecer bastante e que continue sempre ligado à Cidade FM. Muito obrigado. Um grande abraço.
2: Obrigado.
1: Castigo, estamos obrigado. Juntos então. Bom fim de semana aí.
2: Não, mas poder participar e ganhar o brinde nada mal.
0: Então vamos a
1: quer
0: isso.
1: Participar? Então posso fazer a primeira pergunta?
2: É
1: só uma pergunta, né? O Cidade Tropical é um programa da grelha atual.
2: Exato.
1: E é apresentado por Gisela Nhapulo.
2: Exatamente.
1: Quem antes deu?
2: Oh, infelizmente. É ao fim de semana, ao sábado, então
1: sim.
2: Tem alguma limitação.
1: Há um locutor que apresentava antes da Gisela. É um homem. Já vê, até acabei dando aqui alguns palpites, umas dicas para acertar. Castigo, ainda estás aí? Consegues me ouvir ainda?
2: Não. Estou a ouvir.
1: E estamos a falar do Cidade Tropical. Antes da Gisela, a quem apresentava?
2: Infelizmente. Estou bem distante. Não vou sequer tentar.
0: Está bem, fica para a próxima. Quem sabe, nos 34 anos participas e ganhas um brinde. Ou então, ao longo do ano, com mais brindes que a Rádio Cidade poderá oferecer. Agradecemos pela tua presença.
2: Vamos ver, ainda ganho em dobro.
0: Exatamente. Muito obrigado pela tua presença. Um grande abraço e uma muito boa tarde.
1: 843497, vemos aí o Castigo também a deixar aqui as suas palavras. 33 anos da Cidade FM e também a participar. Esta pergunta ainda não está respondida. Se calhar este ouvinte poderá responder. Alô, boa tarde.
3: Sim, eu. Boa tarde.
1: Como é que é? Tudo bem?
3: Tranquilo.
1: Também. Quem fala?
3: Edmundo.
0: Meu xará. Muito bem-vindo, Edmundo. Muito bem-vindo. Mais satisfeito ainda, encontro-me ao receber a tua chamada neste canal Cidade FM. Bem-vindo. De onde é que nos falas?
3: Eu, neste momento, aceito a Baixa da Matola em direção... Desculpa, da
1: Baixa da Matola.
0: A Matola sempre na ponta da língua, na verdade.
3: Sim.
0: Aquela cidade mágica para onde as ondas da rádio chegam.
1: Aqui a Matola está a dominar. Hein?
3: Não falha.
1: Edmundo, também tem a mesma dinâmica que o teu xará?
3: Sim. Antes de mais nada, como estou quase a entrar no trânsito,
1: sim.
3: Só para gratificar aí ao Edmundo. Epá, parece que está que nem um vinho, pá. Quanto mais velho, a voz fica mais melhor.
0: Eu estava a dizer aqui aos meus colegas, eu de certeza que vou ter que voltar para a rádio. Deu-me uma saudade muito grande. Fiquei com os cabelos todos elevados, muito arrepiado. E estou muito contente por estar aqui. Vale a pena voltar ou não?
3: Vale a pena, vale a pena. É uma aposta mesmo para alinhar um bocadinho essa camada jovem. Não, não que eles estejam desalinhados, né?
0: Exato. Mas,
3: não, sim, não zanga.
1: Não, não, como não? Como me zangar? Como me zangar? É, é uma boa aposta e proposta, sim. É uma boa aposta e proposta, sim.
3: Certo,
1: sim. Pois, muito agora, bem. Edmundo, queres participar aqui do, do nosso passatempo?
3: Epá, para a questão anterior é que já não só me vi o nome do Minon, mas o Minon não foi a Jesus, não foi ele. Ah, então, não, para não perder mais tempo, vou deixar para outra coisa.
0: Muito bem, o Minon já foi de outros tempos em relação à cidade
3: do Minon. Sim, sim, sim.
0: É,
3: eu tentei fazer um esforço quando o outro e o ouvinte estava em mim, mas não me veio o nome em mim.
0: Sim. Olha, um grande abraço, um grande abraço, um bom final de semana, por favor, juízo, se tiver que conduzir, conduza com prudência e faça tudo de bom e seja feliz, seja bastante feliz. Um grande abraço.
3: Obrigado.
1: A nossa festa continua 8430 e 497, é para conversarmos com os ouvintes, quem estiver interessado também para participar deste passatempo. Alô, boa tarde, bem-vindo, 33 anos, quem fala aí?
4: Boa tarde, Estefânia Lídia.
1: Está tudo bem?
4: Estefânia Lídia.
1: Estefânia Lídia.
0: Muito bem, Estefânia, bem-vinda.
4: Obrigada.
0: Como é que está este início de final de semana com os 33 anos da Cidade FM?
4: Não percebi?
0: Como é que está este início de final de semana nos 33 anos da Cidade FM? Está tudo bem?
4: Está.
0: Muito bem.
1: A Estefânia fala de onde?
4: Da Madonna. De manhã te elogiei muito. Do um programa A2.
1: Ah, tá bom. O A2 de ritmo e batida.
4: É, okay. É. Gosto muito.
1: Ok. Ok. Estefânia, então, vai querer participar aqui do nosso passatempo?
4: Não, eu me lembro realmente na época do Minô do Sancho, mas agora, nessa época da substituição da outra pessoa para Gisele, eu já não me recordo.
1: Ah, já não se lembra?
4: Não, já não me lembro.
1: Tá bom. Se calhar podemos fazer uma outra pergunta, né? Pode ser?
4: Já estamos todos.
1: Oi? É. Podemos fazer outra pergunta?
4: Pode ser.
1: Sim.
0: Muito bem. A que horas passa a rubrica Bazar da Cidade do programa Sensações?
4: Das 8h30. Aquele programa do Elder Mendes.
1: Sim, sim, mas a que horas passa a rubrica? A rubrica em si, a que horas passa?
4: Mas depois eu sou fã lá, nem sei como é que se chama aquilo, não é? Ah, meu Deus! Mas é das 6 às 10 do Elder Mendes.
1: Estefânia, o programa passa das 6 às 10, mas tem a rubrica Bazar da Cidade. Tem uma hora específica em que esta rubrica passa?
4: Sim, das 8 às 8h30.
1: Das 8 às 8h30?
4: Das 8h30 às 9. É 30 minutos ali. Das 8h30 para lá.
0: Qual é a resposta fixa que fica?
4: A resposta que fica é das 8h30 para diante, mas é meia hora só.
1: Das 8h30 às 9, é isso?
4: Acredito que sim, são 30 minutos.
1: Não tenho certeza, Estefânia.
4: É isso mesmo.
1: Não tenho certeza?
4: Tenho.
1: Tenho a certeza?
4: Tenho, sim.
1: Então,
0: esteve quase lá porque são 5 minutos e neste caso é das 8h30 às 8h35. Entretanto, como é que fazemos?
1: Não
0: deu. Não vai ser
1: teste.
0: Mas estiveste exatamente e quase lá. E obrigado por seres essa ouvinte fiel e fielíssima à Cidade FM. Para a próxima, certamente terás um grande brinde. Mas para já.
4: Ai, meu Deus, eu errei. Um programa que toda hora estou a rir a um senhor que não passa lá.
1: Pois.
0: Só por um triz, digamos assim. Mas estiveste exatamente quase lá.
4: Das 8h30, acho eu. Tá bom.
0: Não, exatamente das 8h30. E disseste das 8h30 até às 9, o que não é, mas acertaste exatamente.
4: É das 8 às 8h30.
1: Ei. Estefânia, fica para a próxima, querida.
4: Tá bom.
1: Tá bom?
4: Tá bom. Te elogiei tanto. Queria me dar o prêmio, sabes? Eu tenho lá, meu Deus. Brincadeira.
1: Tá bem, então até a próxima. Fica bem. 8430 e 497. A linha continua disponível. Até agora nenhum brinde saiu, porque os ouvintes não estão a conseguir responder aqui às nossas perguntas muito simples. Alô, boa tarde.
0: Boa tarde.
1: Alô?
0: Muito boa tarde. Bom, teremos que passar para o próximo ouvinte. Está na linha? Não? Boa tarde.
1: Infelizmente. Deve não estar a ligar da Matola, porque se...
0: Os da Matola
1: se fosse da Matola, acertava. Alô, boa tarde.
5: Na boa.
1: E aí, como é que é? Tudo bem? Sim, quem fala? Quem?
5: Boane.
1: Quem? Quem?
5: Benedito de
1: Boane.
0: Benedito de Boane. Muito bem. Benedito, como é que está a passar a sua tarde? A quanto tempo acompanha, a quanto tempo ouve, a quanto tempo curta a Rádio Cidade?
5: Desculpa. Há quase... não vou mentir, já tenho um ano.
0: Um ano?
1: Ok.
0: Muito bem. Então, esta tarde como é que está a passar? Está a passar bem? Já nos disse? Quer participar da nossa página que oferece brindes?
5: Claro, respondendo mas alguma pergunta. Vai tentar,
0: não é?
5: Não percebi?
0: Vai tentar, não é? Se acompanha há um ano, certamente que sabe a que horas é que vai ao ar o programa Ritmo e Batida e quem é o seu apresentador. Diga-nos, por favor. Aqui não tem como falhar. Ritmo e Batida.
5: O meu apresentador.
0: Aham. Quem é o apresentador do programa, neste caso? O apresentador?
5: É Erdemani e o Gisele.
1: Ok, Benedito.
5: Sim?
1: Percebeu a pergunta?
0: Se calhar não. A que horas vai ao ar o programa Ritmo e Batida e quem é o apresentador do programa?
5: É, a hora de partida de programa...
0: Ritmo e Batida. A que horas é que começa?
5: Começa lá para as 6 horas.
1: Ei. Benedito. Benedito. Sim. Queremos agradecer pela tua participação. Já não temos muito tempo. Forte abraço e estamos juntos, está bem?
5: Obrigado, tchau.
1: Obrigado.
0: Estamos juntos, um grande abraço. 84-34-97.
1: Até agora nenhum brinde ainda saiu. As nossas perguntas continuam aqui e nós não queremos voltar com os brindes para casa. Alô, boa tarde. Oi, tudo bem? Alô?
6: Estou bem, Malaudinho.
1: Também, quem fala?
6: Amina.
1: Amina, falas de onde?
6: Fomento.
1: Falas de Fomento?
6: Sim.
1: Ok. Quer participar aqui do nosso passatempo? Alô, Amina?
6: Sim, Malaudinho.
1: Sim, quer participar do passatempo?
6: Sim.
1: Ok, então vamos a isso. Galiza, podes colocar aquela pergunta 29?
0: Muito bem, Amina. A pergunta é muito simples. E se falhares, eu vou ficar muito, muito, muito desolado. A que horas vai ao ar o programa Ritmo e Batida e quem é que apresenta? É muito simples.
6: Às 12. Começa aí.
0: Começa às...
1: Alô, Amina?
6: Alô?
1: Sim, Amina. Sim, dizias?
6: Começa às 12.
1: Sim?
6: Malaudinho?
1: Sim, estamos a ouvir.
6: E termina às 14.
1: Ok.
6: Quem que dá o programa é o Malautinho.
1: Ok, o nome dele é Malautinho.
6: O Melar.
1: Ai, ai, ai, ai. Tá bem, Amina, qual é o segundo nome teu?
6: Eu?
1: Sim, Amina. Eu. Quem?
6: Amina Barnes.
1: Amina?
6: Barnes.
1: Barnes. Alô, Amina?
6: Sim.
1: Barnes.
6: Amina Barnes.
1: Barnes, ei, Amina, tu não conheces o teu próprio nome, como assim?
6: Eu conheço.
1: Ah, Amina Barnes. Está bem, sim. Então tu tens direito a um brinde. A partir de segunda-feira podes levantar aqui na rádio, está bem?
6: Sim.
1: Vens com o teu BI?
6: Só tenho cédula, Malaudinha.
1: Só tens cédula. Pode até ser. Agora?
6: Sim.
1: Quantos anos tu tens?
6: Tenho 17.
0: Então... Deves tratar rapidamente o teu bilhete de identidade.
1: É urgentíssimo,
0: tá bem?
1: É urgentíssimo.
0: Mas traga a cédula, não tem problema.
1: Tá bom, Amina?
6: Sim.
1: Tá bom, então fica bem, tchau.
6: Tchau.
1: 84-30-4-97, 17h55 minutos, quase que a fecharmos. Logo a seguir tem uma grande entrevista a ser conduzida por Elder Lionel. E o grande entrevistado chama-se Isdin Fakira, que tem uma história muito interessante e eu quero vos convidar a estarem muito atentos. Alô, boa tarde.
7: Alô?
0: Muito boa tarde. Boa tarde.
7: Sim, aqui fala Faustino, Faustino de Tchumen.
0: Muito bem, Faustino, como é que está Tchumen nesta tarde?
7: Está tudo bem, não sei por aí.
0: Perfeitamente. Tem acompanhado as emissões da Rádio Cidade há quanto tempo?
7: Eu cheguei aqui em 2024.
0: E a partir de lá acompanhas a Rádio Cidade, não é?
7: Sim, sim, sim.
0: Muito bem. O teu apresentador favorito e a tua apresentadora favorita?
7: É Manuel Altinho Pereira.
0: Muito bem, o Leontinho a fazer muito sucesso na rádio.
1: Isso é porque eu estou aqui, né?
0: Muito bem, muito bem. Então, nós queríamos fazer-te uma pergunta. Só para dizeres o nome de três colaboradores.
1: Recentes.
0: Ou quatro, mas três. Três já é suficiente. Quem são os mais recentes colaboradores da Rádio Cidade que conheces? Diz os nomes, por favor. Não falhas. Queremos entregar-te. Este brinde é teu.
7: Os três mais recentes?
0: Sim.
1: Faustino, muito rápido, hein?
7: Sim. Ander Mendes e Gisela Nhapulo e...
1: Quem mais?
0: Estás quase lá.
1: Só falta um
0: lá.
1: Só.
0: Estás
1: falta
0: quase
1: apenas
0: lá.
1: Um.
7: Helena Posse.
0: Oh, yes! Uma salva de palmas.
1: Parabéns, Faustino!
0: Um grande abraço.
1: Acertou e merece um brinde. Faustino, o teu segundo nome.
0: Tinhas alguma cábula aí?
1: Ah, só pode.
0: Tinhas alguma cábula? Alguém deu-te uma cábula? Tá bem, um grande abraço. Então segunda-feira, não é, Loutinho?
1: Sim, segunda-feira vens buscar o teu segundo nome, Faustino?
7: Sou Faustino da Silva Pequenino.
1: Faustino da Silva,
7: Pequenino.
0: Muito bem, muito bem.
1: E o grande onde é que está?
7: O grande tem. Só que não conheço na rádio.
1: Então... A Rádio Moçambique fica aqui bem próximo ao à Praça da Independência.
0: Então, conhece
1: a Praça da Independência?
0: Tunduro,
1: em frente ao Jardim Tunduro. Está bem?
7: Muito obrigado.
0: Muito okay. Bem, muito obrigado.
1: Bom, assim encerramos Galiza.
0: Encerramos.
1: Apenas 2 minutos para fecharmos.
0: Para dizer que é uma sensação enorme. Sim. Voltar para os microfones da rádio. Eu cumprimento sobretudo aos ouvintes que nos acompanham e aqueles que não nos acompanham, desejando um bom final de semana, continuação de um bom mês de julho, de celebração dos 33 anos da Rádio Cidade, que continuem sempre fiéis a este canal que traz a melhor música, traz o melhor entretenimento, traz as melhores vozes. Não deixe de estar sempre ligado à Rádio Cidade, à Cidade FM. Quanto a mim, agradecer e cumprimentar a todos, desejar mais uma vez que tudo corra da melhor maneira e convidem-me sempre Loutinho e a direção da Rádio Cidade. Muito obrigado.
1: Galiza, eu que agradeço pela tua presença.
0: Obrigado.
1: Nos 34 também queremos contar contigo. Se calhar vais acordar os ouvintes. Que tal logo pela manhã? Vai ser um grande desafio, né?
0: Eu quero uma emissão de mais ou menos 4 ou 5 horas só para mim. Pode estar ao meu lado, podem estar os outros colegas, mas eu quero estar aí onde estás.
1: Também.
0: Com DJ Tony e quem sabe nessa altura com os DJs daquele tempo, DJ Mandito, DJ Da Most, DJ Belmiro e vários outros que por aqui passaram, com quem nós fizemos grandes momentos de rádio. Muito obrigado pelo convite. Um grande abraço. Um bá a todas e um abraço a todos.
1: Ouvintes, muito obrigado aí pela vossa companhia. São 33 anos da Cidade FM. Queremos desejar um bom fim de semana a todos. Segunda-feira tem mais. Amanhã sábado tem a 2 de Ritmo e Batida comigo, Loutinho Pereira. Estamos juntos. Tchau. Valeu.

0: 18 horas.
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2: Saudações, estimado ouvinte. Esta é a Cidade FM e estamos aqui para iniciar um novo período de emissão, depois de uma série de atividades que caracterizaram a nossa emissão especial. E chega um momento em que vamos, se calhar, entrar para um dos pontos mais altos desta emissão, que é conversar com um ícone de rádio. É com enorme prazer, particularmente, estar à conversa com Izzedine Faquirá, um nome indispensável quando se fala da radiodifusão em Moçambique, quando se fala da produção musical, quando se fala da produção de espetáculos, enfim, um agente cultural de mão cheia, um professor que formou e que continua a inspirar as gerações. No que toca à música de fusão, música moçambicana, tanto no que toca também ao jazz, temos sempre na linha da frente Izzedine Faquirá. E hoje vamos ter cerca de 120 minutos numa conversa ligeiramente aprofundada, porque queremos perguntar aquilo que provavelmente você nunca soube sobre Izzedine, e quiçá vamos transformar este programa numa aula. Por que não numa aula em que revivemos alguns conceitos sobre rádio, sobre comunicação de uma forma geral? Eu chamo-me Hélder Lionel, seja bem-vindo. É no âmbito dos 33 anos da Cidade FM que temos esta figura hoje aqui em estúdio para deixar ficar o seu parecer e partilhar connosco a sua rica história. Izzedine Faquirá, bem-vindo à Cidade FM. A casa nunca deixou de ser sua e, portanto, é sempre um enorme prazer tê-lo aqui para continuarmos a aprender, para continuarmos a saber um pouco mais, no sentido de explorarmos o Izzedine nos termos em que é uma enciclopédia. Bem-vindo.
3: Muito obrigado, Hélder. Muito obrigado. Saudações aos nossos amigos ouvintes. Uma saudação muito especial aos fazedores da emissão da Rádio Cidade. São 33 anos. Começar por felicitar estes jovens que mantêm viva esta rádio, que faz parte da história da Rádio Moçambique, mas também particularmente da minha história, pois foi a minha irreverência que fez nascer da emissão C este canal que agarra a juventude e que tem como objetivo também tocar tudo aquilo que se vive na nossa capital, a cidade de Maputo, e que se espalha também atualmente pela cidade de Matola, por Boane, por Marraquene. Um grande abraço a todos aqueles que estão connosco hoje, mas também que desde 1996, mas antes disso, 93, 1989, quando começamos a fazer essa transformação da Rádio Cidade para da antena da emissão C para a Rádio Cidade, estiveram connosco.
2: Muito bem, vamos começar mesmo do início, né, passando a redundância. Izzedine completou mais um ano de vida, bem pouco tempo, 4 de julho, portanto, nasceu em 1964. Onde e o que é que lhe contaram sobre o seu nascimento?
3: Eu nasci na cidade de Inhambane, na altura o terceiro filho dos meus pais, que eram enfermeiros e o pai também na lista, no Hospital Provincial de Inhambane, Hospital Distrital na altura, em 1960, e os meus pais vinham de Vila Cabral, de Xinga atualmente, como enfermeiros eram transferidos de um hospital para outro, de um posto para outro, e foi nessa passagem por Inhambane que eu nasci, e depois, uns 2 anos depois, vim viver em Lourenço Marques, onde nasceu o meu irmão, o quarto dos filhos. O que contam é que, pronto, eu era como o terceiro e particularmente o segundo rapaz, se calhar não tive aqueles mimos, que já tinha nascido o primeiro, depois nasceu uma menina, então depois vim eu, se calhar deve ter sido aqueles casos de que devia ter sido uma menina, dita pela minha mãe, o meu pai não, mas é um rapaz, então fui bastante concorrido pelos pais. Mas o que me marca dessa altura, que me dizem que eu era um bocado andei com uma Xuxa até aos 5 anos.
2: Ok.
3: Mas pronto, tive um pequeno acidente com um ano ou dois, parti a perna e não sei o quê. São estas coisas todas que recordo. Mas de resto, da minha infância, o que mais me marca é a história da minha visão. A partir de uma determinada altura, os meus pais apercebem-se que o meu irmão mais velho, a minha irmã e eu tínhamos problemas da vista. Isto foi quando comecei a estudar aqui em Lourenço Matos, na altura. Aliás, quando começamos todos, fomos para uma escola especial que existia cá com crianças com deficiências, né? Auditivas ou visuais, até mesmo meninos que não falavam. Foi uma fase de formação interessante, porque fomos bem acolhidos. Aos 6 anos, eu já estava na primeira classe, fiz a pré e a primeira classe nesse centro, nessa escola. Os meus pais são novamente transferidos, mas dessa vez eles conseguem, iam para a Zambésia. Mas lá, por força do meu pai e provavelmente da equipe médica que estava em Inhambane, que eu conhecia, voltam para a cidade de Inhambane. E foi difícil sair de uma escola especial, com aqueles mimos todos, e passar para uma escola regular, normal. Tanto mais que no ano seguinte eu chumbei, né? Nesse ano que eu sou transferido, não tinha aquele carinho, não tinha aquele cuidado. Os professores não estavam preparados para lidar com uma criança com o defeito que eu tinha. O primeiro ano eu chumbei. Mas no ano seguinte houve mais cuidado também por parte da professora e comecei a me integrar. E depois também os meus pais começaram a sentir que era a altura de nos começar a deixar voar um bocado sozinhos, não é? Ir para a escola na cidade de Inhambane, não tem nada a ver com Maputo, e nós íamos transportados pelo meu pai no carro, mas em Inhambane já começávamos a ir sozinhos a pé e não sei o quê. E isto começou a criar essa capacidade de me tornar independente, mesmo com o meu problema da vista. É verdade que tinha que me sentar na primeira carteira, enfim, eu tinha muito calor dos meus colegas, devo dizer isso. E tive isso até fazer a minha formação de comunicação do nível médio aqui na escola de jornalismo. Os colegas que me facilitavam muito, que me passavam os apontamentos que eu não conseguia enxergar no quadro.
2: Vamos lá chegar. A música certamente vai ser também um elemento indispensável ao longo deste nosso programa. E antes mesmo de avançarmos para outras questões, nessa altura, tanto na sua, vamos lá dizer, se calhar adolescência, provavelmente tinha algumas escolhas musicais. O que é que já ouvia nessa altura? O que é que começa a influenciar-lhe de música? E que se calhar pode também agora já sugerir o que é que podemos ouvir já a seguir no âmbito dessa pergunta que eu estou a fazer.
3: Olha, os meus pais ouviam muito rádio. Desde sempre, desde que me conheço, em minha casa ouvia-se muito, mas muito rádio. A emissão A, que era a emissão em português, a emissão B, que vem da hora nativa, ouviam muito programas, os programas de mensagem.
2: Aliás, disse que um dia acreditou que os locutores estavam dentro do aparelho de rádio.
3: Tive que fazer essa pergunta ao meu pai, porque eu era miúdo e queria entender o que é que estava, quem que falava. E foi isso mesmo que aconteceu. Coloquei essa questão ao meu pai. O meu pai, um desses dias, que estava a fazer limpeza do seu rádio de válvulas, abriu a parte de trás e disse: olha, os que falam são estes. Mas isto foi interessante, porque foi para me cultivar, para me dar essa informação. O meu pai depois levou-me, vivíamos aqui em Lourenço Marques, em Maputo, levou-me a passar aqui pela Rádio Moçambique. Olha, as pessoas trabalham aqui, que fazem rádio. Levou-me a passar pelo centro emissor de carro, lá vimos daquilo que falam lá, vem para aqui, são antenas. Portanto, isto começou-me a criar esta vontade. E os programas que eram transmitidos na rádio passavam também através da revista RM. As entrevistas que os locutores faziam, as fotografias dos locutores, os próprios programas. Enfim, era uma coisa interessante nós ouvirmos o programa e depois irmos para a revista, vermos como é que eles fizeram o programa, quem eram os locutores, as fotografias dos locutores, dos convidados para os programas. Isto fez-me gostar mesmo da rádio. E nessa fase da música, eu ouvia muito também, que se ouvia em casa, para além da música brasileira, que se tocava muito, da música soul, que se tocava muito, uma música que me faz recuar, de facto, para esta fase de que estamos aqui a falar, do Gabriel Tiau.
2: Mauaco. Então vamos ouvir este tema. Recuamos para 1970, ao encontro de Gabriel Tiau em Mauaco.

0: Começa a fazer rádio. Sei que os seus pais, na altura, tiveram que decidir que o Isdin não devia receber, não é? Quando começou a fazer rádio, e só devia passar a ter o seu salário quando fizesse os 18 anos. Se eu estiver errado, por favor, me corrija. Entretanto, depois disto, pode-nos explicar qual foi, portanto, a sua trajetória, não é, na Rádio Moçambique, como locutor, provavelmente passando pelas categorias que nós conhecemos, não é? Provavelmente deve ter começado como locutor, mas depois realizador, depois tornou-se produtor e dirigiu, portanto, esteve na direção de programas, esteve mesmo também na fundação da Rádio Cidade. Pode comentar sobre isso?
1: Olha, eu entro para a rádio um bocado porque o Sulamante Gabiro, na altura, era o delegado da Rádio Inhambane, e eu ia muitas vezes à rádio. Eu tinha uma vizinha que era locutora e eu dizia, eu gostava de ir assistir o teu programa. E eu ia, ficava ali no cantinho a assistir o programa, como fazia o Sérgio Faif aqui na Rádio Cidade, ficava ali a assistir as nossas emissões. E ficava, passava o tempo a ver, pegava nos textos, nos noticiários que eles liam, enfim, né? Até que um dia, que no âmbito das atividades de férias que aconteciam nas escolas, em 76, 77, neste caso foi em 77, eu fui colocado no grupo das pessoas que faziam a recepção. Vamos lá. Os alunos da escola eram colocados em vários locais para fazer atividades de férias. Mas nós tínhamos que, porque alguns até eram colocados fora da cidade de Inhambane, nos distritos, mandavam informação pelo telefone a dizer o que é que fizeram, como é que foi o

0: E as notícias, e com um professor e mais umas duas colegas, fazíamos as notícias, o professor corrigia, levávamos para a rádio, o Sulmano Cabrinha via também, fazia as suas correções, e lá foi fazendo esse programa. Num dia, depois dessas das várias sessões, eu era músico na altura.
1: Isso, comecei
0: a tocar, era baterista. Comecei a tocar primeiro com o Carlos Fernandes e Mário Fernandes, que são dois músicos bem conhecidos. E o Amad, que é um amigo, trabalha na área administrativa. Mas depois disso vou tocar com outros músicos, do qual estava o Zon, que era o cantor, o pai da cantora Gabriela. E eu era baterista. E fazia anos nesse dia, numa festa no Aeroclube. E o cantor anuncia ao público que o Isidino faz anos, aquelas felicitações. E o Sulmano Cabrinha convida-me a ir à mesa dele, vou lá. Olha, segunda-feira aparece na rádio. Segunda-feira vou à rádio. Ele disse-me que tinha um presente. Eu pensei que era um disco, uma coisa assim do género, porque eu gostava bastante disso. E disse-me: olha, estás convidado a partir de agora a trabalhar na rádio. Queres? Epa, que prenda de anos, né? E foi assim que eu comecei. O estágio, rápido, pouco tempo depois, colocado nas emissões, a acompanhar naturalmente com todo o processo que se segue. A única coisa que não foi no processo que eu tive essa oportunidade foi não ter passado pelas provas de locução que se fazia. Mas essa prova tinha feito eu nas leituras das atividades de férias. Né?
1: Okay.
0: E começou assim, com o Sulmano como meu primeiro professor, que por causa deste meu problema da vista, fez com que eu me dedicasse mais ao improviso. Todo o improviso deve ser preparado. Não se vai para o palco, não se vai para a emissão fazer um improviso sem uma preparação. Nós temos que ter uma base para a improvisação. E isto acontecia, entregavam-me os discos que eu tinha que fazer, davam-me os temas que eu tinha que ler e preparar. E depois eu lembro-me de uma, e foi com um disco de Quincy Jones, salvo erro, que ele disse: olha, hoje vais falar sobre o Quincy Jones, as cidades que vêm no disco, podes investigar mais um bocadinho. E quando chegou, pouco antes da hora da emissão, ele mandou recolher a capa do disco. Eu tinha apontado apenas uns títulos assim de lado, não sei o que, ele mandou recolher a capa do disco. Chega aquela hora: mas como é que eu vou fazer este programa sem a capa do disco que me dava essa informação toda? E foi aí que começou a nascer este meu bichinho. E fiz, ele ficou satisfeito e ele obrigava-me sempre: papá, esquece lá a capa do disco, tu lê e depois que me fala sobre isto. Foi assim que começou esta minha fase de rádio, esta minha capacidade de fazer improvisação, porque eu tinha muita dificuldade na leitura dos noticiários, lia, mas...
1: De facto, essa era uma das questões que estava no nosso alinhamento aqui para perguntar, a questão da visão e a necessidade de, se calhar, desenvolver essa habilidade do improviso, que de certa forma também habilitou a ser o MC que é, né? Dos vários eventos, consta que passou pelo Chai, provavelmente, não sei se passou pelo Clube dos Empresários. Fale desses eventos na sua juventude, em que era o MC, o mestre de cerimónia, portanto, dos grandes eventos aqui em Maputo.
0: Aqui em Maputo, que eu chego a Maputo, depois sou transferido numa fase interessante que a Rádio Moçambique precisava, Rafael Maguno, o diretor-geral na altura, precisava de enriquecer a rádio com quadros que vinham das províncias, porque os portugueses estavam a sair do país. E eu venho em 79, nós mandávamos os nossos programas das províncias em texto, né? Eram retrospectivas provinciais, eles ouviam as vozes, epá, gostavam deste, gostavam daquele. Vim eu, o Dinhamban, veio a Bela San, também Dinhamban, veio o Lina Matias também, veio para a redação, veio de Teta Luísa Fárida, vieram muitos, claro. Grande parte dos quadros vieram das províncias, da Zambésia também vieram da cidade da Beira. E quando venho para Maputo, de facto, tenho a possibilidade também de assistir os programas da FACIM, que a rádio fazia, e é aí que sou também colocado a apresentar os programas. né? Para além da fase

0: dos noticiários que tive muito apoio dos meus colegas aqui, quando, nos dias que eu tinha que fazer o noticiário, o colega que estava a entrar ou que eu ia render dizia: eu vou ler o teu noticiário, não te preocupes. Em certas ocasiões eu tinha que ler os noticiários, li qualquer, todos esses, data na história, todos os textos que passavam. Entendi. Era um pouco mais difícil para mim, levava um pouco mais tempo, alguns enganos, eram gravações particularmente, voltava atrás, tive bons colegas que me apoiaram, mas para música ao vivo, começou com os programas da Facim. A rádio fazia os seus programas na Facim, para divulgar a sua imagem também. E num dia desses disseram: agora vai lá apresentar os músicos. Eu lembro-me que acho que foi Dillon Jeans, um dos primeiros músicos que apresentei aí. E foi a primeira apresentação na rádio, pois já estava cá na rádio o José Custódio, que era um apresentador também. Sim. Dos seus programas. E ele é que me solta mesmo para...
1: Isso antes de projeção e os programas.
0: Sim, ainda estava a começar a fazer os seus programas também de apresentação. E um dia desse vou acompanhá-lo e ele estava a apresentar. Eu não era suposto ir apresentar, felizmente eu estava, a gente sabia que estava a ir para o palco, para aquele ambiente, estava devidamente trajado. E ele já lhe falou: ah, eu tenho que sair, agora tenho que sair. Vais apresentar o músico X. Eu como? Vais apresentar o músico X. E foi assim mesmo, pronto, lá fui, apresentei e foi assim o meu começo, de facto, em palco. Yeah. Depois vieram. É muito difícil dizer quais são os palcos.
1: Yeah. Dá a impressão que
0: são muitos.
1: Dá a impressão que a sua trajetória é marcada por desafios, por testes, assim, surpreenderam-lhe muito, né? Com algumas provas, digamos assim, que acabou, portanto, aperfeiçoando aquilo que é a sua personalidade do ponto de vista da produção radiofónica e do mundo do espetáculo. Cidade FM no seu receptor, conversa com Izdin Fakirá. Já a seguir, mais uma pausa através da música. Vamos às Antilhas, cruzando com França, os históricos Kassav, Mouena Lé

0: cria essa Rádio Cidade? É? Falou 1989, começa-se a pensar a Rádio Cidade, decorre a emissão C, está com Américo Xavier, portanto, assume que é discípulo dele, quer como jornalista ou como produtor musical. Fale desse processo de criação da Rádio Cidade.
1: Bem, a Rádio Cidade nasce da minha vontade de querer fazer coisas. Eu já tinha criado com a Luísa Menezes o Coração da Noite, que foi um fantástico programa no tempo em que não havia televisão. As pessoas ouviam das 22 à meia-noite, de segunda a sexta-feira, todos os dias, aquele programa que ia à rua, que tinha o contacto direto com os ouvintes. Depois disso criei o programa Matiné, que era um programa jovem, que teve também Luciano Guedes, depois trouxe o Dinhambane para fazer parte desse programa também, e muitos outros jovens.
0: António Gil.
1: Foi a partir daí, de facto, que eu comecei a trabalhar com a juventude, foi na Matiné. António Gídio, Hélder de Santana Afonso, que era sonorizador também. Depois desse programa, eu começo, porque já apresentava os espetáculos, já lidava muito com estas coisas de música ao vivo, começo a sentir que havia necessidade de divulgar a música na rádio com mais propriedade, e proponho a criação do Compasso. É quando nasce aí o Compasso, onde também muitos dos jovens trabalharam, e lembro-me do Abel Filipe, que foi um dos grandes colaboradores, o Elias Macuacua, que infelizmente já não está entre nós, e muitos outros jovens que vieram trabalhando também connosco. E a Julieta Mocenhano também, pouco depois entra também para essa fase. Não, a Julieta vem na Rádio Cidade, desculpa. Ela vai para o Compasso mais tarde, já na, quando vem para a Antena Nacional. Mas do Compasso é que me vem, ainda antes disso, ainda sou solicitado a fazer o programa da manhã, em que criamos aquele o Onda Matinal, com o Paulo Machado, com o António Jamal, fazia umas reportagens, eles dois faziam uma reportagem fantástica, com o Camilo, que infelizmente também já não está entre nós, mas foi um fantástico programa de ligação com o público. Até que um dia, porque continuávamos a ter que fazer as emissões C, vira duas horas ou três, fazer das 7 às 20 ou até às 23, dependendo do turno, um programa de música clássica com música em estereofonia, com a qualidade que não tínhamos na Antena Nacional. E eu, é isto que eu quero, é mexer nisto. O Jorge Morgado já tinha feito um programa, um sonorizador que nós tivemos também, já não está. Já tinha feito um programa de música nesse canal. Mas quando ele deixou de fazer, eu solicitei, fui pedir que dessem o canal. Foi mesmo assim: eu quero tomar conta deste canal. Disseram, mas vem lá, que brincadeira é este jovem. Mas o Manuel Tomé, que era o diretor na altura, paciência, disse, não, vamos experimentar. Eu era chefe de departamento na altura já, portanto já podia tomar conta de um departamento, aquilo era um setor, aquilo, mas podia tomar conta. Então disseram, ok, vais trabalhar com o Américo Xavier durante um tempo, depois logo se vê. O Américo Xavier é colocado também no canal, como chefe do canal, e eu vou trabalhar com ele. Aliás, eu já tinha uma experiência grande, como dizias há bocado, com o Américo Xavier, dos programas de jazz que eu apresentava na emissão. Ele escrevia programas sobre o jazz e apresentava na emissão, na Antena Nacional, na emissão nacional, como se chamava na altura. Eu depois também apresento na Rádio Cidade os programas também sobre o jazz que ele escrevia e que me fazia alimentar mais este gostinho por este género musical que já vinha desde esse tempo do Quincy Jones. E uns anos depois o Américo Xavier vai estudar para a Inglaterra e eu tenho que assumir o canal, a emissão C, e começamos aí a fazer grandes transformações. Somos. Até que em 1993 fazemos o nascimento da Rádio Cidade. O primeiro dia do ano nasceu com um novo canal. Foi dia 1 de janeiro.
0: Em janeiro.
1: Passamos a não comemorar nessa data, porque era a princípio do ano, não teria a força que teve. Exato. Então, mais tarde, é quando o Patrício Felipe propõe que a data da celebração seja o início das emissões ininterruptas na rádio. Portanto, foi assim que nasceu esse canal, e nasceu com jovens, porque disseram, tudo bem, vai para lá, e leva, estava Fátima Coça e mais umas duas locutoras que faziam, locutoras extras, que faziam só emissão para aquele canal, não eram efetivas, a única efetiva era a Fátima, mas na rádio havia um grupo de jovens que estavam ligados à rádio, entre eles o Patrício Filipe, o Márcio Miguel, a Nazira Fakir, entre outros, que são convidados desse clube de amigos da rádio para vir colaborar connosco. O Américo Xavier é muito bom como professor de transmissor de conhecimentos. Carlos Silva também trabalhou connosco na transmissão de conhecimentos. Alguns historiadores também vieram para trabalhar connosco. O Nádio Sordina Dama deu um grande apoio, neste caso ao Ismael Mamudo, o Abel e o António Egídio. E é daí que nasce essa Rádio Cidade, que começou por fazer emissões a partir das 17 até as 23, depois meia-noite, depois foi, desceu para o meio-dia, depois foi para as 6 da manhã e agora...
0: Nós voltaremos aí, permitam-me só recuar um pouco no tempo. Consta que, bom, não sei, vai-me corrigir, o Quadrante da Mulher era da emissão nacional ou da Rádio Cidade? O programa que era apresentado por Glória Mianga.
1: Não, era da
0: emissão nacional.
1: Da emissão nacional.
0: Okay.
1: Da emissão nacional. Foi uma grande forma também de promover a mulher, não só, promover a música, a mulher na música. Que depois também, a partir do Quadrante da Mulher, é que nasce o Top Feminino. Eu, atenção, o Top Feminino nasce já depois de eu ter sido convidado pelo Américo Xavier a integrar o Goma, a criar um Goma, em 1987. Américo Xavier como produtor, apresentador Zinho Faquirá, que depois ficou produtor, nessa altura com o Américo Xavier sai também, e o Hélio Sarmento, que era o organizador, que depois, quando eu tive que assumir responsabilidades na Antena Nacional de diretor, o Hélio Sarmento passa para o chefe como produtor do Goma.
0: Vamos à música. Creedence Clearwater Revival, diz-lhe alguma coisa?
1: Era o grupo que o meu pai mais gostava de ouvir. No tempo dos cartridges, é uma espécie, se vai lembrar essas cassetes de vídeo, vai lembrar isso, mas não, era diferente. Nós passeávamos, andávamos no carro dele e sempre tínhamos que ouvir os Creedence. E foi das músicas que mais ouvi, era a fase do rock, que muito ouvi também, muito toquei nos meus programas, muita música rock, porque era a influência da época, não é?
0: E então vamos ficar com Creedence Clearwater Revival, o tema Have You Ever Seen the Rain?

0: Bem-vindo, se só agora você se conectou. Esta é a Cidade FM em Maputo, na sua emissão especial dos 33 anos. Estamos com Izzedine Faquirá e já de seguida gostava de saber quais os programas que concebeu, produziu, apresentou e, sobretudo, de que forma tudo isto formou o Izzedine.
1: Bem, primeiro, os programas que eu produzi, talvez primeiro fazer referência a programas que apresentei quando cheguei aqui a Maputo, já, Data na História, o Sentido das Palavras, são os programas que tinham grandes marcas, né? Mas depois apresentei todos os outros programas que foram surgindo.
0: Sim, Onda Matinal.
1: Não, antes disso, eu até apresentei o Magazine, que era um programa que ia às 22 horas antes de passarmos a fazer o Coração da Noite. Mas apresentei os turnos todos. Eu fazia emissão regularmente, então fazia os programas que eram da emissão. Depois, como criação minha, também apresentei, lembro-me com muito gosto, com o João de Sousa e com o Leite Vasconcelos, o Sabadar. Fazia reportagem
0: no estúdio editório,
1: mas eu fazia mais o trabalho do exterior, uma vez a outra que apresentava. Cheguei também a fazer o programa Entre as 9 e as 10 do João de Sousa, quando ele não estivesse, mas fiz o Domingo Desportivo, um prazer. Vocês não imaginam o que é fazer o Domingo Desportivo com os relatos dos vários colegas espalhados pelo país, como se faz hoje ainda, mas era com muito gosto que fazia isso, a dinâmica de estúdio. Mas pronto, os programas que eu tive a iniciativa de criar, porque eu sempre achei que o produtor de rádio deve ser criativo, deve trazer as suas ideias. Recordo-me do primeiro programa que fiz aqui com Luís Amenezes, foi no Coração da Noite. Não, minto, foi Nova Geração. O primeiro programa que fiz foi o Nova Geração, que era um programa da juventude. Aí está a juventude. Tivemos algumas macas aqui dentro, porque foi, nasce em 79, por aí, na altura em que eu cheguei, 80, e era um programa de música semanal, e nós tínhamos que tocar música para a juventude, e não tínhamos muita música, não havia muita música moçambicana na altura para a juventude. Havia uma outra gravação por semana, saía uma música, um disco e não sei o que. Até tivemos um grande acordo com o Domingos Macamo, creio que isso ajudou muito a que ele depois viesse trabalhar na rádio também, que ele estava no NLD e nós íamos buscar semanalmente uma música para preencher o espaço de música moçambicana. O programa tinha uma hora, ia para o ar aos domingos, das 9 às 10, e o Nova Geração passava música internacional. Alguma música africana que já existia, muita, alguma sul-africana, mas muita música pop, uma brasileira. Nessa altura, a música brasileira também não andava muito satisfeita com a relação com a Rádio Moçambique, por causa das músicas do Roberto Carlos, que houve um tempo, porque era muito conotado com o colonialismo.
0: Com o colonialismo, sim.
1: Mas isso ultrapassou-se. Passávamos muito outros géneros de música brasileira, como Gilberto Gil, Maria Bethânia, Caetano Veloso, Chico Buarque, Djavan vem mais tarde, sim, mas também passávamos. Mas passávamos muita música americana, que é o que se tocava muito lá fora também. E nós tivemos alguns problemas com essa música americana. E o António Alves da Fonseca foi quem disse: deixa, é a juventude. Ele está a tocar aquilo que a juventude quer ouvir.
0: Okay.
1: E foi, para mim foi muito bom o Fonseca dar essa liberdade de tocarmos isso. E depois fazíamos questão de irmos buscar música moçambicana. Tocávamos duas músicas, de um lado do disco, virávamos o disco, tocávamos, e era a nossa forma de contribuir. Depois veio o Coração da Noite, e depois vieram os programas que já fiz referência, que têm o compasso.
0: Vamos chegar depois, se calhar, o Sabor Azul. Creio que é também uma ideia sua na Rádio Cidade.
1: Pois, depois são os programas da Rádio Cidade, que eu fiz aqui referência aos programas da Antena Nacional, que eram da emissão nacional, a Antena Nacional surge depois, quando eu já estou também como responsável da antena. Mas na Rádio Cidade criamos também muitos programas.
0: Exato.
1: O próprio Rádio Cidade era o nome de um programa na rádio. Um programa que tinha muita reportagem, que reportava muito o que estava a acontecer na cidade de Maputo.
0: Exato.
1: Que eu sinto que a Rádio Cidade deve voltar a fazer isso.
0: O Eco Estudantil.
1: O Eco Estudantil. Não fui eu que criei, foi liderança minha, né? Mas foi criado justamente para podermos atrair jovens para vir para a rádio, que esteve dirigido durante muito tempo pelo Patrício Felipe. Mas depois criámos outros programas com o Márcio Miguel, o Ping Pong, que era um programa de diálogo, de conversa. Os programas de exterior, na rua, aos sábados.
0: Um dos principais motivos desta nossa conversa não são só os 33 anos da Rádio Cidade, o seu aniversário, mas sobretudo os 30 anos do Easy Jazz. Nós vamos chegar aí, mas eu quero começar por perguntar. Em 1989, Isidino Fakirá é MC do grande evento, creio que foi do fim do Apartheid, aqui em Moçambique, no estádio da Machava, e que cantaram vários.
1: Não, eu quero
0: várias bandas.
1: Corrijo. Eu não fui o MC.
0: Ok.
1: E não fui. houve um clique. Eu trabalhava com o Aurélio Libon e apresentávamos muitos dos espetáculos. Apresentei eu muitos dos espetáculos dele, Canimambo, Festa Maio, os grandes espetáculos que a EM na altura fez antes, depois o movimento organizou. Eu era o mestre de cerimónia, era o apresentador. Na altura não usávamos esse termo.
0: Esse MC, exato.
1: Mas nesse houve um clique na nossa relação ali com o meu grande amigo Libon, e eu declinei e fui apresentado por outra pessoa. Mas eu estava lá, eu fiz a promoção toda.
0: Okay.
1: Eu preferi fazer a promoção toda do espetáculo, as entrevistas, o que fazia.
0: Sim, agora estamos a chamar aqui a ficha técnica, por acaso indica ali Isidino Fakirá, não como apresentador, acho que mesmo na produção.
1: Exatamente.
0: E provavelmente é um dos nomes que está ali com Stuart e outra.
1: Exatamente.
0: Outra,
1: eu estive na produção e fiz a parte toda da reportagem para a rádio. A rádio transmitiu aquilo tudo ao vivo. E foi aí que eu conheci o Luís Moreira.
0: Luís Moreira, exato.
1: E que no contacto com os músicos estrangeiros, o meu inglês arranhava um bocadinho. O Luís disse: pá, eu posso dar uma ajuda. Eu olhei para aquele português que eu pensei que fosse um africano. Disse: ah, é? Sim, eu falo português, não sei o quê. Começou a nossa relação aí. Ele foi meu tradutor durante todas aquelas entrevistas e nasceu o nosso sonho de abrir a conga pouco tempo depois.
0: Vamos uma vez mais à música, e quero-me parecer que a banda Rose Ibiza também marcou.
1: Sim, porque o Rose Ibiza foi quando começo a fazer rádio, aquele orgulho de música africana. Quando, isto é depois da independência, tanto, naturalmente era o orgulho africano. E Rose Ibiza foi das bandas que eu muito ouvi, muitos jovens ouviram, e muitos dos músicos quiseram tocar, foram inspirados nessa grande banda ao longo de África, essa banda com músicos do Ghana e das Antilhas. Há uma música, Hideaway, que eu gostava bastante de ouvir em Yamba.
0: É exatamente esse tema que vamos ouvir nos próximos minutos.

0: De volta, Antena, para continuar aqui esta boa conversa, diga-se com orgulho, está sendo realmente uma conversa muito boa. Isidindo Fakirá, da liderança da Rádio Cidade, da direção de programas e de outros departamentos aqui na Rádio Moçambique, que lições, como colaborador, mas também como formador, absorveu?
1: Bem, é a minha vida, sabes? Fiz a minha carreira toda aqui, consegui captar tudo aquilo que é indispensável para se fazer uma rádio, para se pegar em jovens, pegar-se nas várias áreas que corporizam uma rádio e fazer uma rádio como deve ser. Aprendi muito como receber as pessoas, como tratar as pessoas, como incentivar as pessoas a gostarem da rádio. Foi o que fizeram comigo. Aprendi que há obstáculos que são encontrados. Eu vivi esses obstáculos. Eu lembro-me de, por causa deste meu problema da vista, assistir, ouvir dois locutores que vinham do tempo colonial, dois portugueses. Este tipo não vai fazer nada, este tipo é meio cegueta, pá. Você vai fora fazer o quê? Este tipo... E a locutora dizia, não, estava a fazer o estágio comigo, a Maria Cardina, Deus a tenha, grande professora. Ela dizia, olha, ele vai superar com as qualidades que ele tem. E nós, dizia ela, nós aqui tivemos um colega, eu apreciava bastante naquela revista que eu falava da Rádio Clube, apreciava bastante os trabalhos do António Luís Rafael, que era locutor e era repórter, com uma capacidade de improviso. Então vinha saber que ele tinha também um problema sério da vista, mas ele era o chefe desses todos e era craque mesmo. Então aprendi que devemos aceitar as pessoas com as suas dificuldades e tentar ajudá-las a ultrapassar e não rejeitar a primeira. Há colegas aqui que tinham, o Amácio tinha muita dificuldade em falar na rádio, não sei o quê, por causa da língua, não sei o quê. E nós conseguimos fazer com que ele superasse, ou está lá na Voz da América. Então, há muita coisa que eu penso que nós temos que aprender quando as pessoas vêm com vontade, com paixão pela profissão de rádio. Só se de facto for gago. E se calhar até é possível, os gagos cantam, não é? É só pegar na pessoa e...
0: Eu conheço o Fernando Luiz.
1: E prepará-la para fazer as coisas. Aliás, eu tenho um...
0: O rapper Simba também.
1: Eu tenho um amigo, tive um amigo sueco, que me dizia, tu tens alguma coisa de gago, por causa dos meus filhos. Um dos meus filhos teve um problema na escola, depois passou a ser gago, então o irmão também começou a imitar, ficou... Mas se calhar também vem um bocado de ti, tudo de vez em quando, mas o microfone não tem esse problema. Então eu penso que todos nós podemos ultrapassar as dificuldades e temos que ser capazes de aceitar receber essas pessoas com qualquer tipo de deficiência ou dificuldade e ajudar a ultrapassar. Dar espaço ao pensamento dos jovens. Aprendi que isso é muito importante e eu fiz isto na Rádio Cidade. Nós chegamos a ser considerados na Rádio Moçambique, na altura havia a guerra da Chechênia, e a Rádio Cidade era Chechênia, era muito rebelde. Eu queria que fosse rebelde. E era interessante que o Manuel Veterano cria essa rebeldia da Rádio Cidade, cria esses jovens com rebeldia no bom sentido, com vontade de fazer, com vontade de criar, libertar as suas iniciativas e deixar passar para os ouvintes, naturalmente, com as regras de rádio. O tipo de rádio com muito improviso, preparado, o tipo de rádio com alegria, vamos lá dizer, aquela rádio de porta aberta, nós fazíamos muito isso. Aprendi que o ser líder é aquele que lidera ouvindo os outros, não é aquele que está
0: Que impõe
1: apenas as suas ideias. Há momentos que tens que impor as ideias.
0: Impõe regras.
1: As regras e às vezes as próprias ideias que são emanadas, vêm lá de cima, que tem que se fazer aquilo, e tu tens que interpretar o que é que tem que ser feito, que o Conselho de Administração pretende, e que não, nós temos que implementar. É, pá, mas esquece isso. Não. Há coisas que também são discutidas no board, na direção da rádio. Não é? Então, quando chegam cá, nós, os responsáveis pelos canais, temos que saber implementar. Agora, temos que saber implementar de forma criativa e de forma radiofónica, que é o que muitas vezes faz falta. E eu sinto e ouço muitas vezes: ah, não, dizem que tem que ser assim, os discursos têm que passar assim, as ordens. Não, mas podem passar, sim, senhora, mas como é que nós temos que criar, colocar o programa de forma criativa para não ser cansativo para o ouvinte?
0: É verdade.
1: Portanto, isso são coisas que nós aprendemos, e eu aprendi, e que vou tentando ainda hoje, quando posso, transmitir aos meus colegas que estão hoje também nas posições de liderança.
0: Eu queria, se calhar, recuar um pouco. Falou em Alves da Fonseca, e eu tive a oportunidade de ouvir uma espécie de mesa redonda, uma entrevista em que o Faquirá participou em homenagem ao professor Carlos Silva. E houve um termo que me chamou a atenção, o das vedetas ofendidas. O que é que isto... Eu quando ouvi o programa, creio que percebi mais ou menos o que é que quis dizer com isso, mas a interpretação que o Faquirá fez pode traduzir para nós aqui.
1: Acontece muitas vezes, nós que somos locutores, apresentadores, somos as figuras que estamos no microfone, e achamos que as nossas ideias são nossas, e eu que falo com o público, pode parecer que eu tenho ideia, mas eu é que sou a estrela, não é? E nessa ocasião foi um pouco isso, não é? Nós éramos as estrelas, eu e a Luísa, nesse caso, éramos as estrelas do Coração da Noite. E o Carlos Silva apareceu lá com uma posição que era contrária àquilo que nós queríamos e que chocava com o nosso programa. E ele fez um pouco aquilo, ele sabia que aquilo ia nos tocar, ele sabia. Quando nós fomos, permito o termo, queixar o nosso mais velho, o António Alves da Fonseca, o António Alves chamou o Carlos Silva, chamou esse capitão. Carlos, vê lá o que é que fizeste, vê lá, fala. Então, ele rapaz, olha, poder estás ofendido. Mas, de facto, nós até tínhamos razão e ele explicou-nos porque é que fez aquilo. Mas era mesmo para nos puxar um bocadinho as orelhas, para termos um bocado mais de... Eu sinto que isto tem... Hoje eu vejo, em alguns casos, e até comento, de vez em quando, com alguns chefes, alguns comportamentos de locutores que pensam que, porque estão ao microfone, são os donos e reis, podem fazer tudo. Eu devo-vos dizer uma coisa, não, nunca me passou pela cabeça eu dizer que eu é que vou apresentar o programa X, ou que podem usar o meu nome para eu ir apresentar um programa como mestre de cerimónia num casamento. Isto não se faz. E há uma história que diz que uma locutora brasileira muito conhecida foi demitida da sua rádio por isso. Só por dizer que festa X e eu é que vou apresentar. E se precisarem de mim também, tem o meu número de telefone. Esquece, acabou. Então, são essas vedetas que, se a chefe ou o chefe vai chamar a atenção, ficam ofendidas.
0: Ok.
1: Então, há regras, meus queridos. Há regras na rádio. Nós somos trabalhadores. Independentemente de sermos estrelas, sermos, nós pertencemos. O Cristiano Ronaldo, o Messi, tem regras nas suas equipas, nas suas seleções, que devem cumprir, ponto final. Então, nós também temos que saber que há regras. Posso ser eu a tal figura que traz os ouvintes para a emissão, mas atenção, as regras da empresa devem ser respeitadas, e isto passa muitas vezes pela indução que a própria rádio tem que fazer a quem vem trabalhar para a empresa. O que é esta rádio? A Rádio Moçambique não é qualquer rádio, atenção, não quer dizer que é a melhor, que é pior, mas não é qualquer rádio, é uma rádio pública que também, em certas ocasiões, tem que representar aquilo que são as ideias do governo deste país. aquilo que é a educação que o país deve dar às pessoas. Aquilo, o indivíduo não pode chegar a uma repartição e o trabalhador, porque é um expert na informática ou não sei o quê, tentar mostrar ao público que quem manda aqui sou eu. Se um colega falhou e ele quer corrigir o colega, saiba corrigir lá dentro. Não vem dizer às pessoas ali, epa, faça como eu faço. Eu, não, ninguém reclamou aqui, eu é que faço, você é burro. Você... Não pode fazer isso. São as regras que existem. E pronto, na nossa rádio, na nossa empresa, também há regras. Então vamos lá respeitar as regras para que não fiquemos ofendidos.
0: Permitam-me, e vou ser mesmo aberto, um dos temas que preferiu tocar nesta nossa conversa é o amanhecer de Jaimito. Mas antes de avançarmos para esse tema, queria fazer uma pergunta, se calhar relacionada com não exatamente com o tema, mas com o contexto. É um facto que não podemos fugir, portanto, logo após a independência, portanto, nos anos 80, a partir de 77 para frente, tivemos uma guerra civil, não é? E que, de certa forma, a Rádio Moçambique, como única rádio, portanto, tinha também um posicionamento, se calhar tinha também os seus posicionamentos internamente e para fora. Como era o clima naquele tempo de tensão da guerra civil, aliás, as narrativas das músicas do Jaimito, do Alexandre Langa, Arão Cabasso, eram mais ou menos nesse sentido, no sentido de continuar com essa narrativa de libertação, portanto, de lutar contra a agressão, portanto, quer da Rodésia, da África do Sul. Aqui na rádio, sendo a Rádio Moçambique um instrumento de comunicação mais importante naquela altura para o governo, como é que era o clima aqui dentro para os profissionais?
1: Era um clima de rádio, por um lado, mas era um clima difícil. Quando tínhamos que dar uma notícia sobre os ataques, sobre as mortes que iam acontecendo, era pesado passar um noticiário com essa notícia, depois teres um programa a seguir com a dinâmica que gostarias de ter. Mas é rádio. Deste uma notícia, podes depois fazer um pequeno comentário sobre a notícia, mas depois tens que manter, porque não vais obrigar que as pessoas todas fiquem banhadas de sangue, de lágrimas. Então, havia muito cuidado que não transparecêssemos o ambiente triste que se vivia. Tínhamos que manter, continuar a manter, porque o país estava a lutar para resolver o problema. As forças, o governo estava a lutar para resolver o problema e nós tínhamos que dar também essa dinâmica. Inclusivamente a rádio criou um programa que era Voz de Soldado, Alô Leões da Floresta, que era feito pelo meu grande amigo Agostinho Luiz, que moralizava as tropas. Também fez esse programa Jonas Xaxuai. Então tínhamos que manter essa informação, de forma alguma escondíamos o que se passava, mas naturalmente que havia um critério de selecionar o que é que se deve dizer e o que é que não se deve dizer também. Quem faz o jornalismo sabe que nem tudo deve ser dito. Se tu souberes que vais dar uma informação que vais criar agitação, não diz.
0: Exato. Portanto, há um pouco, para além daquilo que são, digamos, as orientações, de uma forma geral, na instituição, é preciso que o próprio locutor tenha uma consciência, tanto de si, né, daquilo que vai transmitir.
1: O radialista tem que ter essa consciência, tem que saber que eu faço parte de uma sociedade. E que talvez eu também não gostaria que me dissessem isto desta forma. Então, foi difícil. Foi difícil, perdemos alguns colegas, inclusivamente, mas é a história, não é?
0: Exato.
1: É a história que o país teve que passar por ela e continua.
0: Vamos ao amanhecer, Jaimito.
1: O Jaimito. O amanhecer foi, de facto, o Jaimito foi dos melhores músicos que eu comecei a apreciar depois da independência, a fazer a nossa música. Eu costumo dizer que o jazz em Moçambique, a fusão particularmente, nasce um pouco das atividades culturais que nós começamos a ter em Moçambique nas escolas. Faralim, quando chegou, daquelas atividades de férias, e colocou também atividades de culturais nas escolas, dançávamos, cantávamos. E o Jaimito, influenciado pela cultura xopa que tem, foi dos músicos que soube expressar esse seu sentimento através da sua música, através da sua guitarra. Ele era multi-instrumentista, que também tinha essa capacidade de fazer letras de mobilização, de consciencialização, que ouvimos nos primeiros anos da independência.

0: consta que, bom, esta nossa conversa é um pouco à medida de uma pesquisa nas ciências sociais em que nós vamos para frente e depois voltamos. Então, a questão que eu gostava de colocar já de seguida, a sua família tem sido indispensável no apoio para a materialização das suas ideias. Eu quero, se calhar, voltar um pouco para o surgimento da Conga, se me permitir que falemos tanto nesse percurso também seu, que, na verdade, nunca se deixou de dedicar à rádio de forma integral, mas tinha tanto este extra, digamos assim, que contribuiu sob maneira para o desenvolvimento da nossa música, com alguns empreendimentos, o caso, por exemplo, do Africa Bar e da Quinta no África, e mais tarde o projeto do Coconuts e outras iniciativas, campanhas sociais, lembro-me com o FTC, por exemplo, tanto. Mas eu noto que ainda hoje, mesmo depois do Isdin, digamos, estar, entre aspas, um pouco distante da Conga, tem o apoio familiar, portanto, os seus filhos, a sua esposa, diga-se de passagem, a senhora Melita é uma pessoa muito resiliente, está sempre consigo. Comente um pouco sobre isso.
1: Eu te fizesse aqui uma pergunta interessante, que eu vou começar por responder por aí. Eu estar na rádio, mas também ter essa atividade. Sabes que eu defendo que, e provavelmente porque comecei na emissão provincial onde as pessoas, onde tínhamos locutores extras, part-times, eu defendo que a rádio deve ter pessoas que tenham outras atividades ligadas à cultura, às artes, à formação, à educação, enfim. Ajudou muito o facto de eu ir trabalhar a rádio, permitir isso. E, sinceramente, a rádio nunca me vedou, desde que eu cumprisse com o que está estabelecido. Inclusivamente, eu pude fazer viagens com artistas, não sei, e diziam, olha, vai, vai, vai, sim, senhora. Até, já que não temos que pagar nada, damos algumas ajudas de custo, faz reportagens sobre isso. Acompanhei o Umbila, acompanhei a Orquestra Marrabenta, acompanhei o Grupo RM, o K10, o Goruá, enfim, sem mazela nenhuma para a rádio, a trazer material para a rádio sem que a rádio gastasse um tostão por isso. Então, esta questão, esta ligação com da produção, porque começou antes de eu criar a Conga, trabalhei com o Coloco, a Produções, o Aaron Samson, trabalhou com a M, já tinha feito referência a isso, ao movimento, até que um dia também criei a minha empresa, com a necessidade, e quando a Conga nasce com o objetivo de produzir discos, produzir música para a moçambicana. O Luís Moreira é músico, um português, que viveu vários anos na África do Sul, depois quando vem para Moçambique cria comigo a Conga, e trabalhamos muito neste empenho. O primeiro disco que nós fizemos foi do Azimbo. Mas chegamos à conclusão aí, e dito pela Galo, que era a grande editora, que havia ainda muita deficiência na execução dos nossos músicos, porque não estavam a tocar permanentemente. Tinha que haver mais espetáculos, havia mais execução para que pudessem trabalhar melhor em estúdio. E foi o que nós fizemos. Começamos a trabalhar com a promoção do disco do Azimbo, Macuero, com a promoção com os espetáculos que tivemos na altura, com o apoio de empresas moçambicanas que estavam interessadas em promover a nossa cultura. Fizemos a Quinta no África, que eram espetáculos semanais, depois na Sala Grande, depois passamos a fazer a gestão do restaurante e transformamos aquilo no Africa Bar, um espaço de música ao vivo. Fizemos o Festival no Seu Quintal, que era uma forma de... E eu... No dia do meu aniversário, a minha filha, por falar em família, perguntou-me: pai, o que é que se passa? Porquê que os espetáculos em Moçambique são só no Glória, enfim, nessas salas para pessoas que vão pagar 5 mil, 3 mil, 2 mil, e o povo não tem os espetáculos que nós fazíamos? a Quinta no África, onde, o festival no seu quintal, melhor, onde as pessoas iam e não pagavam nada. Os patrocinadores criavam condições para que as pessoas fossem e apreciassem os melhores músicos nossos. E eu sinto que de facto faz falta isso. Nós estamos-nos a fechar muito para grupos, estamos a estratificar muito e estamos a esquecer que aquele Zé Povinho precisa até de esquecer os problemas que tem do seu dia a dia, das dificuldades, para através da música entreter-se, conhecer os artistas. Recentemente, não estou já a fazer eventos naturalmente, mas o Easy Jazz criou um espaço justamente para que os fãs do jazz conheçam os artistas. Esta relação do músico com o público é das melhores coisas. É um goma que nós fazíamos, da canção mais popular. Hoje nós temos um goma com as pessoas que se inscrevem e que abrem portas para que as pessoas votem na sua canção. A pessoa, eu escolhi esta canção, votem na minha canção. Antigamente nós é que escolhíamos a canção e as pessoas votavam livremente naquela canção. Pronto, são processos. Então eu sinto que temos que nos voltar a ligar ao público. Temos que voltar a ter grandes espetáculos, espetáculos de massa. São caros.
0: Exato.
1: Mas cria as condições. Vai trabalhar com as grandes empresas com que têm objetivos de mobilizar as pessoas para dar um pouco mais de atenção ao amor pela pátria. Isto tudo quando.

0: é trabalho, primeiro. Não é o que Alexandre Langa dizia, os artistas não são mugundas, não são vazios. É trabalho e contribui para a família. E porque é um trabalho público, a família luta e faz tudo para que eu também esteja bem. Epá, porque há uma coisa já agora para os locutores, para os sonorizadores, para os jornalistas. Nós somos figuras públicas e o nosso comportamento deve ser o mais puro e limpo possível. Na relação que tu tens com a tua família, na forma como tu lidas com a tua família, na forma como tu lidas com o público lá fora, no comportamento que tu tens até no bar. És uma figura pública. As pessoas que te ouvem na rádio dão-te valor. Então, luta para te portares como figura pública. Para que o teu vizinho não venha a saber, não fique a saber que, afinal de contas, o Helder espancou a mulher. Sei que não fazes isso.
1: Uma contradição.
0: Sei que não fazes isso. Mas isso pode dizer que vamos. A figura pública tem que ter este comportamento. Tem que. Tem que merecer ser visto pelo nome que tem.
1: Já a seguir, e na escolha do nosso próprio entrevistado, Earth, Wind and Fire, Fall in Love with Me.

0: Bom, falava então eu deste historial, portanto, que envolve o seu trabalho na sua empresa, portanto, na Conga. Foi uma oportunidade para conhecer...
1: A Conga já não estava a funcionar como Conga, não é?
0: Exato.
1: Chegou uma altura que achámos que já não era possível termos... Nós tínhamos uma loja de instrumentos musicais, vejam, de tudo com a necessidade de ajudar os artistas, tivemos que abrir uma loja para vender instrumentos musicais e para vender os próprios discos que os artistas produziam.
0: Certamente coloca esta empresa no patamar das contribuições que tiveram, por exemplo, a Somorel, a própria empresa moçambicana de entretenimento e outras que...
1: Sim, nós fizemos isso para contribuir mesmo. Foi o nosso momento, que venham outros, mas foi o nosso momento de dar o nosso contributo, pôr os artistas em palco, criar condições para que eles tenham instrumentos musicais e até a possibilidade de fazer discos.
0: Acha que a Conga abriu a visão de outros players, digamos assim, sim, outros atores que se calhar até imitaram e passaram a entrar para esta área de produção de espetáculos, até abrir lojas de música?
1: Sim. Olha, aliás, até tivemos nossos próprios quadros a fazer isso, e foi bom o Montana que abriu.
0: O Montana, o Celso, mas é...
1: Mas o mais interessante para mim foi depois ter indivíduos que trabalharam connosco, que eram nossos DJs, nossos animadores, a criar os seus próprios projetos. O DJ Mandito, que criou a Mando Produções, não é verdade? Ver outros DJs como o Zema também, que criou.
0: Muitos técnicos de som foram formados na Conga, agora estão distribuídos em várias empresas.
1: A Conga de Roberto Sarmento e o João Manave, que Deus o tenha, foram técnicos que muito contribuíram para a formação de gente aqui e que estão espalhados a trabalhar noutras empresas, foram depois criando também outros conhecimentos. O Chitará também abriu a sua empresa. Enfim, eu sinto-me satisfeito, eu sinto-me orgulhoso, e devo dizer uma coisa: eu entro nessas empresas e os trabalhadores, boss.
0: Yeah. Bom, há uma questão aqui. Disse que em algum momento algumas estações radiofónicas estrangeiras procuraram namorar o Isidino Faquirá e me parece que não foram bem sucedidas.
1: Eu tive por acaso de uma rádio que eu muito ouvia. Viajei com o grupo, com a Orquestra Marrabenta para Joanesburgo, e num daqueles intervalos fui convidado por um casal da Capital Radio para uma conversa, e fui conversar com eles, afinal, o que é que eles queriam. Convidaram-me para trabalhar na rádio, davam-me formação em Londres, por causa do inglês, e davam-me as condições. Imagina que eles sabiam o que é que a minha mulher fazia, quantos filhos eu tinha. E davam umas condições todas para ir para Joanesburgo e trabalhar lá para fazer rádio. Foi também numa altura em que eles estavam à procura de colocar negros na rádio. Foi 90 e poucos. Então, 90, sim, na altura da Orquestra Marrabenta, foi por aí. 90 ou 80 e poucos? 80 e poucos.
0: Pode ter sido 80 e poucos,
1: finais,
0: porque...
1: Ou princípios de 90, finais de 80.
0: Final de...
1: Então, foi interessante, sim, porque eu já conhecia Luís Moreira, Luís Moreira ainda vivia lá e estive até hospedado em casa dele. Então, foi nessa fase da entrada da liberdade na África do Sul. Depois tive também um outro convite, que era para, na fase de abertura da RDP África. Mas pronto, Moçambique nessa altura tinha uma capacidade de criar o que é que acontecia com a vida de cada um. Fui chamado para um determinado gabinete e disseram: Faquirá, queres ir para onde? Yeah. Tu és nosso filho aqui, daqui não vais sair. Nós queremos... E depois coincidiu numa altura em que eu estava... tinha deixado de ser diretor por razões pessoais, por não ter gostado de determinado tipo de postura na altura da administração. Então eu deixei de ser diretor de programas na rádio e fazia só uns programas na antena, na Rádio Cidade, e fazia o Easy Jazz gravado Não, disseram que não vais sair. Passado um bocado, por chantagem provavelmente, me colocaram como diretor da Antena Nacional. Então, mas não saí. E fiquei cá e fui nessa fase que faço a revolução da Antena Nacional, okay. Que passa para. Sai da emissão nacional, passa para a Antena, Nacional, e começamos a fazer, a colocar os emissores a entrar na rádio com maior frequência. Foi uma fase de mudança. Passado uns anos, mudamos a grelha, mudamos a plástica da própria rádio. Pronto, foi bom. Não fui fazer nem na África do Sul quando fui convidado antes, nem fui para Portugal, e fiz o meu país, dei o meu contributo para a minha rádio, para a Rádio Moçambique.
0: Muito bem, e então vamos à música novamente. Quincy Jones, Fakirá, nós costumamos dizer que o Fakirá é o nosso Quincy Jones. Quando produz o álbum Maqueiro do Azimbo, é co-produtor, portanto é ali a sua estreia, não é? Em termos de disco, mas depois temos a produção de mais dois discos já de forma individual. Então, este conceito de produção musical que hoje em dia me parece estar ligeiramente deturpado, a sociedade me parece atualmente que não está preparada para perceber que o produtor musical não precisa essencialmente de, embora o Fakirá saiba tocar alguns instrumentos, bateria nesse caso, não precisa ser alguém que toque todos os instrumentos.
1: Não precisa ser um grande instrumentista.
0: Exatamente. Portanto, a sua experiência em selecionar e escolher os artistas e as bandas, aquela curadoria toda, portanto, o Isdin faz isso com alguma excelência.
1: É bom fazer isso, é bom dar a produção musical exige que tu tenhas uma relação muito grande com os músicos, primeiro, que tu conheças música, que tu tenhas um ouvido apurado, consigas a tua opinião seja ouvida e aceita pelos músicos, porque tem argumento, não é? E eu fiz isso, eu não me considero músico de forma alguma, e fiz porque achava que havia necessidade de ajudar, de contribuir com isso. E como disse, a Produções Conga nasceu um pouco nessa perspectiva. Não realizou aquilo que era de facto o nosso grande objetivo, porque as dificuldades eram muito grandes. Teríamos que gravar, na altura não tínhamos estúdios cá, levar os músicos para fora, trazer técnicos para vir captar cá. Hoje eu fico satisfeito porque já temos estúdios minimamente preparados e bons, onde o próprio Jimmy Lute já grava cá dentro os seus próprios discos. E começamos a ter alguns músicos que trabalham muito seriamente na produção musical. Olha, o Zé Pitts, que é um grande exemplo. Mas há uma maior abertura para que as pessoas aprendam. E as novas tecnologias, o desenvolvimento tecnológico ajudou muito, ajuda muito as pessoas também a aprender. Não quero dizer com isso, e aqui um parênteses apenas, que vamos nos deixar levar pela inteligência artificial, que começa a colocar muita música no ar. E, infelizmente, eu estou naquela fase em que escuto uma vez, duas, rio, me desligo, apago o comando. Porque a inteligência artificial para mim vem para ajudar. Assim como aí há uns tempos os sintetizadores que nos trazem as grandes facilidades de buscar sons que nós não podemos ter, uma secção de sopros, vamos lá buscar e fazemos os samples até de instrumentos tradicionais, o mesmo a inteligência artificial nos dá essa possibilidade de eu quero fazer uma música assim, ponho, vou buscar, toco, vou buscar a voz para executar e não sei o que, depois, se sou um instrumentista, chamo os executantes, epá, vamos lá ouvir isto. É assim como eu gostaria que fosse. E naturalmente, os músicos, o homem vai querer ser mais perfeito que aquela máquina e vai dar mais. Então eu penso que a inteligência artificial veio para nos ajudar, para nos a desenvolver. E se calhar esse é um tema de debate um dia, se vamos começar a passar músicas na rádio de inteligência artificial ou não. Atenção.
0: Então, esta manhã...
1: Diz.
0: Esta manhã tivemos esse debate e provavelmente vamos fazer uma síntese, não é? E colocamos todas essas questões. A questão de como é que nós, até onde nós, quais são os limites do ponto de vista da produção radiofónica e mesmo da produção musical, acho que são questões que o país precisa de responder para avançar com a inteligência artificial, que já é um facto.
1: É uma realidade.
0: É uma realidade.
1: É uma realidade.
0: Exato.
1: Quincy Jones, uma das belas músicas que eu ouvi do Quincy Jones desse disco que me tiraram no estúdio.

0: Para você que só agora se conecta, saiba que esta é a Cidade FM, hoje a celebrar os seus 33 anos de fundação. Nada mais, nada melhor do que Isidindo Faquirá para contar-nos sobre a sua trajetória, que está bastante ligada a este canal. Mas aqui também nós aproveitamos para explorar a multifacetagem, se assim posso dizer, de Isidindo Faquirá, quando exploramos a área da produção musical, da radiodifusão e da produção de espetáculos, achando que é um material que você deve conhecer, que você deve saber sobre a história do nosso país. Na rádio, o Isidindo tem a participação, acho que tem a participação na produção de Pensamentos, de Fernando Azevedo, e mais tarde do álbum Macuero, que já falámos, para além de um disco gospel, e mais tarde dois discos, neste caso o tributo a Fanny Mfumi e depois a Alexandre Langa. Esse Quincy Jones da vida, como é que surge?
1: da ligação de... Olha, é importante dizer que quando eu entrei para a rádio, eu já tinha dito que era baterista.
0: Exato.
1: E quando chego a casa, digo à minha mãe: olha, mãe, aos meus pais, o Sulmano Kabir convidou-me para fazer rádio. Ah, é? Está bem. Passado um tempo, eu continuava a tocar bateria, continuava a ir às aulas e continuava a fazer rádio. A minha mãe chamou-me e disse: olha lá, isto aqui está a ficar um bocado rebelde. E já não tens hora de estar a estudar, não sei o quê, hora que vais tocar. Vais fazer o que. Estudar, tens que estudar. Então escolhe. Ou ficas músico, baterista, ou vais para a rádio. Epá, eu tive que escolher aquilo que era uma paixão mais antiga, que era de ser locutor de rádio. Então escolhi a rádio. Porque se eu escolhesse música, não sei se poderia fazer rádio. Mas fazendo rádio, eu podia continuar ligado à música.
0: À música, exato.
1: Por isso essa paixão vem daí. Vem daí o estar com os músicos, acompanhá-los nos ensaios, apresentar os espetáculos, depois começar a produzir. Aqui antes em Inhambane, eu fui com o Armando, que era o técnico na altura, na cidade de Inhambane, no emissor, quem gravou o Roberto de Sousa, a primeira gravação que o Roberto de Sousa fez em estúdio. Fizemos num estúdio normal, num estúdio de emissão, depois do fecho da emissão. Colocámos lá o microfone principal e o microfone do assistente, pusemos lá, da segunda voz, pusemos na guitarra dele e captámos, ouvimos, tocámos lá no emissor, começamos a captar música assim em Inhambane. Venho aqui para Maputo, ligo-me ao grupo RM, começo a acompanhar o grupo RM, os seus vários eventos, a apresentar. O técnico era o Fernando Azevedo, que trabalhava com eles, então no meu tempo. Quando não estivesse a trabalhar, quando não estivesse ocupado, e na altura eu ainda era solteiro, não tinha família em casa, era ocupado no estúdio M2 com o Fernando Azevedo. Ficávamos lá a ouvir músicas. Em alguns casos, até usei a bateria programada para acompanhar algumas músicas do Fernando e de outros músicos, do Armando Madjaya, por exemplo, aquela Você Como Alemão, com casca.
0: Casca de...
1: Então, isto fez ligar-me abertamente aos artistas. Então, vem já na produção Esconga, a produção do disco do Azimbo, quando temos a iniciativa de fazer um disco. Quem é o músico? Qual vai ser o músico? Para mim, teve que ser o Azimbo, porque o Azimbo precisava de ter o seu próprio disco. Eu não tinha o disco ainda, não fazia sentido. O músico que eu ouvia, comecei a tocar quando estava no Missão Provincial em 77, até hoje tem um disco a aparecer num outro projeto. Lá se fez o primeiro disco, depois, infelizmente, o Azim depois continuou com a carreira e tem outros discos. Devia ter muito mais, mas infelizmente não é possível na situação que nós temos. E depois o tributo a dois grandes nomes. Porquê? Porque eu achava que estava a ficar perdida a música de Fanny Mfumo. o nome dele, grande, grande músico. Eu devo dizer que não tive muita possibilidade de conviver com ele uma ou outra vez, uma apresentação ou outra, creio que até foi na Facim, mas não foi daqueles músicos que eu tenha convivido mesmo com ele. Com o Alexandre não, o Alexandre já viajei com ele, conversávamos muito. Então o desejo de pegar nessas músicas bonitas dele e pôr a gente a cantar. Foi aí que gravámos ali no Africa Bar o tributo ao Fanny Mfumo, com bons músicos que participaram, grandes músicos mesmo. O dueto da Neyma e de João Paulo, para mim, das coisas mais. E que foi só aqui, essa questão técnica. Foi captada toda ali, e depois tivemos que fazer correções nos estúdios, que é assim que se faz, os grandes espetáculos são captados e depois são corrigidos nos estúdios, são editados nos estúdios. Nós conseguimos fazer isso. E depois, já agora por falar no Alexandre Langa, o tributo ao Alexandre Langa foi porque eu queria que esse amigo meu ficasse para sempre, e conseguimos grandes vozes, aquele dueto mais uma vez do Nando a guitarra, no baixo, e do Dimas, aquela forma como o Roberto Chitsonzo transforma a sua música, o Bob Lee, a brincadeira que faz na interpretação, enfim, demos essa liberdade porque nós não queríamos que as músicas fossem como elas eram. Queríamos que as músicas tivessem a juventude a apresentar as suas ideias, a sua contribuição, mas o que está marcado ali é a história de Moçambique. Então, foi nesse sentido que fizemos estes projetos. Gostaria de continuar a fazer os projetos, que venham mais ideias de sponsors, porque músicos e história nós temos.

0: Isidino de Faquirá, nos últimos tempos tem trabalhado com Otis, há pouco foi com Chile de Tomás e em outros momentos com Didat Sikir, numa manutenção daquilo que lhe move, que lhe dá significado para existir, né? Fale um pouco desse Isidino, já sem a conga, com os seus próprios esforços. Aliás, acabou mesmo fazendo aqui um apelo para que o Estado, portanto, continue a apoiar, né, a música, os artistas. Mas esse Faquirá que continua de pé e sempre que tem a oportunidade faz um grande espetáculo, à medida, por exemplo, do concerto em tributo a Alambique, em comemoração dos 30 anos do Easy Jazz.
1: Olha, enquanto houver saúde, há esperança. Então vamos fazendo espetáculos que faço nos últimos tempos, são mesmo em colaboração com os próprios artistas. O Otis, temos estado a fazer os espetáculos deles, que são os espetáculos Otis and Friends, justamente ligando os seus amigos, que ele tem tido, felizmente, o apoio da EDM, permite a publicidade, mas eu também acho que muitas vezes nós temos que dizer quem é que nos ajuda, para que esses continuem a dar o seu contributo e os outros também entrem para
0: nós. Mesmo, né?
1: E foi interessante ver como vamos buscar os saxofonistas. Jovens saxofonistas que mostram o seu valor, que seguiram as pegadas do Otis ou do Chico da Conceição, o Otis seguiu também do Billy Cuca, enfim. O Otis, fiz também com ele a produção do disco do Otis and Friends, que foi justamente com o objetivo de o Otis quis mostrar alguns amigos com quem ao longo do tempo os instrumentistas têm esta vantagem de trabalhar com vários músicos, com vários cantores, e então esses cantores contribuíram com Otis no seu disco Otis and Friends, e inclusivamente um tema que faz sentido nós ouvirmos um pouco na nossa conversa é o Marruana que ele faz com o Azimbo, do grande Azimbo, esse grande tema que participou no disco do Page, aqui interpretado muito ao jeito e de produção feita pelo próprio Otis.

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1: O Alambique foi uma das grandes bandas de jazz. Para o Easy Jazz, o Alambique é muito importante. O jazz acontecia aqui em Maputo nas tardes da Costa do Sol, vem do Tubásio, vem da Cave, vem do passado aqui da nossa música moçambicana com alguns nomes do jazz. E Hortêncio Langa vinha um pouco dessa geração, mas com Arão Litsur e o Adérito Gumat, e depois com os jovens Shildo e Celso Paco, criaram uma nova forma de estar na nossa música. O Easy Jazz pegou nisso com muito gosto e fez esta apresentação com o Alambique a participar no projeto. Eu gostaria, inclusivamente, agora devo dizer isto revelando que um dos grandes nomes que eu gostaria de homenagear é o Egito Balói. O nosso indicativo, o primeiro indicativo da rádio Cidade é o genérico do Easy Jazz.
2: Exato.
1: Era a abertura do programa Rádio Cidade quando ainda era emissão C. Exatamente. E isso vem do Tananas, um grupo que acompanhei, tive a possibilidade de conviver com eles e com o Egito, particularmente na África do Sul e aqui. Então, este é um dos nossos pioneiros do jazz moçambicano, daquilo que é a fusão daquilo que é o jazz e as nossas correntes.
2: Exatamente.
1: Ao seu jeito.
2: Com condimentos afro. Bom, nós vamos caminhando para o final desta nossa conversa e sentimos que há muitas coisas que poderiam ter sido faladas, podíamos fazer muitas mais perguntas, o que significa que Fakhra cabe num livro muito grosso, não sei com quantas páginas. Bom, ia falar das mudanças paradigmáticas, a questão da tecnologia, mas já deixou ficar o seu parecer em relação a esse assunto. Uma vez que nós ontem fomos voz humana, passámos para a fita magnética, o vinil, a cassete, o CD, e agora o formato virtual em MP3, e estamos agora em produtos pensados por humanos, mas executados com a inteligência artificial.
1: Dá-me um parênteses para dizer uma coisa. Eu continuo a fazer os meus programas com os meus CDs, e se fosse possível, havia de fazer com vinil. Dá um prazer, Helder, dá um prazer. Tu pegares na capa do disco, pegares na capa do disco e folheares o disco.
2: Mas sobre o vinil, essencialmente, se calhar foi porque paramos de vender e de fabricar e não temos, pelo menos aqui no nosso país, casas onde vendem.
1: Não, parou os pratos. Mas é a mesma coisa que está a acontecer com o CD.
2: Exato.
1: Já se parou de produzir em muitos países. Há países que produzem ainda porque há artistas que acham que a forma, e eu concordo com eles, de passar o autógrafo é na capa do disco, naquilo que vais levar para casa e vais guardar na tua estante.
2: Mas não
1: é
2: só por parte dos artistas, como a sociedade em si já continua a ter uma cultura de valorizar de alguma forma o vinil e o CD.
1: Sim, o vinil porque ele é histórico. O vinil é histórico. Pegar no disco, colocar lá, depois,
2: a agulha e tal.
1: Não sei o quê. O CD vem facilitar e as coisas são mais facilitadas, mas eu continuo a achar uma piada e a gostar de pegar no disco
2: e apreciar o artwork.
1: Exatamente. Quem são os artistas, a ficha técnica, quem são eles, onde é que está a ficha técnica, aqui está aqui, ver a ficha técnica, depois eu uso a minha lupa, vou lá procurar. Enfim, é um prazer poder fazer isto. Agora, o que é que acontece? Da música que tem estado a sair agora, eu tenho aqui, há dias eu quis tocar um disco interessante, bonito, da Lena Baú. Eu não tenho informação. Eu não sei quem tocou naquele disco, naquela música. Tenho as músicas e tenho muito gosto em tocar, mas eu gostava de poder ter essa ficha técnica, ficha artística, que ajude o locutor, porque o nosso trabalho é informar as pessoas o que é esta música. Nós não somos apenas DJs. Eu devo dizer, e fico muito triste, que é um espaço em que não se diz nada. Está a música a tocar, pumba, pumba, pumba, pumba, mudou de música. Eu digo, mas what? O que é Porque é que o Conselho de Administração está a pagar aquele locutor? Então, não, o locutor não deve ser boring, não deve ser cansativo, mas o trabalho dele é anunciar, é dar a conhecer aos ouvintes o que é este disco, o que é que aconteceu no mundo com o noticiário, o que é que está com factos históricos, com os programas de efemérides, enfim. Porque senão não vale a pena, vamos usar as novas tecnologias. Eu chego, inventas uma voz, não é? E não temos locutores. Se é para tocar, para não tocar, até mesmo com a inteligência artificial, nós podemos pôr o locutor a escrever o que nós queremos que essa voz diga. Vamos procurar as melhores vozes do mundo e colocamos ali na nossa rádio e fazemos uma rádio com inteligência artificial. E tu ficas em casa e colocas as músicas e dizes tudo o que tu gostarias de dizer. Então.
2: Mas isso já, bom, de acordo com alguns estudos, chama a atenção para a conexão, que é algo indispensável, portanto, entre o locutor e a sua audiência. Portanto, há uma conexão que provavelmente a inteligência artificial não vai tanto.
1: Então aproveitem essa oportunidade que a Rádio Moçambique dá, senhores locutores, de usar o microfone, de fazer um programa, esqueçam o celular, as mensagens daquele momento, compenetrem-se naquilo que é o vosso trabalho, que é falar para o público. Não é cansar o público com as vossas palavras, mas é dar o indispensável para que as pessoas fiquem satisfeitas.
2: Eu acredito que a inteligência artificial pode ser usada em rádio, mas ela deve ser enquadrada, ela deve ter provavelmente algum limite, mas não para...
1: Podemos usar para muitas outras coisas, mas exatamente. Eu penso que temos é que saber que aquilo é uma ferramenta para nós trabalharmos com ela.
2: Isdin, hoje continua a fazer rádio, provavelmente por cortesia. Nós continuamos a ouvir o Easy Jazz, que faz 30 anos, e nós associamos esse aniversário também aos 33 anos da Rádio Cidade. Mas claro, sempre reivindicando o seu valor, o valor do seu produto. Cessou a sua colaboração, creio que deve ter sido por anos de serviço e não por idade, não sei.
1: Só pode ter sido.
2: Ainda dava para cumprir.
1: Eu comecei a trabalhar com 17 anos. E com 17 anos, os 54 anos eram capazes. Aliás, esses 2 anos nem foram contados. Contaram quando eu vim em 79 para Maputo, os tais 35 anos.
2: Okay.
1: Os 54 disseram porta. A serventia aquela, go. Epa,
2: e ainda
1: foi,
2: tinha
1: isto,
2: muito
1: isto
2: para.
1: Foi, não, ainda tinha, porque eu estávamos com projetos interessantes aqui para a rádio, né? E foi muito pesado, foi preciso muita. Aí volta a minha família, foi preciso a força da minha família, dos meus amigos e de alguns colegas da rádio que nunca me largaram, nunca disseram, ligavam-me sempre que era tudo. Mas foi muito pesado. E hoje em dia estamos a ver aqui o governo a reconhecer que não faz sentido nenhum em reformar um indivíduo com 60 anos ou porque tem 35 anos de serviço, quando nós vemos locutores no mundo que vão até o fim das suas vidas a fazer rádio. Naturalmente que depois de 35 anos ou 40 anos não vais fazer aquilo que o dia a dia da rádio.
2: Sim.
1: Mas tens um programa que é reconhecido, tens a possibilidade de fazer formação, tens de passar conhecimento, e foi-nos tirado isso. Hélder, desculpa estar a ter que dizer isto na rádio que me pregou essa rasteira, mas foi-nos tirado isso a mim e a muitos colegas, e devo dizer que há colegas que já não estão vivos porque deixaram de fazer rádio. Há colegas que se foram embora porque não tinham mais nada para fazer, não sabiam fazer mais nada e tinham idade para continuar a fazer rádio. Portanto, essa emenda que o governo faz agora, que seja considerada rádio, penso que o Conselho de Administração da Rádio vai pensar melhor nas pessoas que está a mandar embora, porque a rádio em Moçambique está a ficar com falta de quadros. Temos que formar gente nova, temos que trazer gente nova, com qualidade e com gente que os transmita conhecimento, que os guie. E que não tem que ser chefe. O Fakirá ou qualquer outro que era formado não tem que vir para aqui para ser chefe, mas tem que fazer um programa e ser reconhecido, ser pago pelo programa, não fazer um programa e dizer que não te pagamos nada, faz se quiseres. É a pior coisa, ninguém trabalha porque quer apenas porque não é reconhecido, e não é reconhecido quando está a beneficiar um determinado canal. Pronto, um desabafo, mas...
2: Começámos...
1: Faz parte da minha vida.
2: Começámos alegres, terminamos numa mistura de sentimentos.
1: Mas com alegria.
2: Com alegria, por isso é que eu disse mistura de sentimentos, porque de facto há essa luz que muda tanto a questão da reforma, tanto a idade da reforma, mas também temos a alegria de estar com o Fakirá aqui connosco.
1: Eu quero dizer uma coisa, é importante que fique claro que, e eu não concordo, quando as pessoas dizem, pai, foi reformado, agora deixaram aquelas crianças. Não, as crianças têm que ter o seu lugar, só que têm que ser encaminhadas. E quando não há capacidade de fazer o trabalho, tem que ser reformado. Quando atenção, isto não é para todas as profissões.
2: Portanto, defende que a pessoa de facto chega à idade da reforma, mas há um requisito para a sua continuidade. Portanto,
1: exatamente.
2: Se for uma pessoa que tem uma contribuição fundamental, pode continuar a contribuir.
1: Pode e deve continuar a contribuir. E também é claro que não é para qualquer área.
2: E nós temos a sua contribuição, porque mesmo na elaboração desta emissão especial nós contamos consigo para dar o seu parecer, consigo e também com Orlando Mavi, que é também parte aqui, raiz, digamos assim, ligação umbilical, como costuma dizer, com a Rádio Cidade.
1: E quando falas do Orlando, volta-me muitos outros nomes da Rádio Cidade que devíamos ter feito referência aqui, mas
2: eu
1: naturalmente...
2: Eu pedi para que esta entrevista tivesse 3 horas, mas enfim, a equipa achou que deviam ser apenas 2.
1: É interessante, porque há momentos interessantes. Eu recordo-me dos programas com Angela Chin. Fantásticos programas, dinâmica dela, mas dinâmica mesmo. O programa que eu fazia com a Nazira Fakir está a decorrer o Mundial. Vocês acreditam que nós, eu creio que foi um europeu que aconteceu quando nós fazíamos o programa. No dia seguinte eu comentava aquele jogo de futebol como se estivesse a comentar com Castro Jorge. A Nazira tinha também estado a assistir o jogo e comentávamos com gosto. Portanto, há histórias aqui, a forma como a Julieta começou a trabalhar na rádio. Eu ouvi ela a cantar num programa Sabadar, ouvi ela falar, ela fala bem. Dia seguinte procurei saber quem é ela, convidei e pedi, não queres fazer rádio? E quero, sim senhora. Fez o teste e passou. Portanto, há coisas tão bonitas que tivemos na Rádio Cidade, que é pena que o tempo não dê para mais.
2: Muito obrigado por aceitar partilhar essa rica trajetória. É material que certamente fica arquivado e que evidencia a sua contribuição na moldagem de uma sociedade no campo da cultura e não só. E nós vamos agradecer sempre por termos o Isidino Fakirá perto de nós, como nosso professor, nosso pai, nosso orientador nesta área. Agradecemos, parabéns pelo aniversário, parabéns pelo aniversário do Easy Jazz e, por que não, parabéns pelo aniversário da Rádio Cidade.
1: Sim. O Easy Jazz é filho da Rádio Cidade.
2: Muito obrigado. Nós ficamos por aqui. Esta conversa foi conduzida por mim, Elder Malele. Foi com um grande prazer que estivemos com alguma dificuldade, devo dizer, porque não é fácil entrevistar o Fakirá, a conduzir esta conversa. Muito obrigado pela sua atenção. Ficamos por aqui. Para você que esteve ligado, certamente acompanhou todo este percurso que vale a pena que o país, o mundo conheça, para que de facto nós tenhamos uma luz em termos de orientação nesta área que é da radiodifusão, da comunicação em geral e da música e da cultura em geral. E saiba que foi no âmbito não só do seu aniversário, assinalado há bem pouco tempo, 4 de julho, mas também pelo aniversário do Easy Jazz e sobretudo do aniversário da Rádio Cidade. Eu chamo-me Elder Lionel Malele, foi um prazer estar consigo. Marcamos encontro para uma próxima ocasião.

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1: Alô, é? É da Rádio Cidade? Meu nome é Orlando Lavi, apresento o programa No Pretérito Mais Que Perfeito, todos os domingos entre as 2 e as 4 da tarde aqui na Cidade FM. Ligo para pedir uma música e também para felicitar os ouvintes e agradecer-lhes por serem a razão de ser deste canal. E já agora, mandar um grande abraço aos meus colegas, particularmente ao DJ que hoje está mexendo com as nossas emoções. Deixa a música rolar, DJ, pois tem mais gente querendo falar contigo. Um abraço e feliz aniversário para todos nós.

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1: Olá, amigo ouvinte, eu sou a Helena Costa, a madrinha dos corações apaixonados e a 5 em 1 do Billboard Top Show. E a música que eu gostaria de ouvir é Hélio Beats ao lado de El Puto. Para ela, sou fofo.

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1: 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Olá, eu sou a Ilavia Show, que queria pedir a música do Azucaneira, Eu Sou da Bahia. Peço esta música porque é uma música de união, é uma música que mostra que todos nós somos desta linda Bahia, a Bahia de Moçambique. Azucaneira.

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1: Olá, olá, meus amados, olá, meus amores. Eu sou a querida Máxima Gisela em Apulo, em celebração dos nossos 33 anos. Cá estou para pedir a música do DJ Ardiles, Festa de Família. É, porque é óbvio, né? Estamos em festa e a família anima maninga que possamos viver mais um ano e outro e outro e outro com muita festa, sempre a celebrar, sempre alegres, bem dispostos e animados. Parabéns, Rádio Cidade, meu amado canal, 33 anos. Está aí a música, DJ Ardil.

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1: E aí, pessoas, como é que está-se bem? Meu nome é Lautinho Pereira, Mr. Presidente, o próprio Melaço. Apresento o programa Impulso, de segunda a sexta, das 14 às 18. E há dois, ritmo e batida, aos sábados, das 12 às 14. Falar dos 33 anos da Cidade FM, dizer que é uma honra fazer parte desta história, é gratificante fazer parte desta casa. Sem mais delongas, felicidades, Cidade FM, 33 anos, muita força, muita garra, determinação e sempre à frente. A luta continua. O meu pedido musical é uma música que marcou bastante a minha infância. É uma música de 2007 e é de um artista que eu admiro até hoje. Admiro-o bastante. Sempre que lança é hit. E esta música faz parte do segundo álbum deste artista. Eu falo-vos de Chris Brown. Tem a participação de T-Pain. E a música intitula-se Kiss Kiss. Estamos juntos. 33 anos. 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

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Olá a todo o auditório da Cidade FM. Eu sou Hélder Mendes. Olha, eu passo aqui para antes desejar um feliz aniversário à Rádio Cidade. São 33 anos de história, de credibilidade, com vários nomes criados, hoje várias figuras distribuídas por várias áreas do nosso país. Olha, o meu disco pedido, a minha música pedida, eu vou pedir um som que eu aprendi a ouvir na Rádio Cidade, ok? Que eu aprendi a ouvir na Rádio Cidade, no Tropical Ritmos, com Belarmino dos Santos Júnior, carinhosamente tratado por Emanuel dos Santos. A música de Gil Flor. Gil Flor, música com o título Sex Follies, ok? Boas festas, Cidade FM, 33 anos, conectando histórias e emoções.

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1: Continuamos em festa aqui na tua Cidade FM e continuamos a escolher as melhores músicas, músicas que na verdade marcaram estes 33 anos de existência do canal da tua cidade. Seguimos com um dos temas que toquei muito no programa Papo Esperto. Lembras-te? A música de Zico e Lisa James, Amahihi. Meu nome é Helena de Souza, beijinhos e abraços, aí está, Segura, de DJ Selecta, Amahihi, Lisa James e Zico.

Saudações, aqui Elder Lionel, a.k.a. Faço Culta, DJ Malele, da Cidade FM. Eu voto para inovação e renovação contínua nos 33 anos e por isso escolhi o tema Homem Novo, de Hortêncio Langa, é original de Hortêncio Langa, interpretado por Diodato Siquir, para significar engajamento em construção de um novo amanhã, nestes 33 anos da Cidade FM. Homem Novo, na ótica de Diodato Siquir.

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1: 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Olá, eu sou André Manhissa dos programas Start, Viva Cidade e 20 mais tops. Eu quero desejar à Cidade FM muitos sucessos, muitas felicidades para todos os colaboradores e um feliz aniversário pelos 33 anos. Eu entrei no início dos anos 2000 e sinto-me feliz em estar aqui, e esta casa é minha, onde me catapultou para aquilo que sou hoje, e sou muito grato. Eu quero a música, peço a música, é um disco pedido, hein? Peço a música Zico e Deno G, estás a perder quem não está. Não me perguntem porquê, mas essa música não para de tocar. Essa música é um clássico da música moçambicana. Groove! Feliz aniversário, Cidade FM! Yeah!

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